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0: 9:32.
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0: 10 horas.
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0: 10h22.
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0: 11 horas.
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0: meia-noite. 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
1: Meia-noite e 55.

0: Uma e um.
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0: 1:33.
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0: duas e três.
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0: 2:34.
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0: 3 e 3. 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

0: 4 e 3.
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0: 5 horas.
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0: 6 e 4.
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2: O anjo do Senhor anunciou a Maria, e ela concebeu do Espírito Santo. Eis aqui a serva do Senhor. Faça-se em mim segundo a vossa palavra. O Verbo divino se fez homem e habitou entre nós. Ave Maria, cheia de graça, o Senhor é convosco. Bendita sois vós entre as mulheres, e bendito é o fruto do vosso ventre, Jesus. Santa Maria, Mãe de Deus, rogai por nós, pecadores, agora e na hora de nossa morte. Amém. Infundi, Senhor, em nosso coração a tua graça. Nós te suplicamos, a fim de que tenhamos conhecido pela anunciação do anjo a encarnação de Jesus Cristo, vosso Filho e Senhor nosso, e cheguemos, pelos merecimentos de sua paixão e morte na cruz, à glória da ressurreição. Pelo mesmo Cristo e Senhor nosso. Amém.

0: Foi o padre Marcelo Rossi. É um prazer muito grande para nós estarmos fazendo essa oração junto com o senhor. Um abraço do Bruno
1: e o ovo do Marrone para o senhor e para todos os fiéis que estão cantando aqui com a gente.
2: Deus abençoe, Bruno.

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6: Bom dia, queridos irmãos, prezados ouvintes do programa Encontro com Maria. Nesta manhã de segunda-feira, dia 22 de junho de 2026, que o amor do Pai, a paz de Jesus e a comunhão do Espírito Santo esteja presente neste momento em cada lar, em cada coração, em cada família que nos acolhe de uma forma carinhosa, de segunda a sexta, a partir das 6h da manhã. Mas, claro, você também que está no seu local de trabalho, os agentes de portarias, vigilantes, você que trabalha na segunda ponte sobre o Rio Tocantins, você que está no seu sítio, chácara, fazenda, você que é médico, enfermeiro, técnico enfermagem, pessoal do SAMU, corpo de bombeiro, você que é taxista, motorista de aplicativo, não importa. Onde quer que você esteja, muito obrigado pela audiência, obrigado pela companhia. Isso mesmo, eu daqui e você daí. E juntos nós fazemos assim o programa Encontro com Maria acontecer, levando nossas preces ao nosso bom e misericordioso Deus. Nesta manhã de segunda-feira, gostaria de partilhar com vocês. Eu tenho um livro lá em casa, chama Os 5 Minutos de Deus. Ele foi escrito por um padre argentino chamado Alfonso Milagro. Né? E eu acho interessante partilhar com vocês, porque afinal de contas, o programa Encontro com Maria também é o programa da família, né? E nós sabemos que a família é um dom de Deus, né? A família é o maior patrimônio que nós podemos ter na nossa vida. Seja boa ou ruim, talvez não seria bem a família que você queria nascer, mas faz parte. Então, hoje, na segunda-feira, gostaria de partilhar com vocês as 10 sugestões que o padre Alfonso Milagro dá para as esposas. E depois de amanhã, na quarta-feira, vou falar para os esposos, viu? Portanto, você esposa, não fique chateada, tá bom? Na quarta-feira vai ser para os esposos. E aqui o padre Alfonso Milagro, ele dá as 10 sugestões, como eu falei, né? Claro que aqui não é um manual, não é um dicionário, porque cada caso é um caso, nós sabemos disso, né? Cada casamento é um casamento, cada matrimônio é um matrimônio, né? E aqui ele dá 10 sugestões apenas, tá bom? Vamos lá. A primeira sugestão que o padre argentino Alfonso Milagro dá para as esposas diz: esposa, não falarás eternamente. Teu esposo tem o direito que o escutes. Olha aí, realmente tem razão, né? Nós temos que estar sempre atento, com prudência. Para quê? Para que tudo viva a harmonia perfeita. E aqui, quando um fala, o outro para escutar. Aí assim se entende, né? Chega a um denominador comum. Então essa é a primeira sugestão que o padre Alfonso Milagro dá para as esposas. A segunda sugestão que ele dá para as esposas diz: esposas, prepararás amorosamente a comida do dia e manterás a casa em ordem e com limpeza. Isso aqui é interessante, né? Porque, vamos e convenhamos, tem marido também que não colabora, né? Tem isso também, né? Eu não é, esposas. Então, o marido também tem que colaborar para a casa ficar em ordem, porque às vezes ela põe tudo ali no lugar certinho, o marido chega do trabalho e bagunça tudo, joga tudo lá cima, né? Então, ele diz: prepararás amorosamente a comida. Olha só, por isso que eu leio isso aqui, eu lembro, né, que antigamente eu frequentava lá o grupo de oração na Marabá Pioneira, lá na catedral, é dia de quinta-feira. Eu saí do trabalho por volta de 18h30 e lá começava às 19h. E aí chegava lá em casa, ainda a janta não estava pronto. Já arrumava uma confusão com ele no divã. Olha que besteira, né? Pronto, já arrumava uma briga, pronto. Aí já nem ia para o grupo de oração, estava zangado. É isso que o Satanás quer, né? A terceira sugestão que o padre Alfonso Milagro dá para as esposas, diz: esposas, não atrapalharás teu esposo e seus negócios. Olha aí, né? Eu sempre vou falar essas frases. Tudo tem que ser de comum acordo, né? Pelo denominador comum. Exatamente. Afinal de contas, quando se casaram, é uma só carne, né? A quarta sugestão que o padre Alfonso Milagro dá para as esposas, diz: esposas, não espalharás maledicência infundada sobre teus vizinhos. Olha aí a fofoca, né? Se você tem alguma desconfiança do teu marido, desculpa, você, né, chama ele para uma conversa particular. Vem cá. Aquele quarto que você tem na sua casa não é só para intimidade, não. Para vocês conversarem, vocês dois. Isso mesmo, um de frente para o outro. Olha, marido, o meu amor, meu bem, sei como você chama ele aí, né? Aconteceu isso, assim, assim e tal. Fiquei chateada. Fiquei sabendo, quero saber da verdade. Pronto, né? A quinta sugestão que o padre Alfonso Milagro dá para as esposas, diz assim: esposas, não farás alarde a respeito do teu esposo diante de outros homens, muito menos diante dos filhos, mas respeitará em silêncio. Olha aí. Muitas vezes, meus irmãos e minhas irmãs, a melhor resposta é o silêncio. Por isso que um dos títulos dados à Nossa Senhora é a Virgem do Silêncio. É isso mesmo. Você pega a Bíblia, Maria falou muito pouco, impressionante isso, né? Mas disse tudo, quando ela disse: fazei tudo o que ele vos disser, está no Evangelho de João, no capítulo 2, né? Continuando aqui, para quem ligou agora o seu rádio ou o seu aplicativo, estou falando aqui dos 10 sugestões que o padre argentino Alfonso Milagro escreveu no livro para as esposas, né? Sugestão, claro. A sexta sugestão: esposa, quando for necessário chamar atenção ou em algo por causa de alguma coisa, não farás imediatamente, mas esperarás pelo momento oportuno e prudente, e logo esquecerá o caso. Isso é verdade. Muitas vezes, na hora da raiva, da ira, fala palavras irreversíveis, aí pronto, o casamento foi de água abaixo, né? Nós temos que ter muito cuidado na hora da ira, na hora da raiva, do ódio, né? Às vezes o marido usa a expressão, a esposa, palavras irreversíveis, já foi. Aí como é que faz agora para consertar? É, tem que ter muito cuidado. Ah, quando eu casei contigo, você não valia nada, pronto, e agora? Ah, meu amor, me desculpe, eu estava zangado. Olha, né? E aqui continua o padre Alfonso Milagro falando para as esposas. Diz: esposas, serás paciente com o defeito do teu esposo, exaltando de vez em quando, as suas boas qualidades. Isso mesmo, isso aqui é muito importante. Porque quando a gente quer, como diz na gíria, detonar uma pessoa, a gente só vê o defeito. É, entendeu? E tem que ver as qualidades. Às vezes acontece pessoas me procurarem, né, no meu local de trabalho. Aí, claro, digo: olha, confissão não, porque a confissão é só para o padre, né? Não, Evine, eu quero conversar contigo em particular. O que foi? Eu ouço o programa Encontro com Maria e vejo o teu testemunho que você e Marlon Divan superaram os meus problemas e tal. Eu queria conversar contigo um pouquinho. Pois não. Não, porque meu marido está assim, assim, assado. Eu pego uma folha de papel em branco, faço um risco bem no meio da folha, escrevo de um lado. Defeito de um lado e qualidade do outro. Vamos lá. Olha o defeito do teu marido. Ah, ele é ignorante, ele é grosso, estúpido. Opa, aí um monte de sinônimo, né? E tal, impaciente, né? E vai por aí. Aí eu digo, sim, vamos ver as qualidades. Qualidade? Tem nenhuma, não. Tem, pode ter certeza. Deixa eu te fazer uma pergunta. Ele é trabalhador? É, ele é trabalhador. Então, já é uma qualidade, né? E você sabe dizer se ele foi um bom filho? Foi um bom filho para seus pais. Outra qualidade. Ele é um bom pai para seus filhos? Também. Olha, já tem três qualidades, né? Entendeu? Que muitas vezes é assim. A gente tem que olhar as qualidades primeiro, né? Lembro de uma música antiga do Paulo Sérgio, diz, sei que minhas qualidades cobrem os meus defeitos. Quem é da minha idade vai lembrar dessa música. Entendeu? Continuando aqui na reflexão dos 10 sugestões que o padre argentino Alfonso Milagro dá para as esposas. Esposas, não transformarás teu esposo num criado. Olha só, isso mesmo. Ninguém é escravo de ninguém. Com certeza, os dois têm direitos iguais. Então, tudo tem que ser de comum acordo. Tá bom para você? Está, então tá bom para mim também. Meus irmãos, fácil não é não. Né? Sai a esposa de uma família e o esposo de outra família. E os dois vão morar debaixo do mesmo teto. E aí, como é que fica? Né? Mas tem que fazer o quê? Adequação. Se adequar um ao outro. Enquanto eu pensava mudar a atitude da Leodivan, o comportamento dela, me dei mal. Quando eu percebi que era eu que tinha que mudar, as coisas mudaram. Realmente. Para melhor. A nona sugestão que o padre Alfonso Milagro dá para as esposas e esposas, não pensarás que teu esposo tem razão, mas também não pensarás que ele nunca tem razão. Olha aí, né? Não existe, né, os dois certos e os dois errados. É, tem que saber isso aqui, discernir o que é certo e o que é errado, porque somente Deus é o justo juiz. Ele que sabe tudo, ele é Deus, né? E para finalizar, para concluir, é a décima sugestão que o padre argentino Alfonso Milagro, o nome dele é Milagro mesmo, não é que eu estou errando não, né? Aquele argentino, diz, esposas, amarás teu esposo acima de todas as pessoas, de todas as coisas. Olha aí, amarás teu esposo. Isso aqui é muito importante. Por quê? É através do amor que nós vamos superar tudo isso. Na carta de Paulo aos Coríntios, lá no capítulo 13, do versículo 1 em diante, ele vai dizer, né? O amor tudo suporta, tudo crê, tudo espera, tudo perdoa. Olha só, o amor é paciente, o amor é bondoso. Será que realmente eu e você estamos sendo bondosos? Né? Ele finaliza dizendo aqui na reflexão, os esposos e os pais cristãos, por sua vez, devem seguir o próprio caminho em amor fiel. Ajudem-se mutuamente a conservar a graça no decurso de toda a vida. Impregnem a prole, né, os filhos, amorosamente recebida de Deus, com a doutrina cristã e as virtudes evangélicas. Está em Lumen Gentium, item 41. Portanto, aí, meus irmãos, minhas irmãs, hoje, na segunda-feira, eu partilhei com vocês as 10 sugestões que o padre argentino Alfonso Milagro dá para as esposas. Depois de amanhã, quarta-feira, dia 24, né, eu vou partilhar com vocês as 10 sugestões que o padre, né, argentino, Alfonso Milagro, ele passa para os esposos. Portanto, aí você que é esposa, não fique chateada, aguarde que na quarta-feira, depois de amanhã, estarei partilhando com vocês as 10 sugestões que ele dá para os esposos, tá bom? Que você, meu irmão e minha irmã, tenha um matrimônio, né, feliz. Que você e eu, que somos casados, possamos imitar como a família de Nazaré, onde ali viveu José, Maria e Jesus, e a paz reinou. Olha que exemplo, né? José foi um homem justo. Maria foi uma esposa dedicada. Naquela casa ali reinava a paz e principalmente o amor, o perdão, com certeza, né? Então nós temos que ser assim. Tentar imitar a família de Nazaré, para que nossa família seja feliz. Porque afinal de contas, quem escolheu o teu esposo foi você, né? Aí você vai dizer assim, Vanildo, mas eu estou aqui decepcionado. Tanto homem no mundo escolher esse traste para ser meu esposo, agora tem que aguentar. É, gente, a separação não é a solução do problema. A solução do problema é a oração. O joelho no chão, clamar o Espírito Santo e pedir que Deus lhe dê sabedoria, esposa, lhe dê paciência, né, para diante de tudo isso você superar, tá bom? Então fica aí essas sugestões do Padre Alfonso Milagre para você, esposa. Louvado seja o nosso Senhor Jesus Cristo, paciência seja louvado. Amém.

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6: E hoje, segunda-feira, você sabe que tem Erras do Terço, aí na Marabá Pioneiro, na Igreja de São Félix de Valois, logo mais às 19h30. Também acontece a Erras do Santo Terço, né? É na Igreja de São João Batista, bairro Laranjeiras, também às 19h30. E a Erras do Santo Terço na Igreja de Matriz da Paróquia Nossa Senhora de Fátima, do bairro de São Félix. Portanto, escolha o melhor local e participe. Qualquer um do local que você participar, com certeza a equipe de acolhimento estará aguardando você. É, com todo carinho, tá bom?
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6: E vamos assim dar início ao Espaço do Ouvinte, desse dia de hoje, do programa Encontro com Maria. Chegou aqui a primeira mensagem, diz assim: bom dia a todo Encontro com Maria. Sou o Celso Marcos, conhecido como Incansávelzinho, moro aqui no bairro Infraero. Peço oração e ofereço a próxima música para minha esposa Luciele, para meus filhos João Luca, Lohane, a sogra Luz Ivanda, para os filhos Carlos Henrique, Rebeca Silva e Neto Juan Derek, no bairro Bela Vista, para Raimundinha, Érica, Elda, Wellington, Celigiana Francisquinha, Paulinha Sabrina, para Francisco, Carol Júnior e Júlio César, no bairro Independência. Bom dia, Pai, Senhor Jesus, esteja com todos nós hoje e sempre. Eu sou Carlos Alves, moro aqui em Tupiranga. Peço oração para mim e para toda a minha família. O seu Domingos Araújo, que levanta bem cedinho para ouvir a palavra de Deus, ele mora em São Domingos do Araguaia, oferece para a esposa Maria Jesuíta, para suas filhas, netos, bisnetos, genros, suas irmãs Maria Araújo, Maria de Lourdes, Maria Conceição, Maria Cláudia, seus compadres, comadres e afilhados, também seus amigos e vizinhos, e para a Marlene na Pedra de Amolá. Bom dia, meu amigo Ivanildo Mendes, paz e bens, esse pessoal do programa Encontro Maria. Realmente, como você falou, hoje vai acontecer a Reza do Santo Terço, às 19h30, aqui na nossa comunidade São João Batista, no bairro Laranjeiras. Todos estão convidados. Ofereço a próxima música para minha mãe Terezinha, meu pai Nelson, minha avó Socorro, para minhas amigas Joana Neta, Lili Duarte, Domingos Queiroz, Neza Vasconcelos, para meus amigos Gessé, Sidney Paiva, João Gomes, e peço oração pelos enfermos do mundo inteiro. Sou Giovanni de Souza, moro aqui no bairro Laranjeiras. Que maravilha, né? A Maria de Fátima, do PA Três Ilhas, oferece a próxima música para o esposo Francisco Antônio, sua mãe Corina Vila Conquista, seus irmãos, seus cunhados, sobrinhos, compadres, comadres e afilhados. para seus genros, noras, netos, para o Lucas, o Emerson, Francilei Marabá, para o seu Armando, seu Valdecino Pia Santa Rita, Laurício na Vila São José, para Laurenice no Brejo do Meio, e pede oração, aliás, para os padres da paróquia São Francisco, pede oração para toda a sua família. Olá, bom dia, tudo bem? Eu sou Vicente Monteiro, moro aqui na Marabá Pioneiro, na Barão do Rio Branco. Ofereço a próxima música, peço oração para minha esposa Maria Lúcia, para meus filhos James, Eduardo, Luciano e Patrícia, meus netos Luemi, Laila, Pablo, Vitor, Maria Luísa, Maria Eduarda, Márcia Henrique, Natanela, Maria Valentina, para a nora Kelciane e Adriana. O João Luiz, que está no quilômetro 21, no sentido Marabá e Tupiranga, na fazenda Nossa Senhora de Nazaré, oferece todas as músicas do programa para sua família, para Luiz Damasceno e família, para seu Cândido no quilômetro 8 e para todos os ouvintes da comunidade Nossa Senhora de Guadalupe. Olá, bom dia, tudo bem? Sou Vanderlei Vascaíno. Ô, Vanderlei, tudo bem? Ofereço a próxima música para Dona Maria José Pia João Vaz, para o Dacivan Tchão Branco, Badeco do Jéssica, Silma Rocha, João Cardoso do Brasil no Meio, para o Márcio da Papelaria. Quem também está ligado na Clube FM ouvindo a Palavra de Deus é a Indô, do bairro Novo São Félix, que oferece para sua tia Isabel, para o João Filho, João Cizino, Giovanni e o Flávio, Maria da Paz, o Caetano em Tupiranga, para Dona Terezinha, do São Félix Pioneiro. Olá, bom dia, tudo bem? Aqui é o Sidney Paiva. Ofereço a próxima música do programa para minha mãe Maria Luísa, para meus irmãos Silvanei e Sidneia, para meus sobrinhos Kaila, Ícaro, Paulo, Moica, João Luca, para o Antônio, meus amigos Rogério, Giovanni de Souza, Daniel Mecânico, para o Elegância, Santiago, a Naira, o Lírio, o Messias Vasconcelos, França Maciel, Joel Santiago, o Igor Elano, Antônio Lopes da Fazenda Cristalina, que Deus abençoe todos nós com certeza, né? Essa música vai também para seu José Luiz, Dona Grácia Joselde, aí na Vila do Danite, no bairro do Amapá. Nós vamos ouvir, na voz do Tony Alisson, ele que mora em Goiânia, Goiás, a música Filho de Davi.

E dando sequência aqui do seu programa Encontro com Maria, chegou aqui a mensagem de bom dia a todos, de maravilhoso programa. Eu sou a Maria Lindalva, moro aqui na rua Quindá Contente, na Marabá Pioneira. Sou ouvinte fiel de muitos anos. Peço oração para mim, para minhas irmãs, meus filhos e filhas, minhas netas, para todos meus vizinhos. Que maravilha, né? A Rosana, que está aí no Poção do Óleo. Oferta para os famosos, para o esposo Zenildo, para os filhos Fernando e Adriano, seu pai João da Mata, a França, para sua irmã Maria Aparecida, Zenaide Novo Horizonte, seu irmão José Edson, também para todos os ouvintes da comunidade de Santo Antônio, e pede oração para toda a sua família. A Helena, do bairro de São Félix, que é a nossa comadre, oferece para os filhos Zé Bezerra, Helena e Tiago, as noras Luciana, Aline e Jean Luziano, os netos Lara, Jéssica, Emílio, Zé Miguel, Lucas e Nasso Mateus, seus irmãos e sobrinhos, seus compadres, comadres e afilhados, para Iário, Santo Neto de Geladinho, para Sebastião do São Félix. Bom dia, meu amigo Ivanildo Mendes. Aqui é Zenaide, do bairro Santa Rosa, na Marabá Pioneira. Ofereço a próxima música, peço oração para meus filhos Manuel, Marluce, Mirella e Mileide, minhas netas Amanda, Emanuel, Emily, para minha nora Gisele, para meu sogro Manuel Lúcio, para vocês apresentadores, meus irmãos e afilhados. Peço oração para toda a minha família. Também chegou aqui a mensagem. Olá, bom dia, tudo bem? Eu sou o Max, do bairro Independência. Ofereço a próxima música para meus irmãos Nilo, Nilson, minhas irmãs Nilza, Ilza, Quilonis, para todos do programa, para meu filho Nicolas, minha esposa Leciane. Peço oração para toda a minha família. Essa música vai também para o Olair, conhecido como Kim, sua esposa Wilma, aí na Vila Itainópolis, ligadinho na Clube FM. Que maravilha, né? O Neivaldo, que está aí no Pé Cinzeiro, próximo Berço do Meio, ele oferece para a esposa Maria Conceição, para os filhos Joami, Maria, João e Jordel, Auendes, Milene, Micaele e Micael, para os genros João e Davis, sua comadre Luzilmara, para o Júnior e também para a Rosa. Olá, bom dia, tudo bem? Aqui é o Juvenal Gremista da Folha 13. Eu ofereço a próxima do programa para a esposa Vanusa, para minha mãe Dona Ana, o PA 3I de Tibiriçá, Dona Medina e seu José, seu Messias, Dona Edna e seu José na Vicinal 4, Castanhal Araras, São João do Araguaia, para seu Adão e Dona Cleus na Vila Limão e para todos os ouvintes. A Dona Lia, aí da 26 de março, oferece para os filhos Marcos, Alessandra, Joelma, Josué, Josuíta e Aline, também para seus vizinhos, seus amigos, seus irmãos da Igreja Nacional de Fátima, e pede oração para toda a sua família. Bom dia, meu amigo Ivanildo Mendes e Leudivan Menezes. Ofereço a próxima do programa para minha mãe Elza, meu pai Jairo, para toda a minha família, para vocês apresentadores, peço oração pela saúde do meu papai. Dona Nazaré da São Nascente oferece para a esposa, seus filhos, para todos da sua família, para os ouvintes, neto e bisneto, para suas irmãs, suas noras e toda a comunidade Nossa Senhora de Fátima. Nós vamos ouvir, na voz da Joana, Oração de São Francisco.

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6: E assim, atendendo os últimos participantes do espaço do vídeo de hoje, chegou aqui a mensagem, diz: bom dia, Ivanildo Mendes. Uma segunda-feira cheia de bênçãos para todos nós. Peço oração para mim e para toda a minha família. Eu sou a Maria Oneide, moro aqui próximo Porto da Balsa, em Esperantino, no Tocantins. Que maravilha, né? Chegou aqui também a mensagem, diz: bom dia, meu amigo Ivanildo Mendes, a todos os ouvintes desse maravilhoso programa. Gostei muito da pregação, realmente o que você falou é verdade, né? O casal tem que viver unido, né? Porque com certeza tem alguém que não quer essa união, né? A gente já sabe que é o Satanás, é isso mesmo, né? Quero pedir oração para minha família Martins, especialmente para minha mãe Leni, meu avô Altino, minha esposa Larissa, minha filha Júlia, para meus irmãos Charles, Bruno e Charlene. Temos todos uma ótima segunda-feira. Dias melhor virão. Eu sou o Jonathan, moro aqui em Roterdã, na Holanda. Aí, né? Esse é um programa internacional, né? Porque o Jonathan está lá em Roterdã, na Holanda, ouvindo o programa. A Irenice, o PS Cada Alto, oferece para o esposo Marciano, para os filhos Max, José, Josilene e Joelmo, seus irmãos Irisvaldo e Irene, os netos Sabrina, Nicolas, Micaela, Ana Júlia, Pietro, Emily, para os genros Marcelo, Antônio e Edilson, para a Nora Telmo, sua amiga Fátima, para toda a comunidade de Cada Alto, para os bisnetos Ravi, Reinaldo e Regina, e pede oração. Essa música vai também só para quem? Para o Adeilson, sua esposa Jamile, também para o Dedé, o Jesus e a Lene, aí no quilômetro 11, próximo Morada Nova, na comunidade de São Francisco de Assis. Olha que maravilha, né? Também para a Rosemeira e o Romário da Cidade Nova, estão ligadinhos ouvindo o programa. A Minerva de São Félix Pioneiro oferece para sua mãe Deusa, para o esposo Manuel, seu pai Raimundo Tana, para os filhos Ricardo, Túlio, assim como Giliar, para os netos Marlônio, Gustavo e Diogo, para o Cosme e Aval no quilômetro 1, para a Lúcia Maria no Piá Benfica e para a Irene na Cidade Jardim. Essa música vai também para o Deurivaldo, sua esposa Nazaré, e o Tadeu aí no residencial Tiradentes. A Edivan Gode, Morada Nova, oferece para a esposa Lorival, para os filhos Érica, Érico, Vanessa, Luiz Carlos, para os netos Railan, Raila, Valentina, Dávila, seu irmão neto, e pede oração para toda a sua família. Nossa comadre Juliana, que está no Piá Morajuba, sítio Nova Vida, em Itupiranga, oferece para toda a sua família, especialmente para seu esposo, meu compadre Silvino. Essa música vai também. É para o Dimas, sua esposa Maria José, o Chico Padre e a Laura, e o Roniel aí no Bacabal Grande, Bacabalzinho. Nós vamos ouvir esta linda canção com a comunidade Palavra Viva, que é da cidade de Curvelo, Minas Gerais. Quem perde a sua vida, a encontra.

E assim, Deus Todo-Poderoso, tu queres rica misericórdia, Senhor, nesta manhã de segunda-feira, quero me colocar em tua presença, a cada um dos meus irmãos e irmãs, a cada ouvinte desse programa, a cada um dos patrocinadores e intercessores. Obrigado, Senhor, pela oportunidade. Não por privilégio, mas de tu me usar, mesmo sendo pecador imperfeito, como canal para levar essa palavra de fé, de esperança, de amor, a palavra que cura, que liberta. Te peço também que tu visite o lar São Vicente de Paulo. Vem socorrer a Síria, de cada um de nós, Senhor. Dá-nos a graça de te amar cada vez mais de todo o nosso coração, de te colocar em primeiro lugar na nossa vida, renunciando a tudo aquilo que o mundo nos oferece, os pecados, os defeitos, Jesus. O vício do celular, é. Como tem pessoas viciadas no celular, né? Tem que estar se policiando. E que na tua infinita misericórdia tem compaixão de cada um de nós, somos pecadores. Perdoa nossas culpas, Senhor. Ajuda-nos a perdoar aquelas pessoas que nos magoaram, nos feriram, nos machucaram. Livra-nos, Senhor, de todo esse lado do ataque do inimigo, que não tenha nenhum domínio sobre cada um de nós, Senhor. Livra das seduções do mundo, que nos afaste de ti e da tua vontade. Ó, Senhor, livra das fraquezas da carne, que nos empurra para o pecado. Vem curar e libertar, tu que és o médico dos médicos, Jesus. Nossos irmãos e irmãs estão no leito dos hospitais, todas as doenças, toda a enfermidade. Vem curar e libertar, tu que és o médico dos médicos, Jesus. Nossos irmãos e irmãs estão

0: do abuso sexual, da inveja, da indiferença, da maldade dos homens. Como acontece isso? Que tu venha com teu sagrado coração, manso e humilde, acolher todos os nossos pedidos. Nós te pedimos porque acreditamos no teu poder agora e sempre. Amém.
1: Deixa essa canção tocar.

0: E assim, queridos irmãos e irmãs, chegamos ao final de mais um programa Encontro com Maria. O nosso muito obrigado pela audiência, obrigado pela companhia. Você, meu irmão e minha irmã, tenha uma semana abençoada. Não se esqueça, antes de deitar, antes de dormir, agradecer, porque afinal de contas, até Deus gosta muito obrigado, né, Dona Tereza? Então, muito obrigado, senhor, por mais um programa Encontro com Maria. A apresentação foi minha, Ivanildo Mendes, que me despeço do Pai, do Filho, do Espírito Santo. Amém.
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2: Salve, salve, simpatia! Alô, amigos do rádio, bom dia! Que legal, cheguei com você, segunda-feira, dia 22 de junho de 2026. Você que tá aí na sintonia, obrigado pelo carinho, tá bom? Audiência, o rádio ligado aqui na maior emissora da Amazônia. As primeiras estão no ar, manda áudio aí. Zap Clube liberado pra você bater aquele papo comigo nessa segunda-feira. 9162-2480. É o WhatsApp da Rádio Clube pra você bater aquele papo com a gente nessa manhã de segunda-feira. Uma ótima semana pra você, que seja uma semana abençoada, de muita saúde, pra você e pra toda a sua família. É o que a gente deseja aqui direto dos estúdios da Rádio Clube, a Poderosa. Bom demais estar com você. Segunda-feira, meu povo, vem com a gente, mandando aquele abraço todo especial pra galera que tá acompanhando a gente pela internet, né, pelo aplicativo Clube ou pelo Rádios Net, essa turma que tá sempre aqui conosco, dando aquela moral pro Timão, campeão do rádio. 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
2: Vamos que vamos, começando a falar da Copa do Mundo. Copa do Mundo tá rolando lá nos Estados Unidos, no México e no Canadá. A bola tá rolando e a gente conferindo para você os resultados deste final de semana no Mundial, meu amigo. A bola rolou, deu algumas zebras aí, né? Não é brinquedo, não. Mas é assim mesmo, né? A Copa é assim, cara, não tem jeito, né? Esses torneios aí curtos de mata-mata, acontece muito esse tipo de resultado, resultados que são inesperados para alguns, mas para quem está lá jogando, entregando, correndo, disputando cada palmo do campo ali, é normal, né? Tivemos no sábado os seguintes resultados: a Turquia perdeu para o Paraguai 1-0, a Turquia, inclusive, com esse resultado, já deu adeus aí à Copa do Mundo, né? Dois jogos, duas derrotas, já tem mais um jogo, e alguns times já estão com uma pontuação maior do que a Turquia. Então, realmente, para a Turquia, acabou a Copa do Mundo. Os Países Baixos, mais conhecido como Holanda, meteu 5-1 na Suécia. Holanda 5, Suécia 1. A Alemanha meteu 2-1 na Costa do Marfim. A Alemanha de virada, né, um sufoco danado lá contra a Costa do Marfim, né, que é uma boa seleção, uma seleção que tem jogadores desejados pelo mercado do futebol, mundo afora, jogadores jovens, 19, 20 anos de idade, arrebentando, boa seleção da Costa do Marfim, mas ainda peca em algumas coisas, né? Quando estava 1-0 para a Costa do Marfim, teve duas ou três oportunidades claras de gol, né? E eles não conseguiram matar o jogo, né? Não conseguiram aquele acabamento para poder vencer a Alemanha numa Copa do Mundo, né? E acabaram, obviamente, levando uma pressão de um time que tem 4 estrelas no peito, um time acostumado a jogar esse tipo de torneio, multicampeão, favorito ao título, né? Porque tem muitos bons jogadores alemães, um time muito bem treinado. E aí a Alemanha acabou virando para 2-1 para cima da Costa do Marfim. Né? Faltou mais um acabamento mais perfeito para a seleção marfinense. E a experiência de Copas do Mundo, né? O tamanho da camisa, o peso da camisa, acabou fazendo com que a seleção da Alemanha vencesse a Costa do Marfim pelo placar de 2-1. Foi jogão, hein? Alemanha 2, Costa do Marfim 1. E o Equador, hein, cara? O Equador não quis nada na Copa, né? Empatou a segunda seguida. Na verdade, perdeu a primeira e empatou a segunda, né? É, e perdeu a primeira e empatou a segunda aí. Perdeu para a Costa do Marfim, né? Empatou com o coração. É, tem chance ainda, mas né, vai ter que ganhar da Alemanha, né? É isso aí. Ganhar da Alemanha para fazer 4 pontos. Quem sabe entrar aí na terceira colocação desse grupo. Ou em quarto lugar. Aliás, em terceiro mesmo. Terceiro, ou segundo lugar ou terceiro lugar. É, desses aí que vai classificar. 8 terceiro colocados nos grupos vão classificar para a próxima fase. Quem sabe vence a Alemanha. É difícil, né, vencer a Alemanha. Mas, enfim, como eu falei ainda há pouco, né, o jogo é jogado. Né? Porque empatou com o coração. Como é que vai ganhar da Alemanha? Não sei, mas tem que ganhar para poder avançar aí o Equador. Senão vai sair da Copa na primeira fase. E a tendência é essa, né? Temos Costa do Marfim e Coração na última rodada. Costa do Marfim que já tem 3 pontos, porque venceu o Equador. Né? Então, se ganhar do Coração, vai a 6. Entra a Alemanha, já tem 2 jogos, 2 vitórias, 6 pontos, já está classificada matematicamente. Então, resta aí uma vaga e para segundo lugar no grupo e pode haver uma terceira vaga, né? Porque se o Equador ganha da Alemanha, vai a 4 pontos. Com 4 pontos, a tendência é que entre os 8 terceiros melhores colocados. Mas é muito difícil, o Equador complicou a sua vida. Tá todo mundo dizendo, o Equador vai ter que dar uma goleada na seleção de Curaçao para poder jogar com a Alemanha tranquilo. Vai golear. Quando vai ser? 4, 5, não sei o quê, não sei o quê. Foi 0-0, essa que é a verdade. 0-0 com uma atuação de gala do goleiro da seleção de Curaçao. Né? Então, meu amigo, não é brinquedo não. É o Equador que classificou aqui nas eliminatórias sul-americanas à frente da seleção brasileira, né? Com uma classificação muito, muito, muito boa, né? Muitos pontos aí, estava invicto a chegar na Copa do Mundo, mas na Copa e num grupo que não é fácil, porque tem, por exemplo, a Alemanha, Costa do Marfim no grupo, que é uma seleção forte, né? E Equador, mas dá para o Equador estar ali no meio, né? Parada, né? Contra a Costa do Marfim também teve um monte de chance, não matou, levou um gol no final, perdeu o jogo, né? Então, não tem que se queixar de nada. Equador vai saindo da Copa, vai ficando numa situação complicada, graças à própria seleção equatoriana. Né? Os caras não fazem gol, né? Tá saindo na cara do gol um monte de vez e a bola não entra, né? Então. E aí tem uma galera do Equador aí culpando o técnico, né? Lá o BKSS, né? Que é o técnico da seleção equatoriana. O técnico não entra para fazer gol, essa que é a verdade. Complicou pro Equador. Aí no domingo tivemos Tunísia 0, Japão 4. Seleção japonesa vai estar na rota de colisão com a seleção brasileira na próxima fase da Copa do Mundo. A Tunísia já está eliminada. O Japão fez 4-0 para cima da equipe da seleção tunisiana. Tivemos a Espanha lavando a alma, fazendo 4-0 na Arábia Saudita. Espanha 4, Arábia Saudita 0. A Espanha tinha empatado o primeiro jogo contra Cabo Verde, né? E aí ontem botou toda a sua cavalaria, Lamine Yamal e companhia, aí meteu 4-0 na seleção saudita, né? E aí chegou a 4 pontos na tabela de classificação a seleção espanhola. A Bélgica empatou com o Irã, 0-0, jogo sonífero, né? Bélgica 0, Irã 0. E tivemos um jogão ontem, mas assim, jogão para quem não torcia por Uruguai, no caso, né? Para quem é uruguaio, foi um teste para cardíaco e o Uruguai não conseguiu vencer Cabo Verde. Empatou em 2-2 com a seleção cabo-verdiana e acabou se complicando nesse grupo aí, cara. Por quê, Rogério? Porque é o seguinte, o Uruguai empatou os dois jogos, ou seja, tem dois pontos. Né? Para avançar, vai ter que ganhar a seleção da Espanha, porque se não ganhar a seleção da Espanha, nem como terceiro lugar corre o risco de não entrar. Tem que ganhar a Espanha. Né? Ganhou a Espanha, vai a 5, passa inclusive da própria Espanha. Né? E aí pode entrar em segundo ou em primeiro. Né? Em primeiro, segundo ou primeiro, porque tá, esse grupo está muito equilibrado, mas a dificuldade do Uruguai é justamente ganhar da Espanha, porque nós estamos falando de uma seleção favorita, mas o futebol, que nem eu falei no início da minha conversa sobre Copa aqui, é jogado, não tem que esperar os 90 minutos, mas é complicado ganhar da Espanha, né? A gente tem que concordar com isso. Então, o Uruguai é o seguinte, tem que ganhar da Espanha, chegar a 5 pontos, e aí não vai depender de nada. Se ganhar da Espanha, não depende de nada. Chegou, entrou, ganhou. Vai 5 pontos, deixa a Espanha com 4 pontos. Por quê? Para o Uruguai, outro jogo, Arábia Saudita e Cabo Verde, a Arábia Saudita tem 1 ponto, né? Empatou o primeiro jogo com o Uruguai. Perdeu o segundo para a Espanha. Se ganhar do Cabo Verde, vai a 4 pontos. Né? E aí o Uruguai, se não ganhar, fica com 2 ou 3, dependendo do resultado do empate ou derrota. E o Cabo Verde já empatou os dois jogos. Se ganhar, vai a 5. Esse grupo é tão maluco, tá tão maluco, que o Cabo Verde, que entrou como franco favorito, ninguém acreditava, só a população de Cabo Verde mesmo, que acreditava que Cabo Verde tinha chance nesse grupo. E pode terminar na liderança. Essa aqui é a grande realidade. Pode terminar na liderança do grupo. É isso aí, meu amigo. Então, futebol é assim. Mas pro Uruguai complicou, né? Pro Uruguai complicou, porque o Uruguai vai ter que fazer um resultado perfeito para cima de uma das seleções favoritas, o título que é a Espanha. Não é fácil, mas nessa hora é que existe a superação, né? Tem que se superar, parar de errar gols, parar de entregar lá atrás, que ontem Cabo Verde, o segundo gol de Cabo Verde foi uma entrega da defesa do Uruguai, entregou a rapadura. Tem que parar com isso, ainda mais que um time como a Espanha aqui aí, meu amigo. Cabo Verde é um patamar, a Espanha é outro totalmente diferente. Então, realmente a coisa não está fácil para os sul-americanos, tanto o Uruguai quanto a seleção do Equador podem já estar dando adeus à Copa nesta primeira fase, que seria triste para o futebol sul-americano. Tivemos o Egito vencendo a primeira partida em Copas do Mundo, ontem de virada, meteu 3-1 na Nova Zelândia. Meu amigo, é o Egito de Mohamed Salah, 3-1 para cima da Nova Zelândia, comemoração como se fosse título, né? Aquela história toda que a gente já sabe, né? Até a primeira vitória em Copas, realmente é para comemorar a seleção do Egito, 3-1 para cima da equipe da seleção, de Nova Zelândia. Hoje teremos pelo grupo J, Argentina e Áustria. Às 14h, Lionel Messi e companhia entram em campo contra a seleção austríaca. Meu amigo, a Argentina favorita nesse duelo aí. A Áustria não tem tanta tradição assim no futebol. Mas, enfim, é aquela história, o jogo é jogado e o lambari é pescado, dependendo da boa isca, né? Argentina e Austrália hoje às 14h. Hoje também teremos o retorno da toda poderosa França aos gramados do Mundial. Às 18h, a França de Kylian Mbappé e companhia entra em campo para enfrentar o Iraque. França e Iraque, hoje às 18h. E hoje às 21h... o Haaland, a máquina de fazer gols, volta aos gramados do Mundial contra a equipe do Senegal, do Mané. Meu amigo, Haaland contra Mané hoje às 21h, Noruega e Senegal. Eu acho que esse jogo Noruega e Senegal deve, na minha modesta opinião, ser o jogo mais, digamos, legal de hoje. Por quê? Porque, né? Argentina e a Áustria deve dar Argentina, né? Se der uma zebra muito grande, vou torcer muito para a Áustria, mas eu acho que vai dar Argentina. Mas eu sou Áustria e não abro. França e Iraque, vou torcer muito para o Iraque, mas eu acho que a França também vai ganhar esse jogo, né? França e Iraque. Agora, Noruega e Senegal é um jogo totalmente aberto, porque Senegal tem uma boa seleção, jogou muito contra a França, principalmente no primeiro tempo. E a Noruega meteu só 4, né, meu amigo? 4-1 no Iraque na primeira rodada. Então teremos um grande jogo às 9h da noite Noruega e Senegal na Copa do Mundo. Hoje são 3 jogos, Argentina e Austrália, às 2, às 18, França e Iraque, às 21, Noruega e Senegal. A classificação dos grupos: do grupo A, o México lidera com 6, a Coreia tem 3, a República Tcheca tem 1 e a África do Sul também tem 1. No grupo B, o Canadá tem 4, a Suíça tem 4, a Bósnia e Herzegovina tem 1 e o Catar tem 1. No grupo C, o Brasil tem 4, o Marrocos 4, Escócia 3, o Haiti já está eliminado, não pontuou. No grupo D, os Estados Unidos tem 6, a Austrália tem 3, o Paraguai tem 3 e a Turquia também já está eliminada, ainda não pontuou no grupo. No grupo E, a Alemanha tem 6, Costa do Marfim tem 3, Equador 1, Curaçao 1. No grupo F, Países Baixos, ou seja, a Holanda tem 4, Japão tem 4, Suécia tem 3, a Tunísia ainda não pontuou. No grupo G, o Egito tem 4, o Irã tem 2, olha esse grupo aqui, Egito e Irã estão na liderança do grupo. Bélgica tem 2 e Nova Zelândia só tem 1, mas está bem aberto esse grupo aqui, viu? No grupo H, Espanha tem 4, Uruguai tem 2, Cabo Verde tem 2 e Arábia Saudita tem apenas 1 ponto. Daqui para frente, ainda só um jogo nos grupos, a gente vai esperar a rodada se completar para a gente falar de classificação. É a Copa do Mundo! E ontem quem esteve em coletiva foi o grande Lucas Paquetá. A gente vai ouvir um pouco do que ele falou. A seleção brasileira volta a campo na quarta-feira contra a Escócia pela Copa do Mundo. Brasil que ganhou bem na sexta-feira, né, contra a seleção haitiana, né, principalmente o primeiro tempo. O segundo tempo deu uma caída de rendimento, sentaram no resultado e tudo mais, poderia ter feito mais gols, mas foi um bom primeiro tempo, um bom indício de recuperação do time comandado pelo técnico Carlo Ancelotti.
0: Uma função que eu faço e fiz durante grande parte da minha carreira, que é um jogador de meio campo, ajudando defensivamente, como você disse, na construção das jogadas. E, bom, o Mister sempre pede para que eu possa colocar para fora as minhas características, ele não me traz muito controle com bola, ele pede para eu jogar à vontade, participar do jogo e, sem a bola, obviamente, fazer as minhas responsabilidades defensivas. Então, é uma função que eu faço muito à vontade, porque é algo que eu já estou acostumado a fazer.
4: Hi, Lucas. It is...
2: Vamos adiantar um pouco a entrevista, que ninguém vai entender nada. Eu, pelo menos, não vou entender o que ele vai falar.
5: A terem, finalmente, uma identidade.
2: Inglês,
5: a ter
2: lá.
5: Um time com uma identidade, já que a escalação vai mudando jogo após jogo. Obrigada.
0: Bom, acho que todos nós ficamos tristes, né? O Rafa principalmente, por esse pequeno empecilho, né, que é essa lesão, mas ele tem o apoio de todos nós, ele tem, né, o conforto do abraço, da gente estar ali ao lado dele nesses momentos também, é isso que faz uma equipe, a gente torce para que ele possa se recuperar o quanto antes, se coloca à disposição para ajudá-lo no que for preciso nessa recuperação. E é um cara que se dedica muito, que trabalha muito, e tenho certeza que ele vai fazer o possível e o impossível para estar de volta o quanto antes. E, bom, quanto à importância dele, a gente dispensa comentários, né? É um cara que vem de temporadas incríveis, vem crescendo muito dentro da seleção. Então, acho que não só ele, qualquer jogador dessa importância que fica de fora, é uma coisa que a gente tem que se reestruturar rápido. Mas, bom, a lista foi muito bem escolhida pelo professor, são 26 atletas de qualidades e eu tenho certeza que quem for suprir essa ausência dele vai fazer da melhor maneira possível.
2: Tá aí o grande Lucas Paquetá falando, entre outras coisas, né, da ausência do Rafinha, né? O Rafinha que sofreu uma lesão muscular aí contra o Haiti, né? Saiu ainda no primeiro tempo, né? Parece-me que a lesão dele não é uma lesão tão séria a nível de ter que cortá-lo da lista de jogadores que estão concentrados nos Estados Unidos para a Copa do Mundo, ou seja, o departamento médico da seleção brasileira acha que ele tem condições de melhorar e o Brasil ainda estar no Mundial e ele poder ainda ajudar o Brasil, né? E aí ele está lá fazendo seu tratamento, né? Mas não vai poder jogar os próximos jogos da seleção brasileira, o último jogo da fase de grupos e, posteriormente, né, o primeiro jogo do mata-mata, que vai ser contra o Japão ou contra a Holanda, né? Então... mas é uma ausência muito sentida, porque é um jogador experiente, jogador que tem uma capacidade técnica impressionante, óbvio que ainda não demonstrou o futebol que a gente espera dele nessa Copa do Mundo, começou bem contra o Haiti, fez um gol que foi anulado por causa de impedimento e tal, depois começou a sentir, cair um pouco de rendimento, mas poderia melhorar, e principalmente nesse jogo contra a Escócia, infelizmente não vai jogar, e o Ancelotti vai ter que escolher um jogador para começar jogando. Ele, quem entrou no lugar dele foi o Rayan, né? Não sei se o Rayan seguirá como titular, ou se o Luiz Henrique, ex-jogador do Botafogo, vai ocupar essa posição, ou até o Martinelli, né? Gabriel Martinelli, que também joga por ali, e é um jogador muito querido pelo técnico Carlo Ancelotti. Um desses três jogadores deve ser titular, porque o Endrick, ele é centroavante. Tem gente que está pedindo o Endrick, né? O Endrick é centroavante, nessa posição está jogando lá o Cunha, né? A não ser que ele coloque o Cunha em uma das pontas do campo e bote o Endrick como centroavante. Mas a tendência, na minha opinião, é que seja Rayan ou Luiz Henrique ou Gabriel Martinelli. Um desses três aí deve ser o substituto do Rafinha para iniciar o jogo contra a seleção escocesa na quarta-feira, às 19h, em Miami, nos Estados Unidos. Dito isto, hora do intervalo. Daqui a pouquinho eu retorno, porque tem muita coisa para falar hoje. Tem Brasileirão Série D, Série C e Série B, jogos que aconteceram nesse final de semana. E tem também a sua participação. Manda áudio, Zap Clube liberado, 991-62-2480. Já eu volto com mais informações nas primeiras do esporte.
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2: 7h32.
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0: de volta no som da Clube A Poderosa de Marabá. Sejam bem-vindos às primeiras do esporte. Mandar áudio Zap Clube, tá liberado no 991-62-2480.
1: Brasil!
0: Bom demais estar com você!
2: Querido amigo! Arô, mano, cor em mim que só é fraco!
3: É, Rogério Brasil!
0: Fala, Ventinho, meu ídolo!
3: Égua de ti, mano! Todas as garotas marabaenses, tá, garotão?
4: Pode crer!
0: Tamo junto, pessoal! 991-62-2480, Zap Clube liberado pra você mandar ver!
5: Pois é, garoto, eu gostei daquela transmissão de... Rapaz,
0: meu amigo rei do frango!
5: Tu e o PH... Eu não perdo, não, cara. Se tiver passando alguma coisa na televisão lá com o João Vitor, que tá na negócio de Copa do Mundo, eu levo o rádio na televisão pra ouvir essa brincadeira de vocês, ó. Acho bom demais, ó, cara. Cara, eu acho que o Águia vai passar que passa, né, cara? Estava melhor ontem, né? Rapaz, agora, o João Gomes disse que eu não sumi, mas como é que eu vou falar com ele, que agora todo mundo é brasileiro? Acho que não tem nenhum cara que esteja torcendo contra o Brasil. Ele tá vendo que tá ruim, mas tem que torcer, né? Abraço aí, Rogério Brasil, tô ligado, cara. Rei do frango.
0: Valeu, rei do frango.
6: Rapaz, como esses pessoal aí bota e idolatra o Paysandu Remo.
0: Ih, rapaz.
6: Bota esse time, parece que é Real Madrid, Barcelona, Chelsea. Moço, ele se repete os gols do Paysandu várias vezes.
0: É,
6: quando
0: assim
6: é de
0: mesmo,
6: Remo, nem se fala.
0: É,
6: quando é do time do interior, moço, eles quase nem mostram. Aí pronto, já acaba.
0: Quase
6: vai
0: não
6: pra
0: mostra,
6: lá,
0: já moço. Acaba, né?
6: Tu é doido. Ajudando o Paysandu, nenhum dos presta, sabia? Pra mim. Pois é, deixa jeito aí. Quando é um time pequeno, eles quase nem falam.
0: Valeu, amigão! É, tem aquela história, né, cara? Remo e Paysandu, na capital, tem muita torcida, né? Muita gente interessado nas informações de Remo e Paysandu, né? Então, a imprensa acaba dando aquela, digamos, aquela moral para os dois, né? Um gigante do futebol paraense, que é normal, né? Se você for em São Paulo também, você vai ouvir falar em Corinthians, a maioria das vezes. Corinthians, Palmeiras, São Paulo, Santos... Mais Corinthians, porque tem a maioria, né? É assim, né? Vamos lá, mais gente.
7: Bom dia, Rádio Clube. Bom dia, meu amigo Rogerão. Bom dia a todos os ouvintes. Pois é, Rogerão. Pra você ver como a seleção deu uma melhoradinha, né? As expectativas agora estão melhor, né? Que o brasileiro é assim. Ele fala aquelas bobagens ali e tá, tal, mas ele não deixa de torcer, não. Isso aí não adianta vir com essa que o brasileiro é brasileiro. Tem muitos que falam mesmo só pra fazer crítica. Aí eu gostei da seleção naquele último jogo agora, né? Acho que o Ancelotti deu uma rungada no ouvido do jogador lá. E agora a expectativa é Neymar, né? Vamos ver aí. E eu acertei o placar, eu botei 3-0, né? E bola pra frente. Vamos ver o que é que vai dar aí, quarta-feira. E fique com Deus, meu amigo. Tenha um bom trabalho, Zé Neto, diretamente aqui da Vila Ponta de Pedra.
8: Buenos dias, meu amigo Rogério Brasil. Uma ótima semana pra você, meu amigo. Nosso azulão ontem perdeu, né, meu amigo Rogério Brasil? 2-1, Parnaíba. Mas vamos pra cima no sábado, no estádio de Oliveira, em busca da vitória e da classificação. Acredito que nossa zona marabaense, sua águia macho, velho de guerra. Mandando pra nossas torcidas organizadas, Garra Azul, Tom, torcida Jovem Águia. Para todos os grupos fiéis aguianos. Nossa seleção ganhou sexta-feira. Vamos em busca de mais uma vitória quarta-feira contra a Escócia. Então, acredito na seleção brasileira. Dale Brasil. Mandou para o meu amigo Lareca, de Rotterdam, da Holanda. Minha amiga Loura, do Carro Branco. Para meu amigo João Gomes, da Maquininha. Para meu pai, seu Nelson, mãe, não, Terezinha. Seu Giovanni Souza, Laura, filho, seu irmão.
0: João Gomes, da Maquininha. Valeu, Giovanni Bebê. Um abraço, meu amigo. É isso, galera. Manda áudio aí. Zap Clube liberado, 991-6224.
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0: Vou falar do futebol paraense. Ontem nós tivemos a última vaga preenchida na elite do futebol paraense do próximo ano. É a segunda divisão, a Série A2. Ontem tivemos mais um finalista garantido e, por consequência, mais um que vai jogar a primeira divisão do Parazão. Nós já tivemos o Marajó, né, que eliminou a equipe do Paragominas. Em dois jogos, o jogo em Paragominas foi 2-2 e o jogo lá no estádio do Urumajó foi 0-0. Nos pênaltis, o Urumajó, quase não sai o nome do time, conseguiu vencer e vai jogar a primeira divisão ano que vem, deixando o tradicionalíssimo Paragominas fora de combate. E ontem nós tivemos o jogo de volta entre o Frangão da Estrada e o Crocodilo, Itupiranga e o Isabelense, Isabelense e Itupiranga. O jogo aconteceu na cidade de Castanhal, lá no Maximino Porpino Filho, né? O estádio do Japim da Estrada, estádio municipal onde o Japim manda os seus jogos. E ficou 0-0, cara. Foi um bom jogo, né? Assim, eu não assisti o jogo todo. Nós estávamos trabalhando aqui ontem no jogo do Águia de Marabá. Mas eu passava o olho, né, no jogo, eu estava concentrado no jogo do Águia, alguns lances, e quando eu cheguei em casa eu acabei assistindo o restante do jogo, né, todo o segundo tempo, quase todo o segundo tempo do jogo. E eu achei um bom jogo, assim, o Itupiranga teve, pelo menos nesses minutos que eu passei prestando atenção no jogo, eu vi vários momentos do Itupiranga no jogo. O Itupiranga poderia ter vencido o Isabelense, mesmo jogando fora de casa, mesmo jogando lá em Castanhal, com a maioria do torcedor nas arquibancadas, sendo torcida do Frangão, né? Do Frangão da Estrada. E o Itupiranga jogou bem, na minha opinião, mas não fez o gol. Errou nos últimos minutos lá, teve uma bola, eu vou te dizer, sobrou para os atacantes do Itupiranga duas ou três vezes, chutava em cima ali de um jogador do Frangão lá, do Isabelense, que estava na frente ali, e acabou a bola não entrando, eles acabaram perdendo a oportunidade, e no final o jogo terminou 0-0. Como eles haviam levado uma virada aqui em Itupiranga, né, o Itupiranga saiu na frente aqui, né, no Jaime Sena Pimentel, e acabou o Isabelense virando para 2-1, e aí o Isabelense conseguiu chegar à primeira divisão, eliminando o Itupiranga, que é uma pena, né, porque aqui para a nossa região, porque era mais um time aqui da nossa região que iria jogar a primeira divisão ano que vem, né, do Campeonato Paraense. Foi um investimento muito bacana feito pelo Itupiranga. Assim, tinha vários jogadores experientes no elenco, né, tinha um time muito bom, que toca muito bem a bola e tudo chega tranquilo, né, um técnico muito bom, mas o trabalho não foi coroado, né, assim, um trabalho muito bom, mas faltou aquela cereja, digamos assim, lá no bolo, que é você conseguir chegar na final, chegar na primeira divisão. Isso não aconteceu, mas assim, eu parabenizo o bom trabalho feito em Itupiranga. Não é fácil, é muito caro fazer futebol no Pará, a gente sabe disso, muito caro. Então o Itupiranga, eu assim, esse time do Itupiranga, esse jogo de ontem realmente, que foi assim, eu assisti outro jogo contra o Carajás também, mas tecnicamente esse de ontem foi o melhor jogo. Então realmente ficou a tristeza aí pro torcedor do Crocodilo, que vai amargar mais um ano na segunda divisão, e a alegria para o pessoal lá de Santa Isabel, né, do Isabelense, que volta à elite do futebol paraense depois de um longo e tenebroso inverno. Se eu não estou enganado, a última vez que o Isabelense jogou a primeira divisão, posso estar enganado, foi em 1992, né, ali nessa, por aí assim, né, que o Isabelense conseguiu jogar a primeira divisão, e agora volta novamente à elite do futebol paraense. Teremos então Isabelense e Urumajó na primeira divisão do Campeonato Paraense da próxima temporada. Dois clubes aí. O Urumajó vai inaugurar na primeira divisão e Isabelense, tradicionalíssimo, retorna à primeira divisão do futebol paraense. Intervalo, depois tem séries B, C e D. E ainda hoje as últimas do Azulão Marabaense, aqui nas primeiras. As primeiras do Esporte FM. Tá na hora, anotem! 17 para as 8 da manhã.
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0: Voltamos! E é claro que a gente fala do futebol pelo Brasil!
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0: Vamos destacar a Série D do Campeonato Brasileiro. Olha só, tivemos os primeiros jogos de ida do primeiro mata-mata da competição. Os resultados foram os seguintes. São Joséense 0, Cianorte 1, Vitória do Espírito Santo 1, Betim 0, América do Rio 1, 15 de Piracicaba também 1, São Luís 1, Blumenau 1, Aparecidense 1, Capital 1, Ceilândia 1, Luverdense 2, Fluminense 0, América de Natal, Fluminense do Piauí 0, América de Natal 3, Imperatriz 1, Maracanã também 1. Sampaio Correia do Rio 1, Portuguesa de São Paulo, Alusa, também 1. Misto 1, Gama 2, Monte Roraima 3, Guaporé 2, Veloclube 0, Água Santa 0, Parnaíba 2, Águia de Marabá 1, Central 1, Ferroviário também 1, Altos 0, ABC de Natal 1, Brasiliense 0, Goiatuba 0. Portuguesa do Rio 1, Noroeste 1, São José 1, Santa Catarina também 1, Tuna Luso Brasileira 1, Iguatu 2, Maguari 2, Piauí 0, Lagarto 1, CSA também 1, Cascavel 2, Marcílio Dias 2, Craque de Catalão 1, Tombense 0, Jacuipense 1, 13 da Paraíba 3, Serra Branca 2, Juazeirense 0, Asa de Arapiraca 1, Sergipe também 1, Sampaio Correia do Maranhão 0, Trem 2, Ivinhema 3, Democrata 1, Rio Branco 0, Uberlândia 2, Independência 0, Manauara 2, São Raimundo 1, Porto Velho 1, Araguaína 0, Nacional 1. Sábado e domingo acontecem os jogos de volta da Série D do Campeonato Brasileiro. Pela Série C do meu Brasil varonil, tivemos Maranhão 0, Paysandu 1, Caxias 1, Maringá também 1, Brusque 2, Floresta 1, Ferroviário 2, Inter de Limeira 0, Barra 1, Amazonas Futebol Clube também 1. Hoje às 19h30, fechando a rodada de número 12, teremos, de número 11, melhor dizendo, teremos Confiança e Guarani de Campinas. Os 8 primeiros classificados na Série C: Guarani 21, Brusque 21, Paysandu 20, Ferroviária 19, Ituano 18, Inter de Limeira 18, Amazonas 17 e Caxias 16 são os 8 primeiros colocados na tabela de classificação. Pela Série B do meu Brasil varonil, rodada de número 14, Sport Recife 1, Atlético Goianiense também 1, Londrina 2, Atlético 0, Vila Nova 4, Náutico 3, Ceará 0, Botafogo de Ribeirão Preto 1, Avaí 1, Cuiabá 0, CRB 1, Fortaleza também 1, Sampaio, aliás, São Bernardo 0, Juventude 1, Goiás 0, Operário 3. Meu Jesus, isso lá na... lá em Goiânia, viu? Ponte Preta e Novo Horizontino hoje às 20 horas. América Mineiro e Criciúma às 20 horas de hoje encerram a rodada de número 14 do Brasileirão Série B, que traz a seguinte classificação. O Vila lidera com 28 pontos, São Bernardo tem 25, é o vice-líder, os dois subiriam se o campeonato terminasse agora. Sport Recife, Juventude, Operário e Fortaleza iriam brigar pelas últimas duas vagas na elite do futebol brasileiro. Na zona da degola, Londrina 14, Avaí 13, Ponte Preta 8, América 6. São os últimos colocados do Brasileirão Série B.
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3: Bom dia, Rogério Brasil.
0: Fala,
3: Rogério,
0: meu querido. Clube.
3: Bom dia, minha linda e querida, quente, amigão. Muito quente, Marabela. Rogério, se o Brasil passar e pegar o Japão, moço, o Japão parece que é o time dos Jiraya. Colocaram 11 Jiraya em campo ali, os caras estão virados no caroço de manga verde. Eu acho que o negócio vai ficar muito ruim, muito bom pro Brasil, não, hein? Mas vamos torcer, né? A gente é brasileiro, né, meu filho?
0: É isso aí.
3: Um abraço. Mendes aqui do bairro Cidade Jardim.
0: Valeu, amigão. Cada jogo é uma
4: meu história. Meu amigo Rogério Brasil. Opa! O rapaz não tá botando fé na zaga do Águia, moço. Mas rapaz, não tão errando demais, moço. Ixi, o Endro ali, moço, só dá toque ruim agora, moço. O cara tem que botar a bola pra frente e fica dando aquele toquinho velho, aí erra. O dois gols ali foi falha da zaga, moço.
5: Águia!

Azulão Marabaense, o ouvinte já começou falando aí, né? Eu concordo com ele. Eu acho que a zaga do Águia ontem dormiu com a... dormiu de touca, né? Na verdade, vem sendo difícil, né? A zaga do Águia e alguns outros jogadores. Por exemplo, o Felipe Pará sumiu, não joga mais. Há muito tempo, ninguém vê um jogo decente do Felipe Pará. O PH, que era um jogador de válvula de escape, né? O cara que o torcedor confiava, né? Muita velocidade e tudo mais, tem tropeçado na bola. Obviamente que a gente não pode deixar de citar a jogada que ele fez do gol do Águia, né? A bola enfiada em profundidade, ele pegou e tal, foi em linha de fundo, cruzou para trás e o Alex fez o gol. Mas só foi aquilo, depois tropeçou na bola, não conseguia ganhar uma bola, todo drible que tentava errava. E o Felipe Pará, cara, eu não sei o que aconteceu com o Felipe Pará, não, assim, é uma coisa que impressionante, né? Impressionante. O Águia joga sem, assim, praticamente sem meia, né? Porque toda a bola, e aí o ouvinte, né, o amigo que a gente ouviu a última mensagem dele aqui, ele fala do Wendel. Toda bola que o Wendel pega, ele quer ser o armador, ele quer ser o Zico do time. Ele pega a bola na zaga e quer lançar a bola, quer colocar a bola em condição dos atacantes fazerem gols, né? Eu acho que time de futebol não funciona dessa forma. Eu não sei, cara. Assim, eu sou um cara, não sou um cara experiente, um cara que já foi técnico de futebol. Eu não tenho a mesma vivência dentro do futebol do que, por exemplo, o técnico do Águia, o Luiz Carlos Vim, que já foi jogador profissional, jogou seleção brasileira, jogou no maior time do mundo, que é o Vasco da Gama. Mas, assim, eu não tenho essa visão de futebol. Mas eu acho que todo time de futebol tem que ter um meio campo. O zagueiro não pode ser o armador do time, né? O zagueiro não pode pegar a bola e tentar achar os atacantes. Eu acho que é para isso que tem meio campo. Para isso que tem jogadores que jogam nesse setor do campo, no meio. Porque são esses jogadores que vão fazer a bola chegar redonda no ponteiro pelo lado direito, no ponteiro pelo lado esquerdo, ou uma bola enfiada em profundidade para o centroavante. Tudo tem que ser feito, na minha opinião, pelo jogador de meio campo, né? E o Águia tem o William Daltro, que marca muito, erra pouco passe, mas já tem o Carlos Maia, que também é elegante para jogar a bola, mas é muito lento. Muito lento, e a maioria dos passes ele erra, passe curto, passe em profundidade. Sempre alguém tá roubando a bola dele, porque ele dorme no ponto e acaba perdendo as bolas. Então, o Felipe Pará não joga, não é de hoje, tem aí uns 4, 5. O último jogo que eu vi do Felipe Pará, um jogo decente, foi contra o Imperatriz, que o Águia ganhou de 3 lá em Imperatriz, e depois disso, antes disso ele já vinha jogando mal, e depois disso continuou jogando mal, jogando muito mal. E eu acho que isso implica na falta de opção do técnico. O técnico não tem outra opção de camisa 10 no elenco. Vai tirar, vai botar quem no lugar do Felipe Pará, né? Vai botar quem? Não tem outro meia, não tem outro jogador que joga ali. Então eu acho que ele olha para um lado e para o outro. Se não vê ninguém, ele dane-se. Eu acho que é isso que acontece, entendeu? Assim, e isso não pode acontecer nesses momentos decisivos do campeonato. Ontem o Águia perdeu o jogo para ele mesmo, com todo o respeito ao Parnaíba. Assim, eu não vi um time assim para dizer, o Águia é muito inferior ao Parnaíba, o Parnaíba jogou demais, o Parnaíba isso, aquilo. Eu não vi. Eu não sei você que está me ouvindo aí em casa, está de rádio ligado aqui na Clube, que acompanhou o jogo ontem, mas eu não vi. Então eu acho que o Águia, dois erros defensivos, o time saiu errado, o cara entrou sozinho, fez o primeiro gol, e outro lateral direito deles pegou a bola sem marcação nenhuma, nas costas do Cássio, que também não jogou nada ontem, o Cássio. Lateral de esquerda, nem atacou e nem defendeu. Ele era um a menos em campo, nem atacou e nem defendeu. Todo ataque dele, o passe era errado, e a defesa toda hora tinha alguém nas costas dele. Então o segundo gol saiu nas costas dele, porque o lateral deles lá pegou a bola, o direito, só ele e o fundo, assim, não tinha ninguém marcando, que ele levantou a cabeça. Se o cara for bom de passe ali, é gol, cara. Essa aqui é a verdade, e o cara é bom de passe, o lateral deles cruza, levanta bem a bola na área, cruza bem, passa bem. E aí levantou na cabeça do jogador no segundo pau, no erro de marcação do Bruno Limão, que chegou atrasado, e no erro de posicionamento do goleiro, que a bola foi fechada dentro da pequena área, ali tem que ser do goleiro tem que sair de soco, tirando aquela bola, entendeu? Então,
Houve vários erros ontem, que se o Águia quiser avançar, mesmo jogando contra o Parnaíba, que não é essa Coca-Cola toda, vai ter que melhorar. Mesmo jogando no Zinho Oliveira, com o torcedor lá, que o torcedor vai ter que ir para apoiar o Águia e tudo mais, para ajudar o Águia a passar de fase. Mas mesmo com tudo isso, alguns detalhes que são cruciais para um time de futebol vão ter que melhorar para o Águia avançar. Porque senão, meu amigo, se cometer os mesmos erros que cometeu lá, eu acho que isso não vai acontecer. Porque aqui joga diante do torcedor. Aqui o tempo vai estar mais ameno, né? Ela estava muito quente, 3 horas da tarde lá no Piauí, não deve ser brincadeira. Sol quente rachando a muleira. Então tem que dar todos os descontos. Tirando isso, alguns jogadores têm que voltar a jogar futebol. Essa que é a verdade. Felipe Pará, ou volta a jogar, ou eu boto o menino no lugar dele. Eu mesmo prefiro ver os meninos lutando aí, correndo, do que um cara que não quer jogar mais, entendeu? Que não acerta nada mais. Felipe Pará. Cássio, lateral esquerdo, pelo amor de Deus. Pelo amor de Deus, meu amigo. Aquele futebolzinho de ontem é mais fraco do que caldo de piaba. Para passar vai ter que melhorar muito a lateral esquerda do Águia. Posicionamento defensivo. Meio campo, a bola tem que passar no meio campo. É para isso que existe meio campo, senão não precisa de meio campo. Bota zagueiro e atacante. Aí o zagueiro fica lá de trás, cruzando bola, tentando enfiar a bola para os atacantes. Para que tem meio campo no time? É para o zagueiro pegar a bola e entregar no volante. O volante pegar a bola e entregar no meia. O meia levantar a cabeça, achar um passo para um dos atacantes. É para isso, é assim futebol, entendeu? Não é o zagueiro pegar e cruzar, pegar e levantar. Porque aí o zagueiro fica queimado, como falou o ouvinte aqui. Entendeu? Porque toda bola que ele tentou, ele errou. Porque ele não tem um passe do Gerson, pô. Ele não é o Gerson da Copa de 70, né? O canhota de ouro, não, pô. Como é que ele vai pegar a bola atrás e vai tentar colocar os atacantes na cara do gol toda hora? Então, o Águia perdeu ontem para ele mesmo. O Águia perdeu para ele mesmo. Essa aqui é a verdade. Perdeu para ele mesmo. Com todo respeito ao Parnaíba. E principalmente na reta final do jogo. Para você ver que o Águia perdeu para ele mesmo, que quem assistiu o jogo ontem e quem ouviu pelo rádio, sentiu. Na reta final ali, faltando 5 ou 6 minutos, só deu Águia. O Águia em cima, direto. Quando os caras resolveram jogar a bola. Em cima, direto. Chegou jogadores na beirada do campo, no fundo, cruzando. O goleiro deles fez um milagre na última jogada do Águia de ataque. Entendeu? Por que que não jogou assim o jogo todo? O time deles mexeu. Tirou 2 jogadores. O camisa 10, que é o cérebro do time. E um camisa, o menino da 23, parece que joga de ponta. O time caiu, cara. Caiu assim, desmoronou de um jeito o time deles. Impressionante. E só deu Águia em cima. E não conseguiram fazer o gol. Então, assim, eu acho que o caminho está aberto. E bem aberto. Eu acho que dá para passar de fase. Dá para chegar na próxima fase. Mas, né? Um ou outro jogador do Águia aí vai ter que botar a mão na consciência. E dizer, eu vou ter que jogar mais. Porque do jeito que eu estou jogando aqui... Ou alguém vai ter que falar isso para eles. Alguém vai ter que falar. Ou então o Águia vai, infelizmente... Dá adeus para a competição no sábado, o que eu acho que não vai acontecer, porque o adversário é um adversário que dá para passar jogando em casa, mesmo saindo atrás do placar, a não ser que tiver uma arma secreta lá que eu não vi ontem. Né? Isso pode acontecer, eles podem ter uma arma secreta lá, um camisa 10 diferenciado e tal, um atacante diferenciado, mas se for o que eu vi ontem, o Águia só perde essa vaga na próxima fase para ele mesmo. E para os jogadores do Águia mesmo, que resolveram não jogar a bola mais de um certo tempo para cá. Alguns que eram importantes, PH, Cássio, Felipe Pará, principalmente, que se Felipe Pará não jogar o time, o Felipe Pará é o cérebro, o meio campista que faz a bola chegar, que faz gol e tudo mais. Parou de jogar, entendeu? Então alguém tem que falar isso para eles aí, ou então, meu amigo, a vaca vai para o brejo, que seria triste, né? Pelo investimento. E o bom time, eu sempre falei isso, e o bom time que o Águia fez aí para essa temporada. É um bom time. Agora, os caras têm que querer jogar. E senão, não tem no mundo quem acerte o azeite ali. Outra coisa, o técnico tem que mexer mais rápido. Pô. Demorou mexer demais ontem. Por que aquela demora? Não confia nos jogadores do banco? Mexeu no intervalo, colocou um atacante, depois passou um ano para mexer com os jogadores andando em campo, cara. Tem que mexer mais rápido.
Não deu certo, tchau pra ti, entra tu aqui, meu filho, vem cá. Eu quero assim, assim, assim. Ei, você aí, cai fora, você não tá jogando nada não. É assim, cara. Mexe logo, bota os caras que querem jogar no time. Entendeu? Pra que essa demora pra mexer? Qual é a dificuldade? Não confia no banco? Não confia nos jogadores que estão no banco? Então, pra que tá no time se não confia? Então eu acho isso. Dito isso, eu acho que o Águia avança. Só depende dele. Depende dele. Não tem nenhum adversário, um bicho de sete cabeças do outro lado. Essa aqui é a grande realidade. Dito isto, obrigado galera pela sua audiência, o seu carinho, muito obrigado. Amanhã tem mais as primeiras, sempre começa às 7 da manhã, aqui no Som da Clube, depois do Encontro com Maria, com meu amigo Ivanildo Mendes, enfim, a turma aí. Muito obrigado, tá bom? Tá chegando aí o grande Nonato Dourado para comandar a próxima atração da Clube, que é o Clube da Manhã, aqui no Som 100.7 do seu rádio. Muito obrigado pela escolha de sintonia. O carinho, rádio ligado na maior emissora da Amazônia. Valeu, Marabá. Um abraço grande. Aquele abraço do tamanho do Brasil. E a gente se... Emissora da Amazônia. Valeu, Marabá. Um abraço grande. Aquele abraço.

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Alô, alô, gente querida, bom dia, Marabá, bom dia, meu Pará, bom dia, meu Brasil. Está chegando mais um programa Clube da Manhã aqui pela sua 100,7, Rádio Clube de Marabá, segunda-feira, início de semana, caminhando para o final do mês. Hoje, segunda-feira, dia 22 de junho de 2026. Faltam 192 dias para acabar o ano. Estamos vivendo o dia de número 173. Hoje é dia de São Paulino de Nola. Hoje é dia de São João Fischer. Hoje é dia de São Tomás Moro. Hoje é dia do Orquidófilo. Beleza? Então tá começando o programa Clube da Manhã. Lua passou para a fase crescente. Como eu disse no sábado, a Lua passaria para a fase crescente no domingo, ontem. De fato, passou às 18 horas 55 minutos. Passou aí a Lua para a fase crescente. Então já estamos no segundo dia de Lua crescente. E ontem iniciou o inverno. Às 5 horas 24 minutos iniciou o inverno e você pode me perguntar agora: que inverno, Nonato? Nós estamos no calor, nós estamos no verão. É porque nós aqui da região norte e região nordeste, nós não temos as quatro estações, tá bom? Não temos. Então, aonde tem as quatro estações, aí tem outono, inverno, verão e primavera. Mas aqui nós não temos as quatro estações. Então, o que rege são as quatro estações. Então, começou o inverno, porém, aqui na região norte e na região nordeste, é o nosso verão amazônico. É de muito calor, de muito sol. Mas na região centro-oeste e sul, aí já é frio, muito frio, porque o verão lá é com frio. É diferente o inverno lá é com muito frio. E o nosso aqui, que seria com frio, aqui é com calor, muito sol quente. Nós estamos no período do inverno, porém na região norte e nordeste do país, esse inverno nosso é de muito calor, de muito sol quente e temperaturas elevadas. Quando for o verão lá na região centro-oeste e na região sul, aí aqui nós vamos estar no nosso inverno, que é o chamado inverno amazônico, porque é um inverno próprio aqui da nossa região amazônica, tá bom? Então, o inverno começou ontem, às 5 horas 24 minutos, Lua passou para a fase crescente às 18h55 e às 8 horas mais 18 minutos, está começando o programa Clube da Manhã.

0: Renato Dourado. Aceita, meu amor, tá, meu bem?
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2: Renato Dourado. Aqui na sua Rádio Clube de Marabá sou eu, comunicando com você até as 11 horas da manhã, até a hora da Globo Chiada, bem? A partir de agora, você fica na minha companhia. Bom dia a todos os amigos. Nas folhas da nossa querida Nova Marabá, você do Complexo de Bairro Cidade Nova, Núcleo Pioneiro, Complexo de Bairro de São Félix, Núcleo de Morada Nova, muito bom dia. A você que me acompanha nos demais municípios do estado do Pará, fora do estado do Pará, fora do Brasil, um forte abraço. Em Marabá, 8 horas 19 minutos. A partir de agora você acompanha o programa Clube da Manhã. 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

0: Sou seu amigo e vou fazer companhia para você até às 11 horas, tá bom? Eu estava falando de inverno e verão, então vamos saber como fica o tempo em Marabá.
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0: Neste momento, Marabá 24 graus centígrados, céu limpo. A máxima prevista para hoje é de 34 graus, a sensação térmica 30 graus. A umidade relativa do ar 94%, raios ultravioleta está em 1, a possibilidade de chuva hoje é de 25%, vento a 4 km por hora. E a partir de hoje, o pôr do sol será mais tarde. Será às 18 horas e 13 minutos o pôr do sol, um pouquinho mais tarde, ok? Então, começando todo mundo apresentado, começando o programa Clube da Manhã. Bom dia, Marabá, bom dia, meu Pará, bom dia, meu querido!
2: Brasil!

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0: Olha, a hora são 8 horas 32 minutos em Marabá. 8h32, telefone está livre aí para você participar. O Edmundo mandou uma mensagem aqui para mim. O Edmundo mora ali na Folha 29. Edmundo, eu não entendi quem está aniversariando, tá bom? Se é você ou um dos seus irmãos. Tá bom, meu amigão? Manda uma outra mensagem aí para mim poder entender quem está aniversariando. Você fala aqui que é meus parabéns. Aí eu não sei se é para você ou para os outros irmãos. Tá bom, meu amigo Edmundo? Grande abraço, torcedor do Águia de Marabá, o Edmundo. Tá bom? Edmundo, são 8h33. Já começaram a mandar mensagem aqui pedindo senha. Eu já falei, eu não tenho a senha, amigo. A senha só fica comigo até antes do jogo. Depois do jogo, a produção recolhe e aí eu não tenho acesso à senha, porque existe um regulamento. Regulamento durante a promoção Placar da Copa, que está sendo agora, nós ficamos aqui com a senha anunciando. Depois, aí quem anotou, anotou. Quem gravou, gravou. Quem não anotou, não anotou. Quem não gravou, não gravou. E agora é só aguardar o sorteio. Tá bem? Só aguardar o sorteio se houver, mas se houve mais de um acertador. Que eu acredito que houveram mais de um acertador. Tá bem? Então, não tem como. A senha está passando individual, até porque eu não estou mais com ela. Não tenho mais acesso a ela aqui comigo. Tá legal? Beleza? São 8 horas 34 minutos na grande cidade de Marabá. O nosso WhatsApp é esse aqui, ó, para você mandar mensagem.
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0: Vá mandando a sua mensagem para o nosso WhatsApp Clube, participando, me contando como está o trânsito hoje aqui na cidade de Marabá, segunda-feira. Já estava bem complicado ali na ponte rodoferroviária, hein? No Parisiga, por volta das 7h20 da manhã, já estava começando a congestionar. Não sei como está agora, viu? Mas já estava bem complicado ali no Parisiga da ponte. Hoje é segunda-feira, hoje é dia do grupo de oração Terço dos Homens, de Nossa Senhora do Perpétuo Socorro. É hoje. Então hoje, o Santo Terço dos Homens será na Igreja São Félix de Valoá, às 19 horas. Na sequência, a Santa Missa. Participe, orar costuma fazer bem. Então, bom dia a todos os homens que fazem parte do grupo de oração Terço dos Homens. É hoje. Hoje, às 19 horas. Tá bom? Então, vá participando aí do Terço dos Homens. Qualquer homem pode ir, pode participar. Chega lá, se apresenta. Diz, olha, eu ouvi o Donato Dourado falando na Rádio Clube que eu posso participar do Terço dos Homens. E aí, vai ser recepcionado pelo o professor César, que é o coordenador do Terço dos Homens, e também pelos demais homens que fazem parte do Terço. E aí você vai saber como se procede, o que tem que fazer, tudo direitinho. Não paga nada para participar do Terço dos Homens, que acontece toda segunda-feira.
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0: Tem notícias da hora para você. Lembra do caso do garotinho que foi levado pelo pai? O pai pediu à mãe para passar um final de semana, uns 2 dias, com o filho. A mãe concedeu esse direito e ele desapareceu com o garoto. Aí o caso virou polícia, caso de polícia. A mãe registrou a ocorrência e começou uma campanha nas redes sociais para tentar localizar o filho. Ela já está com ele nos braços. O menino é o Gael Costa Rodrigues, 5 anos de idade. O Gael foi devolvido à família. Devolvido. Após o pai, o Edivaldo Rodrigues da Silva, Júnior, descobri que a polícia estava no seu encalço, estava colado nele. A polícia já estava a caminho de Goiás para cumprir o mandado de prisão preventiva expedido pela Justiça de Marabá. Então, antes de ser localizado aí pelos agentes da Polícia Civil, ele entregou a criança ao próprio advogado. E o advogado apresentou na Superintendência Regional de Polícia Civil. Então a criança já está em poder da mãe. O garoto, inclusive, já estava com cabelo diferente, cabelo cortado, né? Gael tinha um cabelo grande, né? E agora está com cabelo cortado após 15 dias que ele permaneceu aí em poder do pai e longe da mãe. O desaparecimento foi registrado no dia 4, após aí o Edivaldo buscar o filho, alegando que passaria o fim de semana com a criança. O retorno estava previsto para o dia 6 de junho, mas o menino não foi devolvido, e aí a mãe ficou preocupada, procurou o pai e não conseguiu mais contato com ele. Aí ela entrou em contato com a Polícia Civil e com o Conselho Tutelar. Agora, o pai, ficando sabendo que a polícia iria chegar até ele, ele fez aí a devolução da criança através do seu advogado. Agora, apesar de ter devolvido a criança, Edivaldo não se apresentou às autoridades. E como tem um mandado de prisão preventiva, para a lei, ele continua foragido. O mandado de prisão foi expedido no âmbito da investigação relacionada ao descumprimento de medidas protetivas concedidas à mãe do menino e continua em vigor. Então, Edivaldo, você devolveu a criança. Legal. Acabou o sofrimento da mãe e da família. Mas o mandado expedido aí pela comarca aqui de Marabá, pelo juiz aqui de Marabá, de prisão preventiva, continua em aberto. Então, qualquer momento aí ele pode ser preso. Qualquer momento ele pode ser preso, tá bem? Aí, garoto já está em poder da sua mãe, já foi devolvido. O Edivaldo não compareceu, mas acionou um advogado para fazer a devolução da criança. Em Marabá são 8h37.
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0: Luan Santana. Estranho. Em Marabá são 8 horas 43 minutos. 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

0: Já estamos de volta aqui na sua Rádio Clube de Marabá. São 8 horas 52 minutos agora. 8h52. Quem está ligado comigo é o Manuel. Manuel está de plantão hoje, está acompanhando a programação da Clube. Alô, Manuel, bom dia para você. Bom dia para sua esposa Sandra também, sempre ouvindo a Clube. Alô, bom dia.
1: Bom dia, Renato Dourado. Quem está falando é o Robson, diretamente da Fazenda Bom Jesus. Estamos ligadinhos no seu programa. Manda um alô para nós aí, pro Doidão, pro Jó, pro Bituca, pro nosso amigo Dentinho. Toca com a música do Elias Wagner para nós aí, moço. Cadeirante. Estamos ligadinhos aqui. Alô, tchau e obrigado.
0: Tchau, obrigado. Bom dia a todos vocês aí na Fazenda Bom Jesus, acompanhando a programação da sua Rádio Clube de Marabá, tá bem? É legal saber que vocês estão aí acompanhando. Tem mais áudio chegando agora. O Edmundo mandou um áudio, Vamos lá, Edmundo.
2: Fala, meu amigo Monaco Dourado.
0: Bom
2: hoje
0: dia.
2: É o Raimundo Gomes. E se fosse vivo, era o Zé Filho, viu? Raimundo Gomes Bezerra, e se fosse vivo hoje, era o Zé Filho, fazia 64 anos.
0: Agora eu entendi. Então, hoje é o Raimundo Gomes que está aniversariando, e se vivo estivesse, seria o irmão do Raimundo, o Zé Filho. Eu conheço Edmundo, o Raimundo, Zé Filho, foi meu amigo muito tempo, meu vizinho, né? E nos deixou alguns anos, né? Nos deixou aí o Zé Filho, mas muito querido até hoje por todos. E a mãe do Edmundo, do Zé Filho com isso, o pai. Então, parabéns aí o Raimundo Gomes pelo seu aniversário. Se hoje o Zé Filho estivesse vivo, com certeza o aniversário seria em dose dupla, como eles já fizeram outras vezes. Então, parabéns aí ao Raimundo Gomes, que está aniversariando hoje.
3: Parabéns, parabéns, parabéns pra você.
0: Parabéns. Vai ter festa aí, meu amigo Edmundo? Me fala aí. O que o Raimundo tá preparando para hoje, hein? O que o Raimundo tá preparando para hoje? Vai ter festa aí, comemoração aí do aniversário? Me conta aí. 99162-2480. São moradores da Folha 29, Nova Marabá, e ouvintes do programa Clube da Manhã.
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0: Tem notícias da hora para você. A Polícia Rodoviária Federal apreendeu 2,7 kg de ouro durante a fiscalização realizada na BR-155, sábado agora, em Eldorado dos Carajás. A ação integra a Operação Caiapó 4, que tem como objetivo combater crimes ambientais e também o transporte ilegal de minérios na região. De acordo com a Polícia Rodoviária Federal, o ouro era transportado sem documentação obrigatória, como nota fiscal e licença de lavra garimpeira. Esses documentos eles são exigidos para comprovar a origem legal do material. Na ausência da documentação, configura crimes relacionados à usurpação de bens da União e exploração mineral irregular. O material foi apreendido, avaliado em alto valor de mercado, foi encaminhado juntamente com os envolvidos para a Delegacia da Polícia Federal, que agora fica responsável pelos procedimentos legais e pela continuidade das investigações. Por que foi para a Polícia Rodoviária? Por que foi para a Polícia Federal? Foi porque a Polícia Rodoviária Federal apreendeu? Não, porque são materiais, minério, e o minério pertence aí à União. Então, vai para a Polícia Federal. A Operação Caiapó atualmente está em sua quarta fase. E é uma operação aí, uma ação estratégica voltada ao combate do garimpo ilegal e ao comércio clandestino de ouro. Minério, de uma forma geral, tanto aqui na nossa região amazônica, como fora também. Sai muito ouro ainda da nossa região amazônica. Agora o ouro foi apreendido e os condutores receberam voz de prisão encaminhados à Polícia Federal. A apreensão e a prisão foi no sábado, pela Polícia Rodoviária Federal, ali no município de Eldorado dos Carajás. 8h57.
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0: Em Marabá, pontualmente 9 horas, segunda-feira. 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

Nós estamos de volta com você aqui na sua Rádio Clube de Marabá, agora 9 horas mais 11 minutos, 9:11. Meu amigo J. Almeida mandou mensagem aqui, deixa eu ouvi-lo. Como foi o seu fim de semana, J? Tudo bem? Bom dia.

0: Bom dia, meu irmão, no Mato Dourado, por aqui modulando, Sargento J. Almeida aqui em São Jardim. Passando aqui só para te desejar para você, sua equipe, seus familiares, uma boa segunda-feira, abençoada por Deus, tá? E um abraço grande para todos os ouvintes da Rádio Clube do Pará, a melhor de Marabá e do Pará. Um abraço, Nonato, fica com Deus e tudo de bom, meu irmão.
1: Fique com Deus, você e sua família, Sargento J. Almeida, acompanhando a programação da Clube. Quem também está ligado é o Ailton Saraiva, ligado na Clube. Alô, Ailton, bom dia para você, bom trabalho a você e a todos que estão acompanhando a programação aqui da sua Rádio Clube de Marabá, tá bem? Então, valeu, valeu, valeu. Obrigado a todos vocês ouvindo a Mais Ouvida. São 9:12 agora, 9:12.
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1: E a notícia da hora vem de onde? Vem do nosso departamento esportivo, com ele, Rogério Brasil. Alô, Rogério, bom dia.
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4: Tudo bem, Nonato Dourado? Aquele abraço a você e a todos ouvindo o som da Clube. Tô chegando com informações do esporte. O Liverpool da Inglaterra planeja fazer uma oferta ao Red Bull Leipzig da Alemanha pelo atacante da Costa do Marfim, Diamondé. Na última semana, a equipe inglesa teve uma oferta de 100 milhões de euros, cerca de 591 milhões de reais, recusada pela equipe alemã. Internamente, o Liverpool já definiu que o atleta é o principal alvo para reforçar o ataque. Atualmente, ele disputa a Copa do Mundo pela Costa do Marfim e é um dos destaques do time marfinense. Além do clube inglês, o PSG é outra equipe que também acompanha de perto a situação do jovem de 19 anos. O Atlético Paranaense acertou a contratação do lateral direito Gilberto junto ao Bahia. O Furacão, que tinha como um dos objetivos nessa janela a chegada de um lateral experiente e que chegue para jogar, contratou o jogador ex-Bahia. Para assinar com a equipe paranaense, Gilberto rescindiu com o tricolor da Boa Terra. Ele que tinha vínculo até o final deste ano com o clube baiano. Nesse ano, o defensor deu 3 assistências em 10 partidas que disputou. A expectativa é que ele já se apresente no CT do Caju nesta semana para iniciar os trabalhos da intertemporada junto com os demais jogadores do elenco. Olha, pessoal, uma marca curiosa acompanha Carlo Ancelotti na seleção brasileira. Desde que assumiu o comando técnico da equipe, o treinador nunca repetiu uma escalação. Contra a Escócia, o italiano chegará ao seu 15º jogo pela seleção, utilizando a 15ª formação diferente. Ao longo desse período, Ancelotti já deu oportunidades para 58 jogadores, distribuídos entre todas as posições do elenco. A constante rotatividade mostra a busca do treinador por alternativas e pela melhor formação para a equipe durante o ciclo da Copa do Mundo. Valeu, Nonato Dourado! Ótima segunda, amigo! Até a próxima com mais informações do esporte.
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1: Até a próxima, valeu! Muito obrigado, Rogério Brasil sabe tudo do mundo do futebol. Obrigado, Rogério, bom dia para você. Mandando um grande abraço aqui, meu amigo Rei do Frango, lá no bairro Santa Rosa, o bairro do Amor. Tá se preparando aí para ir lá na chácara Tia Fia, diz que vai bancar tudo, vai levar tudo. Será tudo por conta dele. Tá feliz que o Brasil ganhou, né? O segundo jogo aí, e ele tá super feliz. Diz que vai levar tudo, viu? Vai levar tudo, vai bancar toda a despesa. Valeu, Rei do Frango. Muito obrigado, hein? Acompanhando o programa também o Janari. Alô, Janari. Bom dia pra você, ouvindo a Clube.
5: É, Nonato Dourado. Aceita, meu amor, tá, meu bem?
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0: cantora paraense para todo o Brasil, Lia Soares, aqui, música bonita. Teu Amor Meu, tem áudio chegando no programa, mandando aqui um bom dia para o meu amigo Gilberto, Gilbertinho, lá do Geladinho. Alô, Gilbertinho, bom dia para você. A Aldeci, no bairro Laranjeiras, também acompanhando a programação da Clube.
1: Bom dia, Nonato Dourado, bom dia. Aqui é seu Manuel, falando aqui da Vila Lana, distante 45 quilômetros de Paraopeba. Ô, Nonato, se você estiver aí na frente no programa hoje, passa uma música aí para a dona Corina, para a dona Cecília, para Pedro, para João Silva, que são meus irmãos que moram em Marabá.
0: Beleza, beleza. Valeu, obrigado. Um bom dia para você, Corina, Pedro, todo mundo acompanhando a programação da Clube. 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

0: Clube FM, 9 horas mais 29 minutos. Bom dia para você que está no trânsito aqui em Marabá, acompanhando a programação da Clube. Vai me contando como está o trânsito em Marabá. A partir do dia 24, começam aí as fiscalizações com punições para quem passar fora do horário permitido na ponte do Itacaiunas, hein? A partir do dia 24.
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0: Os destaques policiais com o repórter Elvan do Vale. Elvan, bom dia.
2: Bom dia, Nonato, amigos da Clube FM, manhã desta segunda-feira. Boa semana para você, Nonato, amigos da Clube. É, Nonato, neste momento aqui na Folha 30, na Nova Marabá, 9 horas 30 minutos, temperatura um pouco alta neste momento, 29 graus. É, Nonato, hoje pela manhã, um pouco mais cedo, o trânsito na BR-222, ali na ponte Rodo Ferroviário Carajás, estava tranquilo. Apesar de que o pare-siga está acontecendo lá, mas pouco carro. Eu acho que tem que, daquele jeito, dá certo, né? Uma sugestão, nós temos lá. Não precisa fazer uma fila grande. Sai uma caçamba, depois sai a outra, porque senão começa a fazer uma fila muito grande e tem gente que pode chegar atrasado no seu trabalho. Mas deu certo, está dando certo a tranquilidade hoje, apesar de segunda-feira. Deu muito certo hoje no trânsito lá na ponte Rodo Ferroviário Carajás. Olha, Nonato, amigos da Clube, a gente fala durante a semana, fala de violência doméstica, mas infelizmente, ao chegar o verão, parece que os caras perdem a noção do tempo, viram psicopatia, o cara parece que sai do seu estado normal, começa a espancar, amedrontar, ameaça de morte. É, né? Foram 7 ocorrências de violência doméstica, rapaz, esse mês. Bateu todos os recordes esse mês de junho. Não é possível que o camarada não possa ter essa noção de que a violência não vai reconquistar a mulher. Não vai. Hoje é 22 ainda de junho. Ainda temos aí 2 finais de semana para terminar o mês. Mas o camarada precisa botar na cabeça que ele não é proprietário da mulher. E a relação, se não der mais certo, é preciso que cada um siga seu rumo, que possa entrar no acordo, dividir o que tem que dividir. Mas nada de ameaçar de morte. Essas coisas sempre, violência sempre geram violência, né? Chantagear, como aconteceu com o menino Gael, forçar a barra para que a mulher possa ficar com ele, não adianta nada. Porque daqui a pouco, Nonato, nós vamos falar com o delegado Bororó, que ele vai falar que mesmo depois que ele trouxe o garoto e entregou para a mãe, a polícia pediu a prisão preventiva dele baseado no áudio que ele disse, mandou para a mãe. E se ele fosse preso, ela tinha que vir na delegacia retirar a queixa para que as coisas não evoluíssem para uma situação pior. Por isso que a polícia pediu a prisão dele, mesmo depois que ele devolveu a criança, o juiz não deu baixa. Então a prisão continua em aberto e o delegado disse que é uma questão de tempo. Daqui a pouco ele vai falar. É uma questão de tempo da polícia colocar as mãos nele. Porque mesmo dele depois de cometer o erro, ele ainda começou a ameaçar a mulher de longe lá no estado do Goiás, onde ele estava fugido com a criança. Graças a Deus, o menino Gael já está nas mãos da mãe. Olha, o Giovanni Lucena de Moraes, policial militar, já pela madrugada, foi repassado via NIOP uma ocorrência de violência doméstica e a VTR 0414 se deslocou até o local. Na rua 4, número 7, no residencial Magalhães, foi mantido contato com a vítima, que disse ter sido agredido fisicamente pelo seu esposo, o valentão Marcelo da Silva Oliveira. É, rapaz, a polícia foi lá na residência, ocasião em que ele disse, eu quero ser preso, me leva logo preso. No momento em que a guarnição conversava com as partes envolvidas, Marcelo armou-se com um objeto de concreto e tentou ameaçar contra a mulher. O momento foi impedido pela equipe da polícia, quer dizer, ele foi algemado e apresentado na delegacia especializada. O cara tá doido da cabeça, só pode ser. O cara primeiro pede para ser preso e depois ameaçar um pedaço de concreto na presença dos policiais. Isso é um absurdo, uma barbaridade, uma violência, despreparo total e um elemento que não está nem aí para a própria liberdade dele, né? Prefere ser preso ao amenizar a situação. Eu poderia até ter amenizado a situação, mas ele preferiu ser preso. Então, pulseira nele e levado à delegacia, onde ele vai responder por violência doméstica. Mas o problema é esse, é que esses caras cometem uma, duas, três, vão lá, parece borracha, bate e volta. Né? Se o presídio tivesse tantas vagas, com certeza, Nonato, o presídio estaria lotado com homens valentões que acham que as mulheres são dele, que casam com elas e eles podem mandar, no respeito ao dia a dia da mulher, no respeito ao tempo da mulher, se ela estiver cansada, se não está, se tiver com dor de cabeça, se tiver com dor de cólica, os caras acham que são dono delas, e não é por aí. Preciso respeito, né? São companheiros, não é casado, mas são companheiros, parceiros, que devem ser, devem compartilhar as coisas boas da casa, né? Como as ruins também. Agora, bater não justifica absolutamente nada. Donato, final de semana também de violência, um cidadão brigou, discutiu com a mãe ali na Folha 6 e não concordou, pegou armas, tirou a própria vida. Lá do Novo Horizonte, o elemento conhecido como piolho foi liquidado a bala. Tiros, ele ainda tentou fugir dos seus algozes, mas não conseguiu e foi morto do local. Ainda mais outras pessoas foram baleadas, mas não corre risco de morte. Aconteceu, ligue na clube. É o Vando Vale. Clube da Manhã com Nonato Dourado, abraçando a galera que está ligado comigo lá no Palácio da Beleza, aqui pertinho da Superintendência, na Folha 30, rapaz. Todo mundo ligado com a gente. Um abraço, Nonato, eu volto mais tarde com mais notícias de polícia. 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
0: 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Ok, muito obrigado, Elvan, bom dia. Volta sim com o delegado falando sobre essa ação aí da devolução da criança, porém com ameaça para a mãe. Bom dia a todos aí no Palácio da Beleza, acompanhando o programa Clube da Manhã. Quem também está aniversariando hoje, que já fez aniversário, inclusive aí com o meu amigo Zé Filho, que já não está mais entre nós, é o meu amigo Claudenor, rapaz. Claudenor, lá do quilômetro 1, meu amigo há muito tempo, também está aniversariando hoje. Cheguei a participar do aniversário dos dois juntos, né? Aniversariou no mesmo dia, Claudenor, Raimundo e o Zé Filho. Então, Claudenor, grande abraço para você, parabéns aí pelo seu aniversário.
3: Parabéns, parabéns, parabéns para você.
0: Parabéns, um bom dia para Fátima, todos aí na Floriano Peixoto, acompanhando a programação da sua clube. São 9h37 agora.
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0: Legal, hein? Você ouviu aí, Rafaela Santos, Se Ainda Existe Amor. Se ainda existe amor, você tem que continuar, né? Continuar. Se ainda existe amor, não desista jamais. Mas com amor, tá bem?
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0: A FM 91 está chamando e eu vou para lá agora com ele, Frank Dias. Alô, Frank, bom dia.
2: Alô, meu amigo Nonato, um abraço para você, para os ouvintes aí da Clube FM e uma abençoada semana, Nonato.
0: Abençoada semana para todos nós, segunda-feira, passamos do meio do mês de junho, início de semana, no próximo mês é o mês de férias,
2: verão.
0: É o mês do nosso veraneio oficial aqui em Marabá,
2: isso,
0: também lá em Itupiranga, em várias cidades, né? É o mês de julho, né? E eu tava falando ainda há pouco, ô Frank, iniciou ontem o inverno.
2: O inverno.
0: O inverno, né? Estava explicando aqui para os nossos ouvintes que nós não temos aqui as quatro estações. Então, aqui o nosso inverno é diferente, né? É com muito calor, temperaturas elevadas, com muita praia, com sol bastante quente. Enquanto na região centro-oeste e no sul, muito frio. Então,
2: verdade,
0: nós estamos no inverno. É o inverno amazônico e o verão amazônico.
2: Tá certo, meu amigo. 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
3: 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Bom dia!
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1: 9:48.
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0: Na Clube FM são 9h52 agora, 9h52. Continua mandando áudio, hein? Olha, não esqueça, hoje tem o sorteio, se houve mais de um ganhador, que de acertador, acredito que houve mais de um, foi um placar assim comum, 3-0. Então fica ligado para você não passar batido hoje na hora do sorteio da promoção Placar da Copa, hein? Fica ligado. Alô, bom dia!
1: Bom dia, Nonato Dourado, bom dia, aqui é a Luísa da Vila Sororó, manda um alôzão pra nós aqui na Vila Sororó. Quero mandar um alô pro meu irmão na Fazenda Bom Jesus, Dorme Sujo.
0: Dorme Sujo.
1: Né? Deus abençoe ele, abençoe vocês aí da rádio, bom trabalho.
0: Muito obrigado, bom dia para você, Heloísa, bom dia para o Dorme Sujo, bom dia, Nonato, estou aqui na Siderúrgica, ligado na Rádio Clube, mando um abraço para a galera da Operação Kleber, o Zé Augusto, o Keké, o Marcos Gabriel da PH, um abraço para você e um bom trabalho, valeu essa turma boa, o Keké, o Zé Augusto, o Marcos Gabriel, acompanhando e o Kleber, lá na Siderúrgica, ouvindo a sua Rádio Clube de Marabá. Muito obrigado pelo carinho da sintonia.
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0: São 9h53.

0: DJ Nendi Coraci, Perdão Amor.
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0: Vamos trazer novamente aqui no programa o repórter Elvan do Vale. Elvan, é com você.
2: Muito bem, Nonato, amigos da Clube, voltamos agora aqui direto com o delegado Mororó, superintendente de Polícia Civil. É 9:56. Rapaz, nesse momento a temperatura continua 29 graus. Nonato, até que esse final de semana, para quem achava que ia passar de 40 graus, não passou não, viu? Foi até bom. Mas continua a gente pedindo que as pessoas continuem tendo cuidado por aí, Brasília, com as praias, balneários, deixando sempre as crianças em local seguro, né? E de preferência com colete salva-vida. Donato, amigos da Clube, final de semana, graças a Deus, terminou aquela ansiedade da busca do Gael. Garoto que comoveu a cidade de Marabá. O apelo da mãe, dos amigos, para que o pai, né, pudesse devolver a criança. Polícia Civil, diga-se de passagem, se empenhou o máximo, que tanto que pediu a prisão preventiva do pai, e o juiz decretou essa prisão, que continua em aberto, é bom que se diga isso. A polícia se preparava para se deslocar até o estado do Goiás, vizinho estado, para tentar capturar ele em companhia da mãe. Ao saber da sua prisão, ele veio devolver a criança para acabar com o problema. Não acaba assim. O delegado Mororó explica que o problema ainda não acabou. Amenizou a situação da mãe e da criança, mas não dele. Delegado Mororó, bom dia aos amigos da Clube. É isso mesmo que eu falei, o problema contra ele continua, né? Amenizou o problema da mãe, dos amigos, dos parentes. Bom dia.
3: Bom dia, amigo Elvan, bom dia, amigos da Clube, bom dia, amigo Nonato. Bom dia, em verdade, delegado. Nós não nos preparávamos, nós iniciamos a operação, nós deslocamos até o estado de Goiás. Importante dizer e agradecer a presença da delegada Laís, diretora da DEACA, que estava na operação, delegado Leandro Benício, da nossa Delegacia de Homicídios, e juntamente com na operação, na nossa viatura descaracterizada, estava a mãe do Gael. Porque entendemos, Elvan, que não adiantaria nada o cumprimento da prisão preventiva e aquela criança ficar num conselho tutelar. Nós estaríamos revitimizando.
2: O apoio da mãe era importantíssimo nesse momento.
3: Ah, com toda certeza. Então, de maneira objetiva, qual era a ideia, Ivan? Era a gente cumprir a prisão e entregar o filho à sua mãe. Então, na visão da Polícia Civil, a operação estaria completa somente desta maneira. Então, criamos uma logística, havia um assento, uma cadeirinha específica para a criança ali, na idade do Gael, e isso é que seria feito. Então, nós iniciamos o deslocamento. Quando nós chegamos aqui de volta, no sábado, entregamos e deixamos e visualizamos, Ivan, a mãe dando um abraço no seu filho, reencontrando o seu filho, foi por volta de 1:30, 2 da manhã, porque após deflagrada a operação, após o início do nosso deslocamento, o alvo da operação tomou conhecimento e penso eu que por estratégia ali da defesa, resolveu devolver a criança na delegacia.
2: Delegado, que bom que foi tudo em paz, o garoto com vida, que é a preocupação, inclusive, da autoridade policial. Como é que vocês descobriram que ele estaria lá? Tiveram algumas informações? A polícia trabalhou na base da inteligência para descobrir que o pai estaria no Goiás?
3: É importante isso e aproveito, eu tenho sempre aproveitado para reafirmar o nosso compromisso com a comunidade de Marabá e a comunidade do entorno. Então, nós não economizamos esforço. Você está certo, o trabalho de inteligência. Nós sabíamos da localização do município no estado de Goiás que o camarada se encontrava e sua prisão era fatal. A gente ia conseguir chegar, nós chegamos à sua localização. Em verdade, Ivan, nós não acionamos a polícia de lá de maneira prévia, sem o mandado nas mãos, porque havia o risco de encaminhar uma equipe da PC Goiás para lá, para verificar as condições do Gael, e aí naquele momento o alvo tomaria ciência, né, de que havia uma diligência em curso, isso aí ele já sabia, mas ele tomaria ciência de que nós tínhamos conhecimento da sua localização exata, e isso não nos interessava. Então, o que é que a gente fez estrategicamente? Nós aguardamos o nosso mandado de prisão. Quando o mandado saiu, nós entendemos que a partir dali a diligência seria producente, na medida que a gente retiraria ele de circulação e devolveria o filho à mãe. Aproveito para dizer também que a ação é criminosa, diferente do que alguns internautas fazem crer. Foi e é uma violência psicológica contra a mulher. O filho é filho dele? Notadamente, claro que é. Mas nem o pai nem a mãe têm o direito de levar um filho e ficou-se dias a fio, diversos dias incomunicável. O telefone foi desabilitado, o WhatsApp foi desabilitado. Então ele volta a entrar em contato a partir do momento que ele sabe que existe uma operação. E mais, lhe digo mais, Ivan, amigo Nonato e ouvinte da Clube. Na sexta-feira ele manda um áudio de um pouco mais de 6 minutos para a mãe, condicionando a devolução do filho à ida dela à delegacia para limpar a barra dele. É mais ou menos isso que ele fala no áudio. Do contrário, então perceba, depois do problema ter escalonado da maneira que escalonou, o camarada, sexta-feira agora que passou, ainda manda um áudio audacioso. Então, não é bem o que se pintou na rede social, é sim uma violência contra a mulher e nós não poderíamos deixar passar em branca nuvem. Então, está aí a resposta, situações como essa na nossa regional não tem. A gente já foi buscar, Ivan, a gente no sul do país, estávamos indo pessoalmente aqui, agora na região centro-oeste, a gente vai buscar onde o camarada estiver. Não vamos economizar recursos para dar resposta à nossa comunidade.
2: Delegado Mororó, muito obrigado. É bom lembrar que essa interatividade e o grupo tem correspondido, essa administração na superintendência tem procurado dar uma resposta o mais rápido possível à sociedade de Marabá. É bom lembrar que a medida contra eles, a prisão, ainda está em aberto, delegado. É uma questão de tempo também para que ele possa cair nas garras do CORE e da Polícia Civil.
3: Com toda certeza, o mandado de prisão não foi revogado, ele está em aberto, como eu disse, ele possui o status de foragido e nós estamos aí em diligências, em andamento, com o intuito de realizar a nossa prisão preventiva.
2: Muito obrigado, então, Nonato, delegado Mororó, com exclusividade aqui aos amigos da Clube. A situação do menino Gael, graças a Deus, está resolvida em parte, mas falta o pai pagar pelo crime que cometeu. Aconteceu, ligue na Clube. É o Vando Vale, Clube da Manhã, na comunicação de Nonato Dourado.
0: Muito obrigado, Elvan. Bom dia para você. Muito obrigado ao delegado Antônio Mororó, competente delegado à frente aí da 10ª RISP. Como ele disse, não mede esforços para solucionar os casos aqui em Marabá. Então, o que que ocorre? É uma violência doméstica. É uma violência doméstica por quê? Primeiro, houve esse rapto da criança. A criança saiu do seio da mãe com o consentimento dela para 2 dias. A partir dos 2 dias, passa a se tornar um rapto. Raptou a criança, levou, apesar dele ser pai. Não tinha o consentimento da mãe, não houve um acordo antes. E aí ele levou para local não sabido, saiu do município de Marabá, saiu do estado do Pará, desligou todas os seus contatos aí para que a mãe não mantivesse contato com ele para saber onde o filho estava. Então, é uma violência, como disse o delegado, é uma violência psicológica para a mãe, viveu aí praticamente 15 dias abalada sem saber o paradeiro do filho e, o pior, sem saber o que teria acontecido com a criança. É um outro problema. E agora, mais uma ameaça à mãe. Ele ameaçou através de um áudio, já está na polícia, dizendo que se ele fosse preso, a situação ia complicar para ela. Então, a polícia entende que há uma ameaça. E, mesmo assim, o mandato está aberto, é foragido para o sistema judiciário. A qualquer momento, ele pode ser preso aí pelo rapto do próprio filho. Está aí a situação. Graças a Deus, a criança já está com a mãe, está tranquila, né? Mas ainda a justiça vai continuar também com a polícia para colocar as mãos no pai, porque cometeu este crime. E agora, mais recente, da ameaça à mãe.
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0: Na sua 100,7 Rádio Clube, fala aí, Renato, bom dia.
5: Bom dia, Nonato Dourado. Amigo, bom programa para você aí, né?
0: Muito obrigado.
5: Amigo, eu só estou passando aí para... Bom dia, Nonato Dourado. Amigo, bom programa para você aí, né?
0: Muito obrigado.
5: Amigo, eu só...

0: está tudo ok, mas a questão das passagens da travessia, ninguém se reuniu para falar sobre isso aí. É, vai continuar esse mesmo valor, né? R$ 7, né? É, meu amigo, aí vai ser problema. Ficar em casa mesmo, final de semana mesmo. Bom programa para você, meu amigo.
1: Muito obrigado, Renato Oliveira. Renato, fica ligado na Clube essa semana, que aí eu dou um retorno para você, tá bom? Pode ficar ligado na Clube, que eu dou um retorno para você em relação à tabela de valores aí das passagens para a Praia do Tucunaré. Fica ligado comigo aqui na 100,7 Rádio Clube.
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0: Voltamos, são 10 horas 15 minutos. Mandar aqui o alô para a Juvenina lá no Poção do Óleo. Alô, Juvenina, bom dia para você e a todos aí, Poção do Óleo. Se eu não estiver enganado, Poção do Óleo já fica no município de Eldorado dos Carajás, não é isso? Alô, Juvenina, bom dia para você e a todos aí acompanhando a programação aqui da sua 100,7 Rádio Clube de Marabá. Vá mandando o seu áudio e participando 99162-2480. Bom dia, Corina.
1: Nanato, bom dia. Aqui é a dona Corina. Ficou certo. Muito feliz em receber o alô do irmão Manuel, né? Que passou agorinha. E mesmo eu desejo a ele um dia abençoado, repleto de coisas boas. Ele e a esposa dele, Marinova. Que bom ele estar no aplicativo, né, da Rádio Clube. Isso é uma maravilha. Agora eu posso oferecer música para eles. E, Nonato, quero dizer para ele também que sobre os outros irmãos, ele não tem rádio. Só se eles pegarem no aplicativo, mas só a Cecília, viu? Meu muito obrigada, Nonato, por transferir o recado do meu irmão. Deus abençoe você ricamente. Bom dia.
0: Bom dia, muito obrigado. Eu que agradeço aí pela participação de vocês, tá bom? Vai lá no aplicativo, lá no Radiosnet, pode baixar também o aplicativo da Rádio Clube e ouvir pelo celular, tá bom, Corina? Forte abraço, minha amiga, bom dia.
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0: Notícias da hora para você na Clube. Já vou falar sobre o acontecido aqui em Marabá, né? Tiroteio aonde uma pessoa morreu. Mas eu vou falar agora sobre Itupiranga. Dois homicídios foram registrados em menos de uma hora em Itupiranga. A noite de sexta-feira foi marcada por violência no vizinho município. Dois homicídios foram registrados em um intervalo de aproximadamente 30 minutos. E aí mobilizou a polícia, as equipes da Polícia Civil e Polícia Militar. O primeiro caso teve como vítima Nelson Ferreira Silva, morto por volta das 20 horas e 30 minutos na Vila Cruzeiro do Sul. Estava em um bar, se divertindo, foi morto. Cruzeiro do Sul fica no município de Itupiranga, a 200 quilômetros aqui de Marabá. De acordo com informações da polícia, Nelson estava chegando ao local, que também servia como sua residência, quando foi surpreendido por disparos de arma de fogo efetuados por uma pessoa não identificada. Então, alguém tinha essa rixa aí com o Nelson e terminou tirando a vida dele lá na Cruzeiro do Sul, no município de Itupiranga.
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0: São 10h18.
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0: Ana Castela, música bonita, Eu É Que Eu Não Te Esqueci. 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
2: Bom dia, Nuno.
0: Bom dia.
2: Aqui é o Rodrigo do Ubi.
0: Fala, Rodrigo.
2: Pra lá e pra cá na grande cidade de Marabá. O trânsito aqui, Nonato, pela Transamazônica tá lento, viu? Tá fluindo devagarzinho, mas tá indo. Lá pela ponte Ana Miranda, melhor opção pra quem tá indo pra Nova Marabá, beleza? Manda um alô aí pra aquela galera lá da BH Transporte. Está lá na movimentação de sucata, lá no pátio de sucata da Sinobras, beleza? Falou, Nonato, forte abraço.
0: Grande abraço. Então, trânsito na Transamazônica está igual voo de anu molhado, né? Devagarinho. Valeu, meu amigo Rodrigo. Bom dia para você. Tá certo, obrigado aí. Fala, meu amigo Milton.
3: Bom dia, Nonato Dourado. Bom dia, Rádio Clube FM de Marabá. Muito bom dia. Vamos para mais uma semana, né, meu amigo? Essa semana seja repleta de paz, amor, felicidade, muita conquista. E acima de tudo, Deus no coração, né, Nonato? É o seu amigo Antônio Milton, aqui diretamente da obra do Royal Garden, na Grande Marabá. Bom dia, Nonato. Bom programa. Que Deus abençoe grandemente a todos os seus ouvintes.
0: Bom dia e bom trabalho para você.
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0: Já estamos de volta aqui na sua Rádio Clube de Marabá, mandando aqui um bom dia para o meu amigo Luiz do Milho. Luiz do Milho fica ali na Folha 15, né, Luiz? Grande abraço para você, meu amigo, trabalhador aí, sol a sol, torcedor do Águia. Alô, Luiz, bom dia para você acompanhando a programação da Clube. Meu amigo superavô, o Bena Benedito Leão, bom dia.
1: Bom dia, meu amigo Leonardo Dourado. Bom dia para você, para os seus ouvintes. E aí, tranquilo? Como é que foi o final
0: tranquilo.
1: De semana?
0: Foi
1: bom?
0: Ótimo, graças a Deus.
1: Estamos ligados aqui no seu
0: que
1: programa
0: bom,
1: aí.
0: Que bom.
1: Benedito Leão, Marabá. Abraço para você e para a família.
0: Obrigado, Benedito Leão, meu amigo Bena. Notícias da hora. Tem notícias da hora para você. Também teve tiroteio aqui em Marabá, no núcleo Cidade Nova. E esse tiroteio terminou com uma pessoa morta e três lesões corporais por arma de fogo. Os acusados não foram identificados até o momento. A vítima fatal foi o Kelson Olegário da Costa. Que hoje são 23, não, 22, que amanhã estaria aniversariando. Amanhã, dia 23, ele estaria aniversariando. Kelson Olegário da Costa foi a vítima fatal. Mas três pessoas foram vítimas de baleamento. Ítalos Marques Lima de Farias, Bianca Souza de Sá e Aline Carvalho Araújo. Essas três pessoas foram baleadas. O fato aconteceu na Avenida 2000 do bairro Novo Horizonte, com a Rua Araguaia. Era por volta das 21 horas e 18 minutos, quando a polícia foi acionada para averiguar a denúncia de disparo de arma de fogo na Rua Araguaia. Ao chegar no local, a primeira viatura da PM constatou-se o baleamento de quatro pessoas, sendo uma em óbito confirmado no local. Segundo relatos aí das testemunhas, dois suspeitos ocupando uma motocicleta Honda Pop de cor preta e trajando camisas de manga comprida na cor preta, abordaram a residência da vítima, que veio a óbito. Durante o ataque, os suspeitos efetuaram diversos disparos. A vítima, o Kelson, tentou evadir-se em direção à Rua Araguaia, onde veio a óbito em frente a uma casa. E nesse desenrolar da ação, os atiradores atingiram as outras três pessoas que eu falei ainda há pouco. Duas que se encontravam no estabelecimento principal, na residência, sendo a esposa da vítima, e a outra também é apontada por terceiros como um indivíduo que andava frequentemente na companhia da vítima fatal, do Kelso. E uma terceira pessoa lesionada, atingida por projeto perdido. De acordo com as informações preliminares, as três vítimas apenas lesionadas não correm risco de morte. O Kelso, a vítima fatal, possuía histórico criminal com dois processos por tráfico de drogas e cumpria pena em regime semiaberto com monitoramento eletrônico, a tornozeleira. Agora, o caso está com a Polícia Civil para investigar e tentar identificar os dois autores deste homicídio e baleamento de mais três pessoas. Fato que aconteceu no sábado. Sábado à noite aqui na cidade de Marabá. São 10h36.
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2: Bom dia, Leonardo Dourado e todos que estão aí na sua maravilhosa companhia. Eu estou aqui no quilômetro 1, lhe ouvindo, viu? Pois tá, bom dia pra todos, até a próxima. Leidimar aqui do quilômetro 1 falando, viu?
0: Bom dia, Leidimara. Leidimara Rios, não é isso? Leidimara Rios. Grande abraço para você, minha amiga, e para o meu amigo Carlos Regazzoni. Grande abraço a todos vocês aí no quilômetro 1. 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Fala, minha amiga Marilene, bom dia.
3: Bom dia, meu amigo Natorada. 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
0: E Marilene, eu tô achando que o final de semana aí não acabou ainda, né? Ei, Marilene, já acabou, Marilene. Hoje é segunda, Marilene. Ei, Marilene. Olha aí, Marilene, chora não, viu? Chora não, mas já acabou o fim de semana. Aí, ó, Marilene. Não vou deixar não, porque ela vai chorar, viu? Eita, Marilene, acabou o fim de semana, Marilene. Agora é segunda, cigana, segunda-feira, viu? Ela não tá nem sabendo o nome do cantor aí. Mas valeu, grande abraço, minha amiga Marilene, acompanhando o programa Clube da Manhã, são 10h44.

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0: Voltamos aqui na sua Rádio Clube de Marabá, reta final do programa Clube da Manhã. Agora são 10 horas 52 minutos em Marabá, 10h52. Atenção, fiéis católicos, estou recebendo o convite, vou repassar para vocês. Dia 26 de junho acontecerá a 28ª Missa de Rua. Dia 26 de junho. Então vocês estão convidados, todos nós, né? Será na sexta-feira. Será na casa da dona Nair Correia, Travessa Augusto Serrano, 1347, entre as ruas Rio Vermelho e Sororó, área da comunidade Matriz. Todos estão convidados, o convite é do Frei Domingos. Frei Domingos está convidando aí para a 28ª Missa de Rua, dia 26 de junho. Então leva aí seu banquinho, sua cadeirinha, tá? Leva a sua garrafinha de água, leva aí o seu guarda-chuva, sua sombrinha. Pode chover, estamos na região amazônica, tem sempre esse clima agora que de repente dá uma chuva, como foi semana passada, choveu de forma repentina. Ontem chuviscou levemente ali em São Félix, então pode chover, então é melhor ir preparado. Leva a cadeirinha, leva a água, leva o banquinho, leva o guarda-chuva e participa da 28ª Missa de Rua. Orar costuma fazer bem, faz muito bem. Fala, meu amigo homem do D8, João Gomes, bom dia.
1: Bom dia, meu amigo Nonato Dourado, homem do povão. Aqui é o João Gomes do Bairro da Liberdade, o homem do D8, sempre na sintonia das programações do Grupo RBA, o melhor que há. Nonato Dourado, me informa aí que hora que vai ser o sorteio aí do placar do jogo do Brasil. Me fala aí. Tô aqui no aguardo, aqui na expectativa. Dona Silene Nabate, cadê a Dona Silene Nabate? Cadê o Giovanni Bebê, rei do frango? Bom dia a todos aí. Uma feliz semana na proteção do nosso Deus Todo-Poderoso, amém?
0: Amém, João Gomes. O sorteio da promoção Placar da Copa será logo após o meio-dia, tá bem? Você vai ficar ligado na Clube e ficar aguardando aí que vai acontecer hoje a promoção, sorteio da promoção Placar da Copa. A partir das 12 horas, fica ligado que pode sair a qualquer momento, tá bem? Fica ligado para não passar batido aí. Alô, bom dia!
2: Bom dia, Nonato Dourado! Me cadastrei na promoção da Brasil Rural. Deus o Léa, Félix de Souza, da Vila Tocantins. Ontem eu não acertei porque eu nem liguei meu rádio, mas sim foi na rua fazendo umas compras. Aí nem liguei o rádio. Mas sexta-feira eu não vou esquecer.
0: Você fica ligada, Deusilé. Você não ganhou 100, tirou a oportunidade de outras pessoas ganharem. Não foi ontem, não, Deusilé. Foi sexta-feira. Então você teria que fazer as compras na quinta ou no sábado. Aí você foi para a rua, esqueceu, perdeu 100 reais. Um bom dia a todos aí na Vila Tocantins. Obrigado pelo carinho, ouvindo a Clube.
3: Bom dia, Nonato Dourado.
0: Bom dia.
3: Eu sou a Lucilene, aqui do Parque São Jorge.
0: Certo.
3: Me cadastra aí na Brasil Rural, na promoção Brasil Rural.
0: Cadastrada e boa sorte.

10h58. 10h58. Tá na hora de ir embora, né? Tá na hora de ir embora. Tá na hora. Daqui a pouquinho você tem um encontro marcado comigo no Barra Pesada, às 11h50. Amanhã estarei de volta, hein? Fica ligado. Daqui a pouco, a partir do meio-dia, tem a promoção, sorteio da promoção, Placar da Copa. Fica ligado comigo aqui, tá bem? Fica ligado na Clube, já já teremos aí o sorteio. Ponto final, eu encerro o programa de hoje com a seguinte mensagem. O melhor dos mestres é o estudo. E a melhor das disciplinas é o trabalho. Mulheres, considerem-se beijadas. Irmãzinha, a fé que me faltar eu vou buscar em você.

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1: 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Ótima segunda-feira para você. Tô chegando aqui direto da redação com informações do esporte. O atacante Neymar treinou normalmente, participou de aquecimento e das atividades com bola liberadas à imprensa. Nos últimos dias, ele vinha sendo acompanhado com carga reduzida, mas desta vez não apresentou restrição aparentes. A comissão técnica segue monitorando sua condição física, já que o jogador está há mais de um mês sem atuar. A tendência é que ele continue treinando até o duelo de quarta-feira contra a Escócia em Miami. A expectativa é que Neymar seja relacionado, mas comece no banco e ganhe alguns minutos no decorrer da partida. O Botafogo apresentou uma oferta ao Real Lake City da MLS, Liga dos Estados Unidos, pelo volante Nelson Palacio. A equipe alvinegra quer um empréstimo de um ano, havendo uma opção de compra ao final. Na última temporada, Palacio atuou pelo Zurich da Suíça. Por lá, ele disputou 34 partidas e deu uma assistência. No último sábado, o elenco do Clube do Remo se reapresentou no Estádio Baianão, em Belém do Pará, para iniciar a intertemporada com foco no retorno dos jogos depois da parada da Copa do Mundo. Porém, o clube comunicou que 8 atletas que têm contrato vigente não se reapresentaram por estarem de fora dos planos da comissão. O elenco conta com 37 atletas e a diretoria busca diminuir esse número. No primeiro dia, os atletas fizeram avaliação médica, física e nutricionais. O Remo retornou aos treinos no gramado hoje, segunda-feira, dia 22 de junho.
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2: São João do Carteirinho, meu santo de proteção.
3: Com a proximidade do São João, os fogos de artifício começam a riscar o céu, as bandeirolas enfeitam as ruas e as fogueiras acesas iluminam o espaço. Apesar de bonito, essas tradições podem prejudicar a rede elétrica da cidade, especialmente quando colocados perto de postes e fios. Para conscientizar os baianos sobre os cuidados necessários no período, a Neoenergia Coelba lança a campanha Seja Inimigo do Fim, estrelada pelo cantor e compositor Alceu Valença. A gerente de saúde e segurança da Neoenergia Coelba, Rose Menezes, alerta que sempre há um aumento no número de acidentes durante o festejo.
4: Entre 2023 e 2026, foram cerca de 90 ocorrências registradas envolvendo fogos de artifício, fogueiras e bandeirolas próximo à rede elétrica em municípios baianos. Então, essas ocorrências provocaram interrupções no fornecimento de energia para mais de 2.149 clientes em diferentes regiões da Bahia.
3: A gestora ressalta que os cuidados com o sistema elétrico não se limitam ao período junino ou às áreas externas e dá dicas de como evitar acidentes domésticos.
4: É importante que verifique qual a voltagem da residência do município onde você está, se é 110, se é 220, para quando for ligar algum eletroportátil, uma chapinha, um secador ou qualquer outro equipamento, não ocasionar um acidente. Importante também um reforço com relação ao uso do celular enquanto ele está carregando. Então, se o celular está no carregador, deixa ele finalizar o carregamento para só depois você utilizar o telefone. E um ponto importante, jamais deixe o seu telefone na tomada, conectado, perto da sua cama ou embaixo do seu travesseiro. São dicas simples, mas que a gente precisa reforçar com a população para evitar acidentes.
3: Se houver acidentes, ligue para o SAMU no 192 ou para o Corpo de Bombeiros no 193. Da Rádio Educadora de Salvador, Jéssica Paulo.

0: 11:20.
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1: A Polícia Federal vai investigar a invasão à plataforma do Defesa Civil Alerta, responsável pelo envio de notificações emergenciais à população. O sistema foi retirado do ar previamente após um acesso indevido provocar o disparo de uma mensagem falsa para celulares em diversas regiões do país. O secretário nacional de Proteção e Defesa Civil, Volney Wolff, afirmou neste sábado que tudo indica que o disparo de falsos alertas extremos na madrugada tem origem em um ataque cibernético.
2: Tudo indica um ataque de hacker. Lamentavelmente, tem pessoas que se propõem a fazer um desserviço à nação, né? Prontamente, o nosso pessoal tirou o nosso sistema do ar e mais... As consequências estão aí, né?
1: De acordo com o secretário, a equipe de tecnologia de informação da Defesa Civil ainda está apurando as causas e origens das falhas do sistema. Segundo o secretário, alertas foram disparados pelo sistema Cell Broadcast e via SMS. A primeira notificação aconteceu no Paraná.
2: Muitos alertas foram dados, no total, entre 9 e 10 alertas, a gente conseguiu rastrear aí. Muitos estados, capitais, Paraná, São Paulo, Mato Grosso do Sul, Brasília. Foi uma invasão irregular. Nós já acionamos a Polícia Federal, vai ter sim uma investigação.
1: As mensagens foram enviadas para celulares de diversas regiões do país, com a palavra misantropia, que significa ódio à humanidade. Mas ainda não há um balanço final de quantas pessoas ou estados foram atingidos no total. Por volta de 1h30 da madrugada de sábado, a plataforma foi desligada preventivamente. Da Rádio Nacional, no Rio de Janeiro, Solimar Luz.

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2: Um projeto de lei apresentado pelo senador paraense Jader Barbalho propõe a criação da Política Nacional de Desenvolvimento e Inclusão Produtiva de Aglomerados Urbanos Vulneráveis, iniciativa que pretende enfrentar as desigualdades regionais por meio de investimentos estruturados em alimentação, educação, qualificação profissional, inovação e também infraestrutura. A proposta estabelece critérios técnicos para identificar municípios e aglomerados urbanos que apresentam maiores fragilidades socioeconômicas e que, por isso, devem receber ações prioritárias do poder público. O objetivo é promover a autonomia econômica dessas localidades e também reduzir a dependência de programas de transferência de renda, criando oportunidades permanentes de desenvolvimento. A lista dos territórios habilitados deve ser publicada anualmente pelo governo federal com base em dados oficiais do IBGE e também do IPEA. A Política Nacional de Desenvolvimento e Inclusão Produtiva de Aglomerados Urbanos Vulneráveis tem 6 objetivos centrais. Um deles é garantir a segurança alimentar e melhorar a qualidade de vida da educação básica e técnica. A proposta também inclui melhorias e ampliação da qualificação profissional, universalização do acesso à comunicação e à internet, incentivo à inovação tecnológica comunitária e melhorias à estruturação da infraestrutura urbana básica. Entre as ações previstas estão o fortalecimento das cozinhas comunitárias e hortas urbanas, a expansão de escolas de tempo integral, a oferta de cursos técnicos de graça voltado a vocações econômicas locais e a implementação de pontos gratuitos de internet de alta velocidade e centros de inovação comunitária que serão destinados à capacitação digital e ao empreendedorismo nas periferias. A proposta também prevê investimentos em saneamento básico, iluminação pública, regularização fundiária e melhorias na mobilidade urbana. De acordo com o senador, a proposta busca enfrentar uma das principais barreiras ao crescimento econômico brasileiro. 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Felipe Feitosa para o Clube Notícia.
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1: A edição mais recente do mapa da fraude da Serasa Experian identificou quase 1 milhão e 500 mil tentativas de fraude de identidade para acesso a serviços digitais no primeiro trimestre de 2026, uma alta de 36,6% em relação ao mesmo período do ano passado. O número equivale a uma tentativa de golpe a cada 5 segundos, o que poderia ter causado prejuízos de quase 2 bilhões de reais para consumidores e empresas caso as ações criminosas não fossem barradas. O setor financeiro concentrou a maioria das ocorrências. 6 em cada 10 tentativas de fraude foram registradas em bancos, emissores de cartão, meios de pagamento e empresas de serviços financeiros e de crédito. No recorte regional, o Sudeste lidera com 38,5% das tentativas de fraude registradas no primeiro trimestre. Apesar disso, as regiões Norte e Centro-Oeste dobraram o número de ocorrências em relação ao ano anterior, indicando a expansão da atuação dos fraudadores para diferentes partes do país. Segundo a Serasa Experian, quase 1 em cada 100 transações realizadas no comércio eletrônico foi classificada como tentativa de fraude no primeiro trimestre de 2026. Ao todo, foram registradas mais de 368 mil ocorrências no período, o equivalente a uma tentativa a cada 21 segundos. Os dados indicam ainda que os criminosos costumam direcionar suas ações para compras de maior valor. No período, o ticket médio das tentativas de fraude foi de R$ 917,52. O mapa da fraude também identificou quase 2 mil grupos dedicados à circulação e troca de conteúdos fraudulentos nos 3 primeiros meses de 2026, número 139% superior ao registrado no mesmo período do ano passado. Além disso, foram detectados mais de 10 mil anúncios, perfis, páginas e aplicativos falsos e quase 20 milhões de mensagens relacionadas a golpes, uma média de 152 mensagens por minuto. Para a Serasa Experian, os dados indicam que a fraude digital deixou de se apoiar apenas em ações isoladas contra consumidores e passou a contar com uma estrutura mais organizada, baseada em comunidades voltadas à disseminação, compartilhamento e replicação de conteúdos fraudulentos. Reportagem Paloma Custódio.

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0: Olá, boa tarde. Hoje é segunda-feira, dia 22 de junho. O Barra Pesada já está no ar. Com imagens da Folha 28 Nova Marabá, iniciamos o Barra Pesada. Marabá, neste momento, 32 graus centígrados, sensação térmica 38. A máxima prevista para hoje, 34 graus. Não tente ser uma pessoa de sucesso. Em vez disso, seja uma pessoa de valor. A frase é de Albert Einstein. Canais interativos do Barra Pesada já estão disponíveis para você interagir comigo a partir de agora. Está aparecendo aqui no seu monitor. Dezenas de mulheres participaram da primeira cavalgada das mulheres do agro contra a violência doméstica. A largada aconteceu na Folha 29, com um percurso de pouco mais de 2 quilômetros. O evento destacou a força das produtoras rurais na mobilização pelo fim da violência de gênero.
1: A luta contra a violência de gênero ganhou o reforço das mulheres que atuam na produção rural. Cristina Malcher, presidente da Comissão das Mulheres do Agro do Pará, veio a Marabá para apoiar o evento

0: E reforçar que a segurança feminina é uma pauta de toda a sociedade.
1: É fundamental esse trabalho que a Comissão das Mulheres do Agro de Marabá está fazendo hoje pelas ruas de Marabá, chamando a atenção da violência que se comete contra as mulheres. Essa é uma causa de toda a população, não só das mulheres. Mas muito importante esse trabalho, esse alerta, essa campanha. E vamos todos unidos para acabar com a violência contra as mulheres. É uma pauta que é de toda a sociedade.
0: Com as tradicionais indumentárias, as participantes seguiram em montaria pelas ruas da Nova Marabá. Ao todo, o percurso teve mais de 2 quilômetros de extensão. Mais do que tradição, a primeira cavalgada das mulheres do agro em Marabá foi um manifesto por respeito e valorização. O movimento também acende um alerta para a realidade da violência contra a mulher no campo. No lombo dos cavalos, elas demonstraram a força e a capacidade de mobilização do setor por uma causa urgente.
1: Esse é um grande manifesto contra a violência das mulheres e a gente quis fazer um manifesto juntamente com a força do agro, porque nós somos do agro. E nós estamos aqui mostrando a nossa grandeza, mostrando quanto somos capazes. E sem nós, nada seria, né? Não teria família.
2: Parabéns a todas as mulheres que participaram da primeira cavalgada do agro. Muito bem organizada, cavalgada bonita, tranquila, saiu ali da Praça dos Maçons e foi até a antiga Stop Todd. As mulheres participaram efetivamente, pessoas que vieram de outros municípios, inclusive, para chamar a atenção dessa não violência contra a mulher. Parabéns aí, realmente um evento muito bonito que aconteceu, acredito. E outras cavalgadas também acontecerão em outros anos, né, para chamar a atenção, para dizer que as mulheres estão unidas contra a violência a elas, a violência de gênero. Parabéns aí, um evento realmente bonito que aconteceu no sábado aqui em Marabá, com apoio da Associação dos Produtores Rurais de Marabá e do Sindicato dos Produtores Rurais de Marabá. 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Agora vamos conferir os destaques do DOL Carajás de hoje, segunda-feira, com ela, Joana Dark. Olá, Joana, boa tarde.
3: Olá, Donato, uma boa tarde para você também. Uma excelente tarde a todos que estão ligados no Barra Pesada. E vamos abrir os destaques de hoje já falando de oportunidade, porque a Depará abre processo seletivo com vagas no Sudeste e salários de até R$ 2.900. Confira. A Agência de Defesa Agropecuária do Estado do Pará abriu as inscrições para um novo processo seletivo simplificado voltado à contratação temporária na região Sudeste. O certame oferece salários que variam de R$ 1.789 a R$ 2.949 para as funções de níveis médio e superior. As oportunidades atendem os municípios de Parauapebas, Eldorado dos Carajás, Curionópolis e o Distrito de Cruzeiro do Sul, em Itupiranga. As vagas são destinadas aos cargos de médico veterinário, engenheiro agrônomo, agente fiscal agropecuário e assistente administrativo. Os interessados devem efetuar a inscrição entre esta segunda e terça-feira, 23 de junho de 2026, exclusivamente pelo site oficial do CIPROS. O início das atividades para os candidatos selecionados está previsto já para o dia 1º de julho. E para conferir todos os detalhes do edital, acesse o nosso portal. Mas mudando de assunto, falando de direitos do consumidor, entendo que muda quando uma dívida caduca. O prazo de 5 anos previsto pelo Código de Defesa do Consumidor garante a retirada automática do nome do cidadão dos cadastros de proteção ao crédito, como SPC e Serasa. No entanto, a dívida não deixa de existir. Ela apenas prescreve, o que impede a empresa credora de realizar cobranças de forma coercitiva, seja por vias judiciais ou por meio de ligações e cartas de cobranças insistentes. A regra de prescrição possui exceções importantes, como em contratos de financiamento com alienação fiduciária, veículos e imóveis, onde o banco ainda mantém o direito de reaver o bem, mesmo após os 5 anos. Caso a negativação indevida persista após o prazo legal, o consumidor deve reunir os comprovantes e acionar os canais de atendimento da empresa ou registrar uma reclamação formal em órgãos como o PROCON e o consumidor.gov.br. E para conferir estas outras notícias e se manter sempre atualizado, acesse o nosso portal em dalcarajás.com.br ou você pode escanear o QR Code que aparece aí na sua telinha. Porque você já sabe, aconteceu, tá no Dol Carajás. Até a próxima. Volto com você, Nonato.
2: Próxima, até amanhã. Muito obrigado, Joana Dark, pela sua participação aqui no Barra Pesada. 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

0: De volta com você no Barra Pesada, agora 12 horas 23 minutos. 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E agora está na hora de nós sabermos o que deu na internet. Se deu na internet, está no UOL Diário Online na tela. Mais de 100 filhotes de tartarugas marinhas são soltos em Salinópolis. Um novo capítulo da conservação marinha no litoral paraense foi escrito nesta semana com a soltura de 114 filhotes de tartaruga marinha da espécie Lepidosteus A. olivestia, tartaruga oliva. Nascidos no dia 19 de junho, a região da Ponta da Sofia, em Salinópolis. Os ninhos estavam localizados dentro do Monumento Natural do Atalaia, unidade de conservação estadual, gerida pelo Instituto de Desenvolvimento Florestal e da Biodiversidade do Pará, Ideflor Bio. Polícia Federal prende suspeitos ligados ao Comando Vermelho no Suriname e em Belém. Antes mesmo de as investigações chegarem ao fim, a ofensiva das forças federais já produziu um duro golpe contra a estrutura financeira e logística de uma das maiores facções criminosas do país. A nova etapa da Operação Red Fox resultou em prisões no Brasil e no exterior, além do bloqueio de um patrimônio bilionário ligado ao grupo durante a Operação Red Fox. Irã abandona negociações na Suíça após a ameaça de Trump, diz imprensa. A delegação do Irã abandonou as negociações com os Estados Unidos realizadas ontem, domingo, dia 21, na Suíça, após declarações consideradas ameaçadoras do presidente norte-americano Donald Trump. A informação foi divulgada pela agência iraniana Tasnim, com base em uma fonte próxima à equipe de negociação. O encontro tinha como objetivo buscar uma solução para a escalada de tensões no Oriente Médio. 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Detalhes dessas informações e outras notícias. As notícias do UOL, elas são atualizadas simultaneamente, tá bem? 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
2: Ainda no lance do placar do jogo, mas nós estamos na temporada da Copa, então é placar da Copa que está rolando na programação da FM 91, onde os nossos ouvintes interagem conosco, deixando aqui o seu placar, né? Que por sinal deu um placar muito especial nesse último jogo do Brasil na Copa. Um placar super assertivo aqui para muitos ouvintes e a expectativa, Michel Garcia, já tá grandíssima aqui, viu? Muita gente já mandando, ó, tô aqui coladinho, ligado no rádio, eu acertei o placar do jogo. A gente vai conversar com essa galera, então, os acertadores do placar da Copa. Michel Garcia, muito boa tarde para você, ou bom dia.
3: É, boa tarde, minha amiga Isaura, boa tarde a todos sintonizados aqui na FM 91. Já estamos em conexão ali com a Clube. Placar da Copa, dose dupla, Clube e FM 91, deu 3-0 para o Brasil. E olha a quantidade de gente que deu esse placar, Isaura Cabral.
2: Muita.
3: Vou até mostrar aqui para nossa amiga Joana, que ela está fazendo as imagens, os vídeos. Olha aí, Joana. Quantidade aí, de Joana. Gente que acertou esse placar do jogo. E desde sábado. Desde sábado, Isaura, que o povo está mandando aí. Ei, eu acertei. Ei, eu ganhei. Ei, eu dei 3-0. E chegou a hora, então, desses mesmos que estavam mandando mensagens ficarem ligados, porque a hora de ficar ligado é agora, porque a gente já anuncia antecipadamente o horário do sorteio. A gente sempre menciona que o sorteio é feito durante o programa Boa Tarde 91 e ali na programação ao vivo da Clube FM também. O sorteio, Isaura, não muda, todo mundo já sabe o horário do sorteio. Aqueles que estão ligados diariamente conosco já sabem que o horário do sorteio do placar do jogo é esse, depois do meio-dia. Que horas são? Meio-dia e 31, que é a hora exatamente que estamos em conexão ali com a Clube, e é a hora que estamos aqui também na FM 91. Se você acertou o placar, se você deu 3-0, você sabe o horário do sorteio, você fica ligado na programação da FM 91, é só dizer a senha, meu filho. Na hora que a gente ligar para você, que você não vai dizer alô, você vai dizer a senha. E para poder levar, então, todos esses prêmios aqui, Isaura, é muito prêmio, né?
2: Vamos é só verdade, recapitular. Vale recapitular, né?
3: Isso mesmo. R$200 em dinheiro da Reluz Materiais Elétricos, uma camisa oficial do Águia de Marabá, lá da loja Águia Store, R$200 da Marabá Equipe Realizando Sonhos, duas cestas de alimento do supermercado 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supermercado Líder, R$200 da Líder Materiais Elétricos da Folha 28, R$200 em dinheiro da Crédito Sucesso, precisando de dinheiro está lá na Crédito Sucesso, uma camisa personalizada da Seleção Brasileira com o nome do ouvinte e o número que preferir da Gráfica Pica-Pau, R$200 em dinheiro da Metalúrgica Marabá, e mais R$200 em dinheiro do nosso açougue ali do Vale do Itacaiuna, nosso amigo Ney. Também toda essa galera está sintonizada, os nossos clientes, nossos amigos, desde já agradecendo também, né, Isaura? Porque sempre estão conosco.
2: É verdade.
3: Sempre estão fazendo parte do placar do jogo. E com certeza a gente vai lançar ainda hoje o próximo placar, que o Jogo do Brasil já é na quarta.
2: É.
3: Nós vamos lançar hoje ainda Brasil e Suécia. É o próximo jogo, aliás, perdão, Suécia não, Escócia, que é tudo da Europa, é Suécia, Suíça, é Escócia, meu filho, Brasil, Escócia, o jogo é quarta-feira, 19h, já vamos lançar daqui a pouquinho também, certo?
2: Certíssimo.
3: Tudo preparado, Isaura?
2: Tudo preparado, posso rufar os tambores por aqui?
3: Pode, que você vai ser a goleira vovozinha.
2: Opa, amor,
3: vamos a lá. Goleira vovozinha vai ser a Isaura, não vai escapar nada.
2: Agora.
3: Vou até ficar em pé.
2: Que pense
3: jogar.
2: Que as vovozinhas têm uma habilidade.
3: Lá
2: vai. Tá aqui.
3: Nossa, que sujou foi tudo aí, Isaura.
2: Vamos lá, não, tá perfeito.
3: Já, já a gente limpa.
2: Necessário.
3: Muito bem, vou mostrar aqui pra nossa mídia social, social mídia. Tá bom? Esse aí que foi o sorteado entre toda essa galera bem aí. Tá bom? Vamos agora fazer o processo.
2: Não pode dizer alô,
3: não
2: tem que atender com
3: alô.
2: A senha.
3: Atenção.
2: Senha essa que foi relembrada muitas vezes ao longo de toda a promoção e inscrição. Agora está com ela afiada aí. Lembrou, tá com medo de errar, já anota logo aí. Porque a frase é curta, é fácil.
3: Sim.
2: Demais.
3: Vamos lá fazer então a ligação agora, Isaura. Boa sorte, não diga alô, diga a senha.

0: E chama bem,
1: Não, aqui segundo o meu. Não deu para ouvir, mas eu ouvi aqui. Não foi possível completar a sua ligação, Isaura. O áudio saiu aqui para mim. Você viu a quantidade de chamada que foi aí. Meu Deus do céu, viu?
0: Chamou,
1: vou te dizer.
0: Elástico, viu? Bastante.
1: Foi quantos minutos de chamada? Olha, um minuto de chamada, enquanto eu tô aqui no meu contador.
0: Celular. Um minuto de
1: um
0: chamada.
1: Um minuto de chamada. E aí, ao fazer aqui o processo, deu também que não foi possível completar sua ligação. Atenção, atenção. Vou dizer o nome, quem foi, Isaura.
0: Ai, meu Deus.
1: Betão da Velha Marabá. Se cadastrou no programa Clube da Manhã com Nonato Dourado. Betão da Velha Marabá se cadastrou, tá, no programa Clube da Manhã com Nonato Dourado. Chamou, caiu. Como diz aquela música do Léo Magalhães.
0: É.
1: Chamou, caiu. Foi a ligação pro Betão da Velha Marabá. Não saiu o prêmio novamente, Zauro. Não saiu o prêmio.
0: O que deixa muitos acertadores, mas eu digo
1: ó
0: muitos.
1: A quantidade aí, ó.
0: Bastantes. Um pouquinho irritados, né? Porque
1: muito irritados.
0: É muito acerto para que um dos acertadores não atenda o telefone. Sabemos que não repetimos as chamadas, né? Para um outro ouvinte, é só uma chamada por cada resultado. E daí, olha, tanto de pessoas aqui lamentando o fato. Porque se
1: e
0: cadastra.
1: O Betão, ele participa ativamente,
0: é,
1: viu?
0: É, né? Porque se
1: Betão
0: cadastra.
1: Betão da Velha Marabá.
0: De telefone.
1: Participa ativamente no placar do jogo. Aliás, da programação, tanto da Clube quanto da 91. Né? É um ouvinte conhecido. Mas infelizmente, Betão, avisa aí, você que conhece o Betão, já vai logo avisando para ele que ele perdeu. Acertou o placar, mas infelizmente chamou.
0: De repente, como ele é assíduo na programação, pode ter acontecido algum imprevisto,
1: é verdade,
0: né? Que pode acontecer, porque ele é muito assíduo na programação da Rádio Clube. Digamos aquele ouvinte assim de carteirinha.
1: Isso mesmo.
0: Não ter atendido o telefone. Bom, perdeu muitos prêmios.
1: E aí continua então, minha amiga Isaura Cabral.
0: Certo.
1: Placar do jogo, placar da Copa. Já vou trazer para você aqui atualizado, viu? Brasil e Escócia. Já você já vai anunciar aí para nossos ouvintes. Participação zerou tudo. Vai agora para o próximo placar da Copa. Brasil e Escócia, Isaura.
0: Obrigada, Michel Garcia. E é isso, pessoal. Próximo, queremos você participando. Porque se o telefone não tocou agora, pode tocar no seu próximo acerto aqui no placar da Copa. FM 91 e Clube, as duas em conexão para levar mais emoção ao longo dessa Copa do Mundo.
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0: Meio-dia e 38.

0: descarga do raio. Estava na água, terminou perdendo a vida. Lamentável. 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A Estação Cultural de Marabá promove um workshop gratuito voltado à formação de leitores. A atividade busca incentivar a leitura, valorizar a cultura amazônica e o desenvolvimento do pensamento crítico entre profissionais que atuam em bibliotecas e espaços de incentivo à leitura.
1: Começa nesta segunda-feira e segue até o dia 26 de junho o workshop Narrativas Regionais e Formação de Leitores. Promovido pela Estação Cultural de Marabá, a capacitação é gratuita, oferece 20 vagas e tem como público-alvo profissionais que atuam em bibliotecas públicas, escolares e comunitárias. Durante os encontros, os participantes terão contato com contos, poemas, crônicas, histórias orais e narrativas amazônicas, em atividade que buscam estimular a interpretação de textos, a oralidade e o pensamento crítico. A proposta também fortalece o sentimento de pertencimento e valoriza a cultura regional por meio da leitura compartilhada e da troca de experiências.
0: Legal, né? Cultura é bacana. Mandar aqui um boa tarde para o meu amigo Vanderlei Vascaíno, está acompanhando o Barra. Alô, Vanderlei, boa tarde para você. 12 horas 39 minutos, rápido intervalo, já já eu volto.
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0: voltamos no Barra Pesada, 12h45. Um homem de 41 anos morreu após ser atingido por disparos de arma de fogo. Outras três pessoas ficaram feridas durante a ação criminosa que aconteceu no bairro Novo Horizonte, núcleo Cidade Nova.
1: Kelson Legário da Costa, de 41 anos, morreu após ser atingido por disparos de arma de fogo. De acordo com informações da polícia, testemunhas teriam relatado que dois homens chegaram ao endereço na Avenida 2000, no bairro Novo Horizonte, no núcleo Cidade Nova, em uma motocicleta preta. Ambos vestiam camisas pretas e de manga comprida. Kelson foi atingido dentro de casa. Ele tentou fugir e correu em direção à rua Araguaia, porém não resistiu aos ferimentos e caiu morto em via pública.
2: Durante os disparos no interior da residência, a esposa de Kelson, de 37 anos, e um amigo dele, de 29, ficaram feridos. Uma terceira pessoa também foi vítima de bala perdida durante a ação criminosa.
1: As vítimas de bala perdida foram socorridas e encaminhadas para atendimento médico no Hospital Municipal. De acordo com informações preliminares, nenhuma delas corre risco de morte. Segundo o levantamento da polícia, Kelson Legário possuía histórico criminal complexo, estaria respondendo a dois processos por tráfico de drogas, estaria cumprindo pena no regime semiaberto e fazia uso de tornozeleira eletrônica. A Polícia Civil investiga o caso.
0: Além do Kelson Legário, como disse a reportagem, mais três pessoas baleadas, dessas três, duas mulheres, né, e um homem estavam lá próximo dele, né? Esse homem que visitava constantemente ele na casa, era uma visita, a mulher dele mais outra pessoa vítima aí de uma bala perdida. Nenhum corre risco de morte. O Olegário morreu no mesmo instante, né, após correr, cair já em estado hospital. Morreu, não teve chance de socorro. A polícia agora investiga para tentar chegar aos acusados dessa morte, desse homicídio que quase poderia ser um número maior de vítimas fatais. 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Começou ontem o inverno no Brasil, começou ontem, né? Como a nossa região norte, região nordeste, nós não temos aqui as quatro estações, nós estamos agora com o nosso verão amazônico. Aí, qualquer hora pode vir aquela chuva repentina. 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Orar costuma fazer bem. 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E hoje, às 19 horas, tem o Terço dos Homens. Na igreja, hoje vai ser na igreja Nossa Senhora do Perpétuo Socorro. Só confirmar aqui para você, às 19 horas, mas todos os homens estão convidados para o terço, tá bom? É importante você participar do terço, que acontece toda segunda-feira, viu? Terço dos Homens, hoje será na igreja São Félix de Valois, na Marabá Piondei. Então, 19 horas, o convite aí do meu amigo professor César para você participar do Terço dos Homens, às 19 horas, na Igreja São Félix de Valois. Em seguida, haverá a Santa Missa. Participe! 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Vamos lá, continuando com o Barra Pesado. O Águia perdeu de 2-1 para o Parnaíba no jogo de ida da segunda fase da Série D do Brasileirão 2026. Com a derrota, o time marabaense precisará vencer o confronto de volta, que será na casa do Águia, no Zinho Oliveira, para manter viva o sonho de acesso à Série C.
1: A caminhada do Águia de Marabá na fase eliminatória da Série D do Campeonato Brasileiro começou com obstáculos e o azulão marabaense não conseguiu alcançar um bom resultado no estado Pedro Alefaf, em Parnaíba, no Piauí. A equipe marabaense perdeu. Todos os gols da partida aconteceram ainda no primeiro tempo. Parnaíba saiu na frente com Quecinho, mas o azulão respondeu rapidamente com Alex e deixou tudo igual. Apesar da reação, Érico voltou a colocar os piauienses em vantagem e definiu o placar em 2-1 para os donos da casa.
3: Eu acho que nós fizemos um bom jogo no primeiro tempo. No primeiro tempo nós fomos superiores a eles na boa parte do jogo. Tá? Tivemos dois erros que acabaram nos prejudicando e dando a oportunidade dos dois gols deles. Então foram erros nossos, não foi criação do adversário. Nós temos que ter atenção maior. E no segundo tempo achei que nos faltou um pouquinho mais de envolver um pouquinho mais o adversário. Nós oscilamos. E aí nós tivemos a perda também do PH, que foi uma pancada muito forte no tornozelo.
1: Com a derrota para o Parnaíba, o Águia de Marabá terá que vencer por 2 gols de diferença para manter vivo o sonho de acesso à Série C. Se conquistar a vitória por apenas 1 gol, a disputa da vaga será decidida nos pênaltis. A partida decisiva acontece no próximo sábado às 17 horas no estádio Zênio Oliveira. E o técnico Luiz Carlos Wink espera contar com o apoio e a presença do torcedor marabaense.
3: Mas agora é recuperar, primeiro, pensar bem naquilo que nós temos que fazer no jogo em casa. E nós temos confiança que a gente pode modificar o resultado com certeza em casa. É muito importante a presença do torcedor, pode ver que a presença do torcedor deles aqui foi boa. Eu espero que lá a gente esteja com o estádio lotado.
0: Está aí o convite para o torcedor comparecer ao estádiozinho Oliveira. O Águia precisa de 2 gols para ficar livre aí. 2 gols no mínimo, 2-0. Torcer que faça mais para ficar tranquilo, tá bom? Vai ser em casa, na casa do Águia, com apoio do torcedor. Falar em jogo, eu estou recebendo aqui o resultado da promoção Placar da Copa, 3-0, Brasil em cima do Haiti. Tá? E aí, várias pessoas acertaram o placar do jogo, da Copa, não é isso? Foi feito o sorteio, a pessoa foi sorteada, não atendeu a ligação, não atendeu a ligação, perdeu toda a premiação. O sorteado foi o Betão, aí da Marabá Pioneiro. Ô Betão, eu lembro até o dia que você participou comigo, se cadastrou comigo no programa Clube da Manhã, Betão. Que aconteceu? Avisa o Betão aí na Marabá Pioneiro, dá uma puxada de orelha nele, que ele perdeu muita grana, mais de, acredito que uns R$ 1.600 aproximadamente, fora os outros prêmios. Além dele perder, ainda tirou a chance de outra pessoa. Ô Betão, você não atendeu a ligação, perdeu todos os prêmios. Deve estar saindo mais um placar da Copa aí no forno, viu? Fica ligado, participou, fica ligado. O Barra Pesada de hoje vai ficando por aqui, eu volto amanhã. Se você perdeu alguma reportagem, quer revê-la, acesse as nossas redes sociais. Amanhã, às 11h50, estaremos de volta. Logo mais, a partir das 18 horas, tem o Jornal RBA. A todos, uma boa tarde. Até amanhã, se Deus quiser. E Ele quer, porque Deus é bom.
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1: 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Rota de hoje, 22 de junho de 2026. Hoje é segunda-feira e eu desejo para você que essa semana seja melhor do que a semana que passou, rapaz. É verdade. Rádio Clube! Eu digo sempre para você, todos os dias aqui no Rota: não maltrate os animais, não maltrate as crianças, não maltrate os idosos e nem maltrate as mulheres. Caso você seja empulserado e cair aqui no xilindró, seu nome também sai no Rota, viu? Aqui não tem isso, não.
2: Ah, e não adianta depois esse negócio de mememê, não.
3: Não te faz de doido, senão o pau te acha.
1: Mas se você for gente boa...

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2: Vamos lá, valendo.
3: Vamos aos destaques do Rota de hoje, deste final de semana. Tráfico de drogas, de homicídio e suicídio a tiros. Oh, meu Deus do céu. Mais 7 denúncias de violência doméstica contra as mulheres. Rapaz, eu vou te contar. É uma vergonha, mas a gente tem que falar. Foram 7 procedimentos contra homens violentos. E mais. O garoto Gael foi devolvido ao conchego da mãe. Acabou? Não. A polícia ainda está à procura desse elemento que devolveu o filho, ainda bem, com vida, mas ele cometeu crime, quando ele não devolveu a criança no tempo correto. Por isso, a Superintendência de Polícia Civil, conforme falou o delegado hoje pela manhã, estão na captura desse pai louco que cometeu crime a partir do momento que ele não entregou a criança no tempo certo que ele deveria entregar, causando preocupação e medo aos seus familiares. Tá bom? Que ele deveria entregar, causando preocupação e medo aos seus familiares.

0: 91-62-2480, mande áudio, rapaz. Senão,
1: mande áudio.
0: Já tem uns parceiros participando aqui. Infelizmente, quem foi sorteado hoje nem atendeu o telefone, rapaz. Tem gente que fica invocado, viu, rapaz? Meu Deus, sabe quem foi que 3-0 pro Brasil, sabe quem foi que ganhou? Hein? A do Velho Marabá, o Betão, rapaz. O Betão da Velha Marabá ganhou. Se cadastrou no Clube da Manhã com o Nonato Dourado. A produção ligou, mas ele não atendeu o telefone, rapaz. A gente pede tanto, né, rapaz, pro camarada ficar ligado, mas perdeu uma dinheirama danada, rapaz. Mais de 1.600 conto. 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Depois vou somar, dá mais de 1.600 conto. Tá, vou dar uma paradinha agora e daqui a pouco eu tô de volta com o noticiário para você.

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1: Obrigado pelo carinho da sua audiência. Daqui a pouco eu vou colocar áudio, vamos botar áudio. Quem foi que mandou áudio primeiro aqui? Vamos ver quem foi. 13 horas, 1 minuto. Keké, boa tarde.
3: Boa tarde, Evandro Vale. Aqui é o Keké do Novo Planalto. Estamos aqui na Siderúrgica, ligado em você, meu amigo.
1: Obrigado.
3: Bom trabalho agora à tarde. Manda um alô aí pra galera da operação aqui.
1: Sim.
3: Klebe, Zé Augusto, Marco Johnny e Gabriel.
1: Certo.
3: Estamos ligados aqui na Siderúrgica com vocês.
1: Obrigado. Valeu, Keké. Valeu, Keké. Um abraço, rapaz. Boa tarde, meu amigo AC, tricolor de coração.
4: Boa tarde, Evandro Vale. Aqui é o AC. Eu quero participar do jogo Brasil-Escócia.
1: Certo.
4: Brasil 4, Escócia 1. Dessa vez vai dar certo. Dessa Neymar vai jogar certo. E com fé em Deus vai acertar.
1: É isso.
4: Fica
1: aí.
4: Com Deus.
0: Brasil!
1: Acho que vai dar Brasil. Precisa dar Brasil, né? Eita, meu Deus do céu. Alô, boa tarde, Zé Neto.
5: Boa tarde, Rádio Clube. Boa tarde, meu amigo Elvan do Vale. Boa tarde a todos os ouvintes. Pois é, Elvan. Quero aqui aproveitar a audiência do programa aí para mandar um alôzão aí para meu primo Dedé, lá no 40.
1: Dedé.
5: Ele ficou muito ansioso e eu também aqui. Um pouco, porque eu tinha acertado o placar do jogo, estava esperando ser sorteado. O colega lá, o senhor da velha Marabá, não atendeu o telefone e perdeu a premiação.
1: Perdeu.
5: Portanto, meu amigo, tem um bom trabalho aí, Zé Neto, diretamente aqui da Vila Ponta de Pedra.
1: Valeu, valeu, valeu. Luiz Ponte, cadê você? Boa tarde.
6: Boa tarde, Evandro Vale. Aqui é Luiz Ponte, aqui do bairro da Mapá, da Oficina do Povo. Eu quero dar o placar do jogo. O placar do jogo vai ser 3-1 pro Brasil. 3-1 pro Brasil. Valeu, meu parceiro. Bom trabalho pra você.
1: Luiz Ponte.
6: Justino
1: um abraço.
6: Do povo.
1: Valeu. Falou. Alô, boa tarde.
7: Boa tarde, Rondo Vale. Batendo o placar do jogo aí, Rondo Vale.
1: Diga aí.
7: Rondo Vale, manda um áudio pra mim que tu mandou naquele dia, nego, velho. Me ajuda aí. Tu mandou um áudio pra mim uma vez, gravado. Manda aí gravado pra mim pra ver se eu lembro. O placar do jogo aí, o nome da senha, porque senão não acerta, nego, né, velho. Pra mim, rei, seu ganho. Sou toda a vida lá do Águia.
1: E agora é o Brasil, rapaz.
7: Brasil do Águia também. Bota mil pra cá aí.
1: Tá bom, Zé Eduardo.
7: Eu vou botar 2-1 de novo, viu? 2-1.
1: 2-1.
7: Pro Brasil, quer dizer, viu? Tô por aqui, Rondo Vale.
1: Tá.
7: Sentando nossas palestras, as suas palestras. Bota uma musgona na boca nós aí, viu?
1: Pois é, olha só.
7: Vale, eu me lembrei aqui, tu botar um pouco, um trechinho da música da Mitanela, qualquer uma daquelas antigas que são boas, Mitanela, viu? É lembrar os passados, velho. Boa tarde, Rondo Vale.
1: Atenção pra senha do placar do jogo, do placar da Copa. Olha aí. Aqui você ganha no campo, na Clube e na FM 91. Aqui você ganha no campo, na Clube e na FM 91. Essa é a senha, se caso você acertar. Fique ligado, vou repetir de novo. Aqui você ganha no campo, na Clube e na FM 91. Será possível, rapaz? É do rádio, não é possível que tu não vai decorar isso aí. Tá bom? Já fui. Tá bom, amigão? Vamos lá. Alô, boa tarde. Mandando um abraço aqui pro Robert do Coquetel. Tá ligado comigo lá na capital, Belém. Obrigado. Fala, meu amigo Lobão, rapaz.
8: Evandro Vale, boa tarde, meu amigo. É o Lobão, Evan.
1: Oi.
8: Natanzinho e o Rogério Brasil, meu amigo. Não tá fazendo programa porque é por causa da Copa do Mundo, é, meu amigo. Fala aí. Tô aqui ligado, Evan. Teu programa na hora da fome, viu, meu amigo? Tô aqui ligado, no Rota, viu? Não perco.
1: O tudo Rogério.
8: Um abraço a todos os amigos aí que falam na rádio aí, todos, viu, meu amigo? Pra
1: tá
8: você
1: bom.
8: Também.
1: 2-0 é o placar do Rei do Frango. Ele botou aqui, ó. 2-0. E do Frangão é o seguinte, Lobão, o Rogério Brasil tá fazendo o programa de 7 às 8 da manhã, todo dia, tá bom? O Natanzinho, ele voltou de férias, mas tá cobrindo as férias de outro colega, tá fazendo o programa. E o PH tá fazendo o programa de esporte 5 da tarde aqui na Clube. Entendeu? Aí tá sem programa, meio-dia, por enquanto. Tá bom, amigão? Tá explicado? Beleza. Alô, boa tarde.
8: Evandro Vale, boa tarde, meu amigo. É o Lobão, é Evan.
1: Tu entendeu, Lobão, agora? Pois é. Alô, boa tarde.
9: Boa tarde, meu amigo Evandro Vale, que é Miguel na PA, Perpétuo Socorro, me cadastrei no placar do jogo.
1: Diga lá.
9: 3-1 pro Brasil.
1: 3-1
9: pro Brasil. Mundo, fala, é que tem um vizinho meu, moço, que ele ainda nem seu flamenguista enjoado. Toda vez que o Brasil vai jogar, ele torce contra. Ele devia não morar no Brasil.
1: Verdade.
9: Porque a gente não vê outra pessoa de outro estado torcendo contra o Brasil. E toda vez ele diz, o time não vai prestar, porque só é jogador ruim, só isso aqui outro. O camarada azara até ele mesmo.
1: Verdade, também
9: beleza,
1: concordo.
9: Beleza, você tem uma boa tarde.
1: Rapaz, de vez em quando aparece uns cabas desses torcendo contra o país dele, rapaz. Ô, meu Deus. Alô, boa tarde.
10: Oi, boa tarde, Evandro Vale. Seu Zé Urias, rapaz.
1: Tudo bem, Zé Urias?
10: Tem um áudio aqui confirmando que eu falei 3-0. Mas não me ligaram, não. Viu?
1: É porque tu não foi sorteado.
10: Não saí de perto do celular pra ver se ia me ligar.
1: É porque é um sorteio, né?
10: Eita! Pra ver aí, tu me retorna, ver qual foi o detalhe. Zé Urias aqui do quilômetro 7.
1: Zé Urias, deixa eu te falar, meu amigo. É assim, não foi só você que deu 3-0 do seu placar. Teve outros, né? Então, por que tem outros? Então, é feito o sorteio. É. Se for só um que acertar o placar, não tem sorteio. O cara, automaticamente, ele já foi o ganhador. O problema é que, quando não é só um, aqui faz-se o sorteio. Por isso que aconteceu, entendeu? Então, por isso que você não foi o sorteado. Tá explicado? Agora sim, Rei do Frango. Boa tarde, amigão.
8: Boa tarde, meu amigo Evandro Vale. É porque eu tinha mandado áudio, não deu certo. Pois é, cara. Nós estamos por aqui assistindo o Rota aí, né, cara? Pois é, rapaz. O cara não quer o dinheiro, não, né, cara? Daqui da velha, né, cara? Não... Rapaz, se eu acertar, eu fico ligado direto, rapaz. Dinheiro desse não é todo dia que cai na conta da gente, não, né, mano?
1: Nada.
8: É, mano, quarta-feira, não é o que nós faz aí, né,
1: sim,
8: cara?
1: Sim.
8: Tem que ganhar, né? O negócio não tá muito bom, não, mas...
1: Tá, não. Eu,
8: a escola acho que é maior que o Haiti, né, cara? Mas deve ganhar, né? Abraço, Evandro Vale.
1: Obrigado, amigão. Valeu, Rei do Frango. Olha, atenção, Silmar Kaeski, policial militar. Tava de plantão na VTR 0415. Por volta das 18 horas, foi acionado o VNOP para atender uma ocorrência de disparo de arma de fogo. Lá na rua, na Travessa 27 de Março, na 27, Travessa 27, número 48, no bairro Nossa Senhora Aparecida. De imediato, se deslocaram até lá. Realizaram contato com moradores, aproximadamente. Segundo o relato obtido no local, a vítima identificada como Alain Delon de Brito. Essa notícia eu já dei ela, rapaz. Não vou dar mais não. Dá lá do Alain Delon. Né? Dei ela, não dei? Tá me confirmando. O ouvinte tá me dizendo aqui, deu, rapaz, os caras vêm de longe, verdade. É porque eu peguei o papel aqui, que tava. Mas tá tudo certo já. David Barbosa Diniz, policial militar, trabalhando. Na VTR 8404, avistou um elemento em frente a uma residência de madeira, conhecida no meio policial como ponto de venda de drogas. E aí a polícia foi lá, deu o baculejo lá e pegaram lá dinheiro, R$ 117,68 gramas de droga. E lá foram presos os elementos. Diego dos Santos Tavares, né, foi preso. E foi levado à delegacia onde confessou possuir outras condenações criminais e ser foragido da justiça. Diante dessa situação, ele foi devidamente empulserado e apresentado na delegacia de polícia. E atenção! Agilmar do Nascimento Dias, policial militar, trabalhando ontem por volta das 7h20 da noite, estava de serviço na VTR-0915 do 34º Batalhão de Polícia Militar, quando foram informados sobre uma abordagem policial no elemento Elson Alves de Almeida, passando pelo local carregando uma caixa. O elemento já era conhecido da guarnição, em razão de ocorrências anteriores. As informações relacionadas à possível prática de furto na região da Cidade Nova. E aí a equipe, com essas informações de que Elson Alves de Almeida estaria sendo investigado pela possível prática de outros delitos, inclusive havendo notícias de existência de imagens, teriam registrado sua atuação. Segundo conhecimento da guarnição, já teria sido objeto do relatório encaminhado à unidade policial. Diante dessa situação, né, por verificar sobre a caixa na abordagem, foi encontrado uma faca presa na cintura de Elson. No interior da caixa foram localizados diversos objetos de uso feminino, entre eles produtos acessórios de maquiagem. Questionado acerca da procedência dos bens, Elson Alves de Almeida disse que os objetos pertenciam à sua namorada, contudo não apresentou, naquele momento, qualquer informações ou elemento capaz de comprovar a origem ou o proprietário dos itens. Esclarece que a guarnição, né, esclareceu que a guarnição, mas a guarnição, cadê? Você tem nota? Cadê a namorada? Não apareceu a namorada. Possivelmente ele tem envolvimento em outros delitos. Fato de portar uma faca presa na cintura e ausência de esclarecimento satisfatório que pudessem dizer aos policiais e convencer os policiais. Então foi melhor conduzir ele devidamente empulserado até a delegacia de polícia. Lá ele ia falar a verdade. E atenção! Antônio Flávio Pereira da Silva, ele é escrivão ad hoc de plantão na seccional. Fez registrar um boletim de ocorrência informando que na data do dia 20, por volta de 8 horas, recebeu uma informação via NIOP de um suicídio. Luiz Fernando Moura dos Santos. Segundo sua mãe, Dona Maria, né? Maria, como é o nome dela? Lá na Folha 6, Dona Maria Cristina dos Santos disse que seu filho cometeu suicídio usando uma arma de fogo e disparou contra sua própria cabeça. Ela disse também que foi solicitado junto à perícia científica remoção. Ela disse para informar a guarnição que foi acionado por ela, né, informando que essa situação. Ela contou que teve uma pequena discussão com ele, mandando ele parar de beber, né, que ele está bebendo demais. Discussão do fato dele, da vítima, o Luiz Fernando, não parava de consumir bebidas alcoólicas e afirmou que iria se matar. Em seguida, retirou um revólver com ele e atirou contra a própria cabeça. Ai, ai. A mãe pediu apenas para ele parar de beber. Né? Tem mais áudio aqui? Vamos ver quem foi que mandou o áudio. Julimar. Meu amigo Julimar, boa tarde.
11: Boa tarde, Evandro Vale.
1: Tudo bem?
11: Julimar aqui da Folha 8.
1: Certo.
11: Cadastro aí no placar da Copa.
1: Diz aí.
11: Brasil 2, Escócia 0. Vai ser 2 do Neymar, viu? Valeu, Evandro.
1: Não, gol do Neymar. Também aposto que o Neymar vai arrebentar nesse jogo, viu, meu amigo? Se ele arrebentar, não sai mais do time, não. Fala, Milton, boa tarde.
12: Boa tarde, meu amigo Elvan do Vale. Certo. É o Hamilton do bairro da Paz.
1: Certo.
12: E cadastra aí no placar da Copa aí.
1: Diz aí o placar da
12: Brasil
1: Copa.
12: Brasil 5, Escócia 1. Aí, boa tarde, boa tarde. Um ótimo programa. Tamo por cá.
1: Obrigado.
12: Junto com a clube.
1: Galera, rapaz, olha, esse placar, se der, pô, o cara vai ganhar sozinho. Tô te falando. Pra cá que ninguém viu, pode de repente acontecer isso aí, que esse time da Escócia é ruim, meu.
13: Boa tarde, meu amigo Evandro.
1: Fala, Gilberto!
13: Aqui é o seu ouvinte, Gilberto Geladinho, meu amigo.
1: Tá bom.
13: Por gentileza, coloca o meu placar aí.
1: Diga teu placar.
13: A promoção pra cá do jogo. 1-0 pra seleção brasileira.
1: 1-0, beleza, Gilberto. Obrigado.
13: Se for sorteado, eu levo.
1: Tá bom. Valeu,
13: essa
1: Gilberto.
13: Aí que eu não desligo o rádio.
14: Fala, meu amigo Evandro Vale. Boa tarde, amigão.
1: Fala, Lereca.
14: Tá escutando a programação.
1: É.
14: É. Aqui, chegando em casa já. Aqui já são 18 horas e 22 minutos na grande cidade de Roterdã. A temperatura é 27 graus, mas o tempo tá bom. É, tô por cá ligado, Evandro Vale. Manda um abraço aí pra minha tia que tá ligada aí, escutando você lá na Orla, Jane.
1: Falou.
14: Um abraço pro Giovanni Bebê, viu? Te escuto todo dia, amigão. Aqui, fala que é o Lereca de Roterdã, na Holanda, ligado na 100,7. 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
1: Valeu, valeu. Obrigado, meu amigo Elvan. Lobão falou. Fala, Francisco, rapaz.
15: Boa tarde, meu amigo Evan do Vale, né? Quanto tempo eu falo com você, né, cara?
16: Alô, boa tarde.
15: Mas
16: vale,
15: meu placar
16: tarde,
15: é 4-0 pro Brasil.
16: Legal,
15: aí manda pra mim de novo assim, aí, que deu que eu não entendi, não. Tá bom?
16: Pois é.
15: Valeu, amigo.
1: Vou já mandar.
17: Boa tarde, meu amigo. É o Evan do Vale. Fera do rádio. Uma ótima semana pra você, meu amigo. Tudo de bom, sua vida. Que ela está na promoção para cada Copa entre Brasil e Escócia nessa quarta-feira às 19 horas. Meu placar vai ser Brasil 3, Escócia 0. Sou Giovanni de Souza, moro no bairro Laranjeiras. Andando minha mãe da Terezinha, meu pai Silvio Nelson, para todos os bairros Laranjeiras. Tamo junto.
18: Boa tarde, meu querido Ivan, tudo bem? Tenha uma ótima tarde, uma ótima semana. É, um abraço para toda a sua família, para toda a sua equipe. E mandar um abraço pro meu pai que tá lá no Pontinho da Pomonha. Ele no Arrozoel.
1: Valeu, valeu. Mas
18: aí do placar do jogo, vamos.
1: Diga aí.
18: Brasil 2, Escócia 1.
1: É isso aí.
18: É isso aí, um abraço, boa tarde pro senhor aí. Tamo junto, sou seu fã, número 1.
19: Brasil!
1: Valeu, Barradade, um abraço pra você aí no Ponto do Açaí, no Novo Progresso, rapaz. Tô devendo uma visita lá pra ele, qualquer hora eu vou aparecer lá. Valeu, Barradade, um abraço. Bem, eu vou repetir a senha, olha só, de novo. 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Não vá vacilar, meu amigo. Sabe que dia é o jogo? Quarta-feira. Na quinta-feira eu sorteio. Então o camarada tem que estar ligado, rapaz. Dá R$1.600 em dinheiro. R$1.600, rapaz. Mas mais do que um salário mínimo, rapaz. Entendeu? Aí, meu amigo, uma garapa. O cara, meu Deus, o cara já acertou o placar. Aí, vou dar uma paradinha. Mas eu volto já já. Vamos ver se vocês lembram essa aqui, rapaz. Eu falei das quadrilhas, comida. Eu já tive umas quadrilhas aí, mas não comi canjica, não. Vamos ver.

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1: Sou eu, aqui na Clube, sempre fazendo o que gosta com seriedade. 13h43 é o Rota no seu rádio.
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1: Obrigado a todos os motoristas de táxi ligados comigo neste momento. Dos estacionamentos da vida aí, supermercado, aeroporto e também terminal rodoviário. Muito obrigado você. O cara já deram uma trabalhada pela manhã, nesse horário estão todo mundo deitado no carro, já almoçado, estão dando uma descansadinha para pegar o próximo passageiro. Estamos torcendo por eles aqui, né? Para se dar bem, são os grandes caras profissionais do volante. E atenção! E atenção! Rapaz, a gente falou tanto, fala a semana toda, mas a violência contra a mulher continua. Os caras, parece que são os caras meio doidos, né? Deus me livre. Olha, o Luciberg José de Paiva, policial militar, trabalhando na VTR 3406, em companhia do Cabo Moura e do Cabo Silva. Ele disse que por volta das 10 horas e 40 minutos da noite foi acionado via NIOP para ver um atendimento de ocorrência da violência doméstica na rua Nossa Senhora Aparecida, no bairro Liberdade, onde ela, solicitante, dizia ter sido agredida pelo seu ex-companheiro. Imediata, a polícia foi lá. Ao chegar no local, foi mantido contato com a senhora, que disse à guarnição que havia sido agredida pelo seu ex-companheiro, identificado como Wenderson dos Santos Lima. Acrescentou ainda que o autor teria rasgado suas roupas durante a agressão. Consignou também que, durante a averiguação no local, a equipe constatou a presença de vestígio de sangue. Ao ser questionada, a mulher disse que o sangue lhe pertencia e que os ferimentos teriam sido ocasionado em decorrência da violência sofrida. Esclareceu que o Wenderson foi localizado e, ao ser perguntado acerca dos fatos, negou as acusações que lhe foram imputadas. Mas, diante das versões apresentadas dos dois, e por isso foi necessário levar a polícia especializada, a delegacia da mulher, que fica no bairro do Amapá. E atenção, Gisele Oliveira Paiva, policial militar, trabalhando na VTR 3415, levou até a delegacia especializada, por volta das 23 horas e 34 minutos, eles foram acionados via NIOP para ir até a rua Espírito Santo, lá no bairro Belo Horizonte, para verificar uma situação de violência doméstica. Ao chegarem no local, os policiais encontraram a vítima identificada, não vou falar o nome, e o suposto autor, seu companheiro, identificado como Solimar Paraense Ramos de Souza, o Valentão. A vítima disse aos policiais que havia sido agredida fisicamente pelo seu companheiro, informando que sofreu agressões na região do rosto. Os militares constataram que a vítima apresentava lesões aparentes, especialmente na boca e na região da orelha. Diante dos fatos, é observado do local, as partes foram conduzidas até a delegacia, porque a mulher precisava ir na delegacia para formalizar uma denúncia por escrito. E atenção, Rogério da Silva, guarda municipal. Trabalhando ontem, a guarda foi acionada 10 horas. Via telefone funcional para um atendimento de violência doméstica, ameaças e danos. Ao chegarem na residência, a vítima disse aos guardas que seu ex-companheiro, Valentão Paulo Bonfim de Lima Filho, havia lhe ameaçado de morte enquanto ela trabalhava em sua barraca do festejo junino, na Marabá Pioneira. Por volta de 2 horas da madrugada, a vítima disse ainda que às 6 horas o autor dirigiu até a sua residência, onde danificou a porta do imóvel, o painel da televisão e um guarda-roupa, além de subtrair diversos pertences. E diante dessas informações, A equipe empreendeu diligência até as ruas da cidade e teve êxito em localizar o Valentão, o suspeito. Por isso, ele foi conduzido, o Paulo Bonfim, para a delegacia especializada no bairro do Amapá. Valentão, hein, rapaz? Valente. E atenção, Giovanni Lucena de Moraes, policial militar, trabalhando na VTR-0414, foi no endereço no residencial Magalhães, depois de ser acionado pela vítima. Chegando lá, ela disse aos policiais que tinha sido agredida pelo seu esposo, o Valentão Marcelo da Silva Oliveira, e que ainda se encontrava na residência, e que ele disse para os policiais: eu quero ser preso, me leva logo. Policiais, então, meteram a pulseira nele, do Roberto, e levaram ele para a delegacia. Ele ainda se armou com um pedaço de concreto para jogar na mulher. Cara doido, rapaz. Aí aquietaram ele, levaram para a delegacia, lá ele dormiu no xilindró. Vou dar uma paradinha, mas eu volto já. Fique ligado. DJ Nengue Coraci, me ajude, senhor.

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1: Sou eu aqui na Clube, sempre fazendo o que gosta com seriedade. Agora 13 horas mais 52 minutos, é o Rota no seu rádio.
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1: E atenção. Alexandre de Oliveira Paixão, policial militar, trabalhando ontem, apresentou na especializada, quando trabalhava na VTR-0412, depois de ter sido acionado via NIOP para um atendimento de violência doméstica no bairro Cidade Jardim. Informou que, segundo os dados repassados, suposto autor estaria ameaçando a vítima e afirmando que colocaria fogo na residência. Eles foram lá ao local. Encontraram a senhora em frente ao imóvel, que abriu o portão para a equipe policial, que informou naquele momento que possui medidas protetivas contra o seu ex-esposo, Antônio Márcio dos Santos, que disse estar com medo, pois ele havia ameaçado sua vida e disse que colocaria fogo na casa. Em seguida, os policiais entraram na residência e bateram na porta do quarto onde se encontrava o senhor Antônio. E sua filha, Amanda, afirmou que foi solicitado que o senhor Antônio dos Santos que saísse do cômodo para conversar com a equipe da polícia, tendo este respondido que iria abrir a porta. Contudo, após o transcorrido determinado tempo em que o quarto fosse aberto, a equipe viu pela janela que Antônio havia lançado álcool no interior do cômodo, ateando fogo e quase já se espalhando pelo ambiente, permanecendo ele no local, inalando a fumaça. Ao constatar a gravidade da situação, a equipe da polícia solicitou o apoio operacional, sendo atendido pela guarnição da VTR-0416, composta pelo sargento Josué e o cabo Portilho, que compareceram ao local para prestar auxílio ao atendimento da ocorrência. Diante dessa situação, as equipes da polícia entraram na residência e realizaram a entrada forçada no quarto com o objetivo de retirar Antônio do local. Informou, após ser retirado, Antônio ainda tentou agredir a senhora, avançando em sua direção. A ocasião foi contido e imobilizado pela equipe de policiais e foi necessário o uso da pulseira do Roberto Carlos, as algemas. E atenção! Fernando Souza Cantuário, policial militar, trabalhando ontem, recebeu uma informação via NIOP para ir até a Folha 22 na Nova Marabá. A vítima, Talha de Carmo Elias, disse que havia sido agredida pelo seu esposo, Carlos Laelson Coelho da Silva. Socos no rosto e fez ela cair no chão. Posteriormente, por chute na região lombar, informou ainda que as agressões ocorreram na residência de sua mãe, situada na invasão do bairro Amapá, e que após o fato dirigiu-se à sua residência, onde acionou o serviço de emergência. A guarnição se deslocou até o local, localizou o acusado e conduziu ambas as partes à delegacia especializada da mulher.
3: Que coisa, hein?
1: E atenção! Julielson Fernandes de Araújo, policial militar, da VTR-0416, compareceu à especializada para informar que foram acionados via NIOP por volta das 4 horas da tarde para atender uma suspeita de violência doméstica e conseguiram localizar o endereço às 7 horas da noite. No endereço na Folha 1, quadra 13, ao chegar no local, foram informados por a senhora que diz que seu companheiro, Carlito Silva Viana, havia lhe agredido com um pedaço de madeira. A senhora disse ainda que temia por sua segurança, por Carlito possuir armas de fogo na residência. A suspeita foi localizado o endereço informado pelo NIOP e que no momento ao chegar no local, a vítima se encontrava no quintal e o suspeito dentro de casa. Diante dos fatos, todos foram conduzidos à delegacia especializada para prestar informações. Você viu? 8 violência doméstica. 8. 8 casos. É demais, né, rapaz? Tanta violência pra quê? Nós vamos encerrar o programa, vou aqui colocar. Fala aí, meu amigo J. Almeida, boa tarde.
4: Boa tarde, meu irmão. Mundo Vale, por aqui, Mundo Vale, fazendo o J. Almeida aqui na Cidade Jardim. Passando aqui só pra te dar uma, desejar uma boa tarde pra você, com a sua equipe aí, seus familiares, tá, meu irmão?
1: Obrigado, amigão.
4: Deus abençoe cada um de nós e esses ouvintes maravilhosos, certo?
1: Obrigado, J. Almeida.
4: Fica com Deus.
1: Valeu, amigão.
5: Boa tarde, Evandro Vale. Me cadastro no placar do jogo, que é a Rosa do bairro da Amapá. 2-1 pro Brasil.
1: 2-1 Brasil. Alô, boa tarde.
6: Boa tarde, meu amigo Evandro Vale. Aqui é o Gera do Novo Progresso. Me cadastro aí no placar da Copa. 3-0 para o Brasil.
1: Cadastro aí. 3-0 Brasil. Anota aí. 3-0 Brasil. Meu amigo João Alexandrino, boa tarde.
7: Boa tarde, mano. Placar do jogo. Brasil 2, Costa 1.
1: 2-1 Brasil, placar do João Alexandrino. Falo, boa tarde.
8: Evandro Vale, Valterlo, da Cidade Nova.
1: Valeu.
8: Coloca aí pra mim o placar do jogo, 4-0 Brasil.
1: 4-0.
8: Eu acertei o placar de 3-0, mas não fui contemplado.
1: Ah, bom, galera, estamos chegando ao final do Rota de hoje, desta segunda-feira. Botei todo mundo para falar, viu? Deu para falar todo mundo. Devagarzinho, o pessoal diminui um pouco mais o áudio, né? É, rapaz. Em Marabá e região, 14 horas pontualmente. Termina o Rota de hoje. A apresentação é nossa, é o Vando Vale.
9: Essa fera do rádio.
1: A direção é de Naldo Antônio. Não desligue o rádio não, hein? Vem aí, hoje vai ser só música, o Zé Cabaleiro, meu amigo, tá dodói, rapaz, pegou a virose, mas o Deilson vai botar a música aqui, tá bom? Um abraço pra você, estamos chegando ao final, estamos indo embora, mas vou deixar uma música boa pra você aqui, do Frei Gilson. É, um dia eu boto música pra encerrar o programa evangélico, outro dia boto católico, e assim a gente vai. Daqui a pouco o Deilson assume aqui os botões. Lembrando que o Paysandu ganhou e o Águia perdeu, rapaz. Tá vindo embora, galera? Fui!

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1: 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Estamos de volta com você, 14 horas e 7 minutos, para você ligado na programação da FM 91 e também da Rádio Clube. Conexão agora, vamos acionar nossa unidade móvel. A bordo, Fernando Louro, para iniciar as promoções da semana através dos nossos Flashes 91. Tá mesmo, Fernandão? Uma ótima semana para você, boa tarde, seja bem-vindo.
2: Boa tarde para você também, boa semana para você ligado na FM 91, para você que ouve também a Rádio Clube, as duas emissoras do Grupo RBA, direto da Marabike, Marabike, Marabike, para fazer você mais feliz. 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

0: 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Muito bem, meus amigos da Rádio Clube, daqui a pouquinho a gente volta e conclui aqui a participação do Fernando Louro para quem tá ligado na programação.
1: Alô, alô! Boa tarde, 91!

0: sucesso. E já que você volta a curtir mais, hein? O Fernando já se reconectou conosco e nós vamos concluir as super ofertas lá da Marabike, né, Fernandão?
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0: Muito bom, gente. Tá aí a participação do Fernando, direto da Marabike. Daqui a pouquinho a gente...

0: volta. Daqui a pouquinho a gente volta a nossa conexão com a Rádio Clube Mais Flashes 91.
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1: 14h26.
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10: 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Boa tarde.
2: Boa tarde, Fernando. 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Voltamos ao sucesso. FM 91. Tenha uma ótima tarde, você ligado aqui em nossa programação. E em caráter especial está a conexão com a 100,7, Rádio Clube.

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Gente, chegamos ao fim de mais uma edição do Boa Tarde, é? Ah, chegamos ao nosso último minuto, beleza. Que bom que a semana está só começando e a gente está assim, ó, super cheio de energia, prontos, preparados e querendo ter aquela semanona, qual desejamos para você também, tá? Então fica aqui na boa, vem aí, Fernando Louro, com o programa Show da Tarde. Eu dou uma passadinha logo mais leve nos flashes 91 e Clube. E a gente se encontra, né? Tá sempre se encontrando. FM 91, a estação do meu, do seu, dos nossos corações. Fiquem com o Papai do Céu, com ele eu partirei. Até amanhã. Tchau.

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0: Boa tarde, Brasil!
1: Muito bom!
0: Brasil! A partir de agora estamos em conexão às duas emissoras do Grupo RBA Clube e FM 91 para começar mais uma edição do Show da Tarde. As novidades, música, promoção e informação no seu ritmo é aqui. A você ligado, curtindo também através do aplicativo da Rádio FM 91. A você que se liga também através do aplicativo da Rádio Clube.
1: Muito bom.
0: Vamos juntos até às 19, até às 7 horas da noite, trazendo as melhores. Você confere também o Manda Aí, onde você liga, você participa. Telefone é o 991-21-0091. 991-21-0091 para você ligar, para você participar e ainda mandar seu alô.
2: Alô!
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3: Uhul!
0: Abrindo o baú e girando Didi Agostino I Fly Car.
3: Uhul!
0: Abrindo o baú e girando Didi Agostino.

0: Oeste acelerado, metrô, subindo os VTNs, tudo pode mudar. Só música boa, só para começar o show da tarde. A você no trânsito da Grande Marabá, obrigado pela sintonia, obrigado pela preferência. Aos motoristas de aplicativo, bora para cima dela, para cima da segundona. Pra cima da segunda-feira com muita fé, acreditando. É mais uma semana que vai começando. E quem tem fé consegue tudo aquilo que quer. 3F do Fernandão, de força, de foco e de fé.
1: Muito bom.
0: Vamos juntos, oferecimento de Reluz Materiais Elétricos, Folha 28, VP7, setor das autopeças aqui na Nova Marabá. 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
1: Muito
0: bom. 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
2: Pra cima!
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3: Aquele abraço.
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1: 15:25.
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0: Esse é o Show da Tarde no ar. Ótima tarde pra você. Vamos acionando agora a unidade móvel. Vamos falar de promoção, vamos falar de facilidade, de preço baixo. Olha, vamos direto. Chamando ela, minha amiga Isaura Cabral. É com você, boa tarde.
2: Fernando, pois é, Fernando, boa tarde para você, para a audiência da Clube. 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
0: Um abraço especial a toda a turma aí do Líder Home Center, em sintonia. O nome da música é Heaven. Saca só.

0: Sanfona é balanço pra curtir, pra dançar. FM 91 é sucesso em primeiro lugar, essa é a rádio do seu coração. Por aqui tem o Fernandão. Só música boa. Sua tarde é muito melhor aqui. 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
1: Aquele abraço.
0: E você que ainda não se cadastrou,
2: Brasil!
0: Quarta-feira tem Brasil e Escócia, é o novo placar, viu? Brasil e Escócia. Atenção para a premiação. Você que acertar o placar vai levar, você pode levar para casa. Acertou o placar, Brasil e Escócia. 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Todos esses prêmios para você que acertar o placar. 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

0: Viase, uma história. O Rei Roberto Carlos em versão remix. Mais uma que você ouve aqui na FM 91. É bom demais, é a melhor programação. E por aqui tem o Fernandão. Ótima tarde pra você que chega agora em Marabá.
1: Eita, Marabá!
0: Seja muito bem-vindo.
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0: 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Clube FM 91, as duas emissoras do Grupo RBA.
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3: Muito bom, então é isso aí, Fernando, para a FM90 em Rádio Clube, com as emissoras do Grupo RDA. Uma ótima tarde a todos.
0: Legal, obrigado, Isana Cabral. Um abraço para você, Alex, meu amigo Júnior Bezerra.
3: Grupo RDA, ótima tarde a todos.
0: Legal, obrigado, Isana Cabral. Um abraço para você, Alex, meu amigo.

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6: Legal, 16h20, vamos começando mais uma edição do Manda Aí. E aí você sabe quem manda é você. Ligando, participando, 991-21-0091, 991-21-0091. Você vai se cadastrando também na promoção Placar do Jogo. É o Placar da Copa, viu? Placar da Copa, Brasil versus Escócia. Boa tarde.
3: Boa tarde, Fernandão.
6: Boa.
3: Quem tá falando aqui é o Cícero Reis, aqui de Tupiranga.
6: Oi, Fernandão, Cícero.
3: Queria me cadastrar aí no Placar da Copa. É 2 pro Brasil, 0 pra Escócia. Boa tarde, um bom trabalho.
6: Ok, Cícero Reis, nome de artista, Cícero Reis. Um abraço para você e a todos aí de Tupiranga. Doutor Marruais, obrigado aí pela sintonia. Também aí em Tupiranga, curtindo a gente. Meu amigo Beethoven, boa tarde.
2: Boa tarde, Fernandão. Aqui é o Adelino da Folha 13.
6: Oi, Adelino.
2: Olha, eu boto 2-0 pro Brasil, viu?
5: 2-0 pro Brasil. Obrigado, é Adelino da Folha 13.
10: Ok, Adelino, registrado aqui. Adelino da Folha 13, boa tarde.
11: Oi, Fernandão, boa tarde. Já que tocou essa aí do Roberto Carlos, que era do Roberto Carlos.
10: É o portão, né?
11: Toca uma música pra mim aí, é Côncavo e Convexo, com Roberto Carlos. Toca aí pra nós, pra começar essa semana maravilhosa. Deus te abençoe. Um abraço. Tô
10: Obrigado.
11: Ligada, todos os dias.
10: Obrigado pela sintonia.
11: Maria dos Reis, São Félix 2.
10: Obrigado, Maria dos Reis, São Félix 2. Obrigado pela sintonia. Vamos tocar aí para você o sucesso do rei Roberto Carlos. E você, tá falando de onde? Manda aí, 991-21-0091. O pessoal vai se cadastrando, né? 991-21-0091. Copia aí, 991-21-0091. É o Manda Aí, alô?
12: Boa tarde, Fernandão. Aqui é o André que tá falando aqui diretamente da Cabaceira.
10: Oi, André.
12: Tá me cadastrando pra cá do jogo. Pra cá do jogo é 3-1, Brasil 3, Escócia 1. E roda uma música pra nós aí com Amado Batista, na sala de cirurgia. Eu vou oferecer pra minha filha Gessiane que tá aqui, e pra minha esposa Laudiceia e toda a galera que estiver curtindo. Uma boa tarde.
10: Ok, boa tarde para você também. Obrigado aí pela sua participação. Cereceiros da noite, né? Legal. É você ligando, participando e a gente girando sucesso para você.

0: pediu, a gente gira pra você com Cavoco e Convexo.
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0: É você ligando, é você participando, se cadastrando aí no placar da Copa. Boa tarde!
7: Boa tarde pela Terra do Louro, pelo Ceno, quero mais chinelos. Manda um alô pra gente, tá ligado? A gente na rádio. Aqui na Liberdade, então, em Vilena. É, meu placar do jogo é 4-1. 4 pro Brasil e 1 pro Escócia, tá?
0: Ok. Cadastro realizado. São vários prêmios, tá, gente? Vários prêmios pra você que acertar o placar. Vários prêmios pra você que vai chegando agora na Clube. Pra você que tá ouvindo aí através da Clube na frequência 100,7. Aquele abraço do Fernandão. Pra você ligado na FM 91. Esse é o Show da Tarde. E se você não se cadastrou, você liga agora, tá? Liga aí. Cadastra-se no 99121-0091. 99121-0091. E a senha, anota a senha aí. Aqui você ganha no campo, na Clube e na FM 91. Essa é a senha para quem acertar o placar. 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
0: 16:37.
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0: por amor, Mano Batista, na sua estação, na rádio do seu coração. É verão, Forever Young. Só música boa, é você ligando, você participando de todo o Brasil. Deixa eu mandar um abraço especial ao pessoal que está na praia. Hoje é segunda-feira, mas muita gente está na praia. A vocês na praia Tiradentes, em Itupiranga. Aquele abraço do Fernandão, um abraço para você, Wilson. Esse conhece, viu? Um abraço, Wilson, o Leandro, a Kelly, o Alisson, o Jaderson, a Sofia, a Liz. O pessoal já trabalhando, já montando tudo aí para curtir o verão. É muito bacana. Um abraço a todos vocês, tá? Obrigado, Wilson. Obrigado, Leandro. Obrigado, Kelly. Alisson, Jarderson, Sofia, Liz e também a Polaca. Obrigado, Polaca. Aquele abraço. Já, já tem a sua indicação, tá, Polaca? Segura aí. Se eu só atender aqui. Oi, boa tarde. Pode falar.
1: Alô, Fernandão. Oba. Só brega. Fernandão.
0: Oi.
1: Aqui é o Antônio Irene, do 26 de março, da Chácara Santo Antônio.
0: Ah, sim.
1: Fernandão, me cadrasta aí no placar do
0: qual
1: jogo
0: placar?
1: Da Copa.
0: Qual é
1: eu vou
0: placar?
1: De 3-1 pro Brasil, Fernandão.
0: 3-1,
1: vou ganhar
0: então.
1: Dessa vez contigo, que nossa sorte vai dar certinho. Vou ganhar esses prêmios, Fernandão.
0: Vamos acreditar.
1: Cadrasta aí, velho. É 3-1 pro Brasil. E se ser possível, Fernandão, quando chegar no momento, um dia acho que você não me atendeu, mas vou nem falar isso não. Eu queria que você tocasse aquela música.
0: Qual música? Pode falar, qual é a música que você quer?
1: Do Evandro Mesquita, aquela do caminhoneiro que roda no mundo aí.
0: A dois passos do paraíso.
1: Caminhoneiro.
0: Ah, tá.
1: Valeu, Fernandão. Boa tarde aí, um abraço. Eu te custo todo dia, cara. Dia de sábado, o Sobrega, eu sempre quebro o gogó de uma escolinha te ouvindo.
0: Bacana.
1: Beleza?
0: Beleza.
1: Boa tarde, um abraço.
0: Legal, é Blitz. A dois passos do paraíso e a gente vai girar agora pra você. Deixa eu atender aqui, boa tarde. Oi.
2: Boa tarde.
0: Boa tarde.
2: Boa tarde, boa tarde, meu
0: boa
2: amigo.
0: Boa tarde.
2: Fernando Louro, já estou ligadinha no seu programa, como sempre, né, meu amigo? E eu gostaria de ouvir uma música de Cleide Lacerda, Não Sei Mais Dormir Sozinho.
0: Boa essa, boa.
2: E ofereço, né, pro meu marido Linhares, pro meu filho Martinelli, pra você, pra Sula, pra Rita, pra Loura, pra minha amiga Betina, do Vale do Encontro. Loura, cadê você, minha amiga? Você nunca mais... Eu não vi ainda você entrar no rádio. Mas...
0: Tá viajando, né? Tava viajando, a Loura.
2: Você não mandou
0: pra
2: mais
0: Salinas.
2: Nenhum alô pra gente. Minha amiga, apareça. Eu quero menos ouvir a sua voz. Tá, minha amiga? E também mando pra dona Cleonice, pra Santa, pra Deusilene Sampaio, lá pro meu amigo... Gil da Cariru, né? Que nunca mais ouvi ele falar também. Viu ele falar uma vez só. E para todos que estão ligadinhos no seu programa agora, né, meu amigo? E gostar da música. E que Deus abençoe nossa segunda-feira, né? E a Deus ele de Tucuruí, do bairro da Matinha. Um abraço, amigão. Tudo de bom.
0: Obrigado, Deus. E um abraço para vocês de Tucuruí, do bairro Matinha. A dois passos do paraíso.

Radioatividade leva até vocês mais um programa da série a série. Dedique uma canção a quem você ama. Eu tenho aqui em minhas mãos uma carta. Uma carta de um ouvinte que nos escreve e assina com um singelo pseudônimo de mariposa apaixonada.

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Agora uma canção, canta pra mim, eu não quero ver você triste assim.

0: Rapaz.
1: Dá um pouquinho de volume na minha voz aqui. Gilzinho da LED tá ali, ó. Já passou a mão no litrão de uísque e colocou do lado. Segura, garoto! Cleiton Lacerda ao vivo.

Carlinhos Moura, gravando tudo ao vivo. Alô, São Tropical, Raimundo, Roseno, tá a galera pra...

0: adoro. Toca uma música pra mim.
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amor virtual. Bacana, né? Blitz a dois passos do paraíso. É assim sua tarde muito melhor. Aqui na FM 91. Passinho pra lá, passinho pra cá. Um, dois. Bom demais. São 17.

0: Então tem aí.
1: Boa tarde.
2: Olá, meu amigo Fernandão.
1: Boa
2: aqui
1: tarde.
2: É a Sura da Folha 13. No Mandaí de hoje, eu gostaria de ouvir a música com Amado Batista. Sei.
1: Sei.
2: Essa música eu vou oferecer para todos os ouvintes da melhor, para minha amiga É Socorro, para minha mana.
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2: É Paulo Henrique.
3: Paulo Henrique.
2: Olha que o pau te acha, rapaz.
4: Pelota PH!
5: Paulo Henrique!
6: Oi! Boa tarde! Boa tarde pra você que já está aqui na Clube, a sua 100.7. Segunda-feira, 22 de junho, o ano é 2026, com você aqui na Clube, o seu canal da informação total esporte. Pra você aqui, excepcionalmente nesta quinta-feira, 17 horas. 10 minutos! É pra você que já temos o ganhador aí, não é? Você aí que ficou ligado aqui na Rádio Clube, que acertou o placar, já, o acertador foi o Betão. Betão, ele marcou 3-0 pro Brasil em cima do Haiti. Ele é lá da velha... Alô, Betão! Aí da velha Marabá. Final do telefone dele, 5655. Ele foi cadastrado no programa Clube da Manhã com o Nonato Dourado, tá certo? A produção ligou, ele não atendeu o celular, rapaz! Ele não atendeu! Ei, Betão, tu cê dançou, rapaz! Perdeu só prêmiozão aí, vou te dizer uma coisa, hein? Caramba, como é que o cara perde aí 200, 400, 600, 800, 1000... Caramba, como é que o cara perde aí 200, 400, 600...

0: deu tudo, rapaz. Como é que ele acerta o placar e não atende o celular, meu filho? Ah, meu filho, ai, aí o bicho pega, né? Você perdeu, meu caro Betão. Betão, como é que você manda pra cá o seu placar do jogo que você acerta e não atende o celular? Perdeu 1.600, mas prêmios adjacentes, 1.600 reais. Você jogou fora, meu caro Betão. São 17 horas 12 minutos, hora certinha para você que está aqui na Clube, o canal da Informação Total. Então, já que o Betão perdeu, vamos abrir aí, né? Já foi aberto aí o placar do jogo, já está valendo o Brasil e Escócia. Mande para cá, para 991-62-2480, 991-62-2480, o seu áudio dizendo o placar para Brasil e Escócia nesta quarta-feira, 19 horas. E você vai ficar ligado, aí na quinta-feira, porque quinta-feira será o sorteio aqui. Não vá fazer igual o Betão, não, viu? Não vá fazer igual o Betão, meu irmão. Vem, deixa o seu placar. 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Alô, Gutenberg! Tem mais duas cestas de alimentos do supermercado Caiçara, tem mais R$200 em dinheiro da Centropax do Brasil. Acertador que, se for associado e estiver em dia na Centropax do Brasil, você vai levar não 200, mas R$1.000. Tem mais um óculos de sol das óticas Flávio Amaral, tem mais R$200 da Bike Show Mix. Mês do namorado? É? Ainda é mês do namorado, né? Ih, rapaz. Ei, mamute, ei, meu amigo Marquinhos, tá certo? Você vai ter aí, então, muita coisa boa aí, né? 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Tem R$200 em dinheiro da Metalúrgica Marabá. Tem mais uma camisa personalizada lá da gráfica Pica-Pau. Ih, rapaz, olha aí, né? 991-564329. 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Tá aí, então. Olha só, mudou aqui a senha, claro, né? 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Manda pra cá o placar. Manda pra cá o placar. Tá bom? Brasil e Escócia, vou botar 4-0 Brasil. Esse é o meu placar. 4. Eu quero 4. É? Esse é meu palpite, tá bom? Não tá valendo o meu aqui, não. Não ganho, não. Só tô dizendo que esse é o meu. Esse é o meu, tá bom? 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
1: Brasil!
0: Já vou com o Wellington Campos, direto lá de... Onde é que ele tá? Onde é que... Na Nova Jersey! Lá em Nova Jersey, o Wellington Campos, daqui a pouquinho, a gente vai direto para os Estados Unidos. Ele vai falar com exclusividade aqui na Clube! Vamos! Olha, tivemos aí Série C do Futebol do Brasil, valendo pra você na Série C, meu amigo. Te dizer uma coisa, sabe o que aconteceu? Paysandu ganhou no sabadaço. 11ª rodada do Campeonato Brasileiro da Série C. Anápolis 2, Itabaiana 0. No sábado, Botafogo da Paraíba 2, Volta Redonda.

Baixada 0. Santa Cruz 0, Ipiranga do Erechim no Rio Grande 1. Perdeu dentro de casa lá no, na Arena Pernambuco. O Ituano 0, Figueirense 0. Maranhão 0, Paysandu 1. Ítalo fez o primeiro gol lá, fez o único gol. É aquele estádio lá, me diz uma coisa. 1-0 Paysandu. Caxias 1, Maringá também 1. Brusque 2, Floresta 1. Ferroviária de Araraquara 2-0 no Inter de Limeira. Barra do Espírito... Não, Barra, esse Barra, ele é lá de Santa Catarina. 1-1 com o Amazonas. Foram os jogos que tivemos aí, né? Da Série C do Futebol do Brasil. Falta um jogo para complementar. Hoje, às 19h30, teremos Confiança e Guarani de Campinas. Jogo lá no Estádio Batistão, em Aracaju. A liderança do Guarani tem 21 pontos, seguido do Brusque tem 21. O Paysandu tem 20, é o terceiro colocado. Olha o Paysandu aí. A Ferroviária de Araraquara tem 19 pontos, e a quarta, quinta, o Ituano tem 18 pontos, o sexto, o Inter de Limeira tem 18 pontos, o sétimo é a Amazonas, tem 17 pontos, o oitavo, Caxias do Rio Grande do Sul, oitavo colocado. Aí vem Santa Cruz, vem o Floresta, o Maringá, o Figueirense, Ipiranga, o Volta Redonda, Botafogo da Paraíba. O Maranhão, não, ele perdeu para o Paysandu, permanece com 13, está em 16º. A sorte dele é que só cai 2. 17º, o Barra, 18º, o Anápolis. Aí os dois da zona de rebaixamento. O Confiança, que se vencer hoje do Guarani, que é o líder, acho muito, acho pouco provável. O Confiança tem 7 e o Itabaiana, os dois lá de Sergipe, os dois sergipanos tem 7 pontos. Então, uma situação difícil o futebol sergipano. Time do Betão, né? O Betão zagueiro aí, a Itabaiana. Aí, em último lugar, 7 pontos. Tomou uma porrada de gols aí, a Itabaiana, né? 9 gols negativos tem aí. Tá difícil, velho, tá difícil. É verdade, é. Próximo adversário do Papão será exatamente o Santa Cruz do Recife, no sábado, no estádio Leônidas Sodré de Castro, a Curuzu. Próximo jogo do Paysandu. Vamos esperar que o Papão ganhe de novo, que é para buscar essa liderança aí. Torcemos aí pro Paysandu, inclusive, que suba, né? Vamos torcer. 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

0: Isa tá por aqui marcando presença. Na Isa, Isa, Isa, ela é como a Mona Lisa, sempre, sempre marcando presença. Como é que tá a rifa aí? Olha, ei, ei, ei, psiu, você tá me ouvindo? Vamos comprar a rifa da Isa aí. Dá teu número aí, Isa, pra quem quiser ligar pra quem, pra, qual o número? 9169-4169, quem quiser comprar uma rifa, olha, sabe o que que é? 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Tá certo? Tá bom? Tá dado o recado! Mande aí pra Isa, mano. Tá bom? Ih, rapaz, olha aí! Argentina bateu a Áustria! 2-0! Vitória maiúscula, mas olha, esse time da Áustria enjoado. Assisti parte desse jogo, tava produzindo o programa, não deu, né, pra te ver direito aqui. Mas olha, Messi fez 2 gols, vai pra 5, é o artilheiro da Copa, é o artilheiro de todos os tempos, tem 17 gols nas Copas, né? Parabéns ao Messi, garantiu sua passagem. Tá, dos hermanos lá para a próxima fase, o Brasil não tá garantido, não. O Brasil perder tá fora. Tô te dizendo uma coisa. Então, mas vai encarar a Escócia, tenho certeza que vai ganhar. Vai ganhar, vai completa. Neymar já treinou com o time, hein? Neymar já treinou com o grupo, né? Vamos ver os jogos de hoje da Copa aí, que ainda temos pela frente. É interessante você ficar sabendo os jogos de hoje. Do Mundial de seleções, não é? É bom saber. Você tá gostando desse Mundial aí, hein? Você tá gostando? Olha, teremos daqui a pouquinho, às 18 horas, França, no término do programa. França e Iraque. Vamos jogar lá no Lincoln Financial Field, né? Na Filadélfia, lá onde está... Lá onde o Brasil jogou lá contra o Haiti. França e Iraque. É, Noruega e Senegal vão jogar às 21 horas lá no MetLife Stadium, em Nova Jersey, lá onde o Brasil estreou. Tá certo? São jogos de hoje da Copa, que você vai acompanhar aí, claro. Na internet, nas televisões, nos periódicos, onde você quiser, tá certo? E aí você ficar por dentro de tudo aqui na Clube, sempre, sempre, sempre a gente vai informando pra você. Hã? Será que o Mbappé vai ameaçar aí a equipe? Hã? O Mbappé vai? Ameaçar a parada aí? Será que ele consegue? Ai, ai, ai, ai, ai, ai, ai, hein? Eu acho que não. Eu acho que o Mbappé não vai ultrapassar o Messi, não. Não vai. O Messi tem tudo pra ser o craque da Copa. Joga fácil o time da Argentina aí. Roeu uma pupunha hoje, mas... Ele não vai assim, não. Ele tá escalado a França. França tá escalada aqui. Eu não vou me arriscar a falar o nome desse escaba, não. Ai, ai, ai, ai, ai, ai, ai. Vamos pra cima, porque realmente vamos ter um jogão daqui a pouquinho. França e Iraque, né? França e Iraque daqui a pouquinho. Aqui, você vai assistir na Copa. Tá legal? Agora a gente vai pro intervalinho. O quê? Ainda tem? Bora falar de Série D então, meu filho. Série D do futebol do Brasil. Vamos fazer que tem um monte de jogos de ida, hein? Nem me fala em Série D que tô com a cabeça inchada. Daqui a pouquinho vou falar do Águia. Porque tem Rui Guimarães, tem um bocado de coisa pra falar aqui, tá certo? Tô mandando o zap aí, placar do jogo de quarta-feira. Brasil e Escócia. Vamos falar, enquanto isso, vamos falar Série D, então. Série D porque realmente a gente precisa passar aqui pra você os placares, né? Que vemos aí, olha... Vitória do Espírito Santo, 1-0 no Betim. jogo de ida, né? O jogo foi lá no estádio Salvador da Costa, em Vitória do Espírito Santo. O América do Rio de Janeiro, Mequinha, jogou lá no Juliette Coutinho, em Mesquita, 1-1 contra o 15 de Piracicaba. Tá? O São Joséense jogou na Vila Olímpica, em Curitiba. Perdeu para o Cianorte por 1-0. O São Luís do Rio Grande do Sul, ele jogou no estádio 19 de outubro, lá em Ijuí, no Rio Grande do Sul, e empatou em 1-1 contra o Blumenau de Santa Catarina. O Aparecidense jogou no Aníbal Batista de Toledo, em Aparecida de Goiânia, e empatou 1-1 contra o Capital lá de Brasília. Lá no estádio Abadião, em Ceilândia, em Brasília, o Ceilândia perdeu para a Luverdense por 2-1. No estádio Frei Epivânio da Abadia, em Imperatriz do Maranhão, o Imperatriz empatou 1-1 contra o Maracanã. O jogo da volta será lá no Maracanã, lá em Maracanaú. O jogo entre Fluminense do Piauí e América do Rio Grande do Norte, América de Natal, aconteceu lá no Lindolfo Monteiro, em Teresina. E o América de Natal meteu 3-0 no Fluminense do Piauí. Ei, difícil, né? O Sampaio Correia, lá do Rio Grande... Não, lá do Rio de Janeiro. 1-1 contra a Portuguesa de Desporto. O jogo foi lá no Lourival Gomes, em Saquarema. Lá no Canarinho, em Boa Vista, o Monte Roraima meteu 3-2 no Guaporé. O Misto perdeu no estádio Dutrinha, em Cuiabá, para o Gama, do Distrito Federal. Já o Velo Clube jogou no Benitão, lá em Rio Claro, e empatou com o Água Santa em 0-0. No estádio Mão Santa, lá em Parnaíba, o Parnaíba venceu o Águia por 2-1. Já o Central de Caruaru jogou lá no estádio Lacerdão, em Caruaru, e empatou com a Ferroviária por 1-1. Lá na Boca do Jacaré, no Cerejão Brasiliense, eu assisti esse jogo, viu? Yuri Tanque não fez nada. Yuri Tanque não fez nada. Brasiliense 0, Goiatuba também 0. No Mangueirão tivemos Tuna 1, gol do Jaime. Iguatu 2. Olha só, o Otacílio Marques fez o gol de empate. O Otacílio Marques, aquele nosso aqui, que era reserva aqui no Águia, fez o primeiro gol do Iguatu, e depois a virada foi através do João Neto contra a Tuna. Alto do Piauí 0, ABC de Natal 1. O jogo foi lá no Lindolfo Monteiro também. Esse jogo foi ontem, né? Lá em Teresina. Lá no estádio Arena Pernambuco, em São Lourenço da Mata, em Pernambuco, Maguari 2, Piauí 0. Jacuipense perdeu dentro de casa no estádio Arena Cajueiro, lá em Feira de Santana. Perdeu para o 13 de Campina Grande por 3-1. No estádio Barretão, em Lagarto, lá em Sergipe, o Lagarto empatou 1-1 contra o CSA, lá de Alagoas. No estádio Governador... Não, no estádio Genervino Fonseca, em Catalão, o craque meteu 1-0 no Tombense. Lá no Luso Brasileiro, no Rio de Janeiro, a Portuguesa do Rio empatou em 1-1 contra o Noroeste de São Paulo. No Francisco Noveleto, em Porto Alegre, São José, aquele que é o carpete, né? São José 1, Santa Catarina também 1. Lá no Estádio Olímpico Regional de Cascavel, o Cascavel empatou 2-2 com o Marcílio Dias. Já o Serra Branca, lá Paraíba, meteu 2-0 no Jacuipense, no estádio Amigão, em Campina Grande. No estádio Castelão, em São Luís do Maranhão, o Trem do Amapá foi lá e meteu 2-0 no Sampaio Correia. Assistiu esse jogo, sobrou o trem, hein? Jogou muito lá o tal do Anderson Gotinha e também Aleilson. Até o Wander jogou bem ontem, rapaz. Asa de Anapiraca 1-1 contra a equipe do Sergipe, lá no Coraci da Mata Fonseca, o famoso Fumeirão, em Anapiraca. Rio Branco do Espírito Santo perdeu dentro de casa para Uberlândia, 2-0, time do Braga, né? Lá no Kleber Andrade, em Cariacica. Ivinhema, 3-1 em cima do Democrata de Governador Valadares, lá no estádio Saraivão. Independência perdeu dentro de casa para o Manauara por 2-0. Lá no Florestão. O São Raimundo empatou 1-1 lá no estádio Canarinho com o Porto Velho. E finalmente o Araguaína perdeu por 1-0 para o Nacional, time comandado pelo Júlio César Nunes, lá no estádio Mirandão, em Araguaína. Portanto, tá aí toda a rodada da Série D do futebol do Brasil. Caramba, são muitos jogos, né? Muitos jogos, a gente mandou tudinho aqui pra você. Tudão. A gente vai pro intervalinho, já a gente vai voltar. Não esqueça, participe do placar do jogo. Brasil e Escócia. Quarta-feira, 19 horas, você vai, né, mandar pra cá o placar do jogo pra gente já, claro. Mandar ver, quem sabe você pode levar aí toda essa dinheirama aí. Ô, meu Deus, se eu pudesse, era meu placar esse jogo aí, né? Vamos ver, vamos pro intervalo, já a gente volta aqui na Clube, a sua 100.7.
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0: 17:32.

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6: Opa, de volta com você aqui na Clube, a sua 100.7. Vai direto com o nosso grande Rui Guimarães, falando aqui no microfone da Rádio Clube. É, o pessoal tá mandando o áudio aí, mandando o placar aqui, tá? Vamos logo ao Cláudio Guimarães, que no microfone campeão da Rádio Clube, depois eu vou à cidade de Nova Jersey. Alô, Rui Guimarães, um abraço, boa tarde.
7: Olá, amigos. Segunda-feira, final de semana pode ser considerado bom para o futebol, se nós olharmos numa parte boa, externa, digamos, daqui do Pará. Porque nem todo mundo foi legal. Se nós olharmos para a Série D, nós perdemos com o Águia, perdemos com a Tuna. E diga-se de passagem, a Tuna jogou dentro de casa, perdeu. Então não foi legal. Vamos ter esperanças no Águia, porque jogando fora, quem sabe a coisa melhore. Ou jogando dentro de casa, perdão, a Tuna que vai jogar fora. Talvez o Águia tenha esperanças ou dê esperanças para a gente. Na Tuna, sinceramente, eu lamentavelmente tenho que dizer de que não tenho grandes esperanças, não. O Paysandu fez bem, muito bonito. Quando eu digo muito bonito é o resultado, tá? O Paysandu não jogou muita coisa, não. Continuo achando que o Paysandu precisa de repertório. O técnico do Paysandu está muito parado. Eu acho que o Paysandu já pode. E é este jogo agora, a mim provou principalmente, de que o ataque do Paysandu tem que ser Juninho e Ítalo. Não pode ser outro. O Ítalo como referência dentro da área e o Juninho saindo um pouco mais, flutuando. Porque ainda que o Pego seja um ótimo jogador, um bom jogador para a Série C, eu acho que ele tem momentos que ele desliga. E a gente não pode ficar na dependência só do Tyron e do Tarisson. Ainda estão verdes. Ainda que eu não goste muito dessa história aí de que o cara é novo para jogar, mas não é bem assim. Então, eu acho que o Paysandu precisa, de qualquer forma, precisa, digamos, fazer uma coisa diferente para os próximos jogos. Diga-se de passagem, o próximo adversário é aqui em Belém, o Santa Cruz. Santa Cruz também que está numa draga. Santa Cruz não sabe o que faz, ele ganha do Brusque fora de casa e perde dentro de casa para o Ipiranga. E aí durma-se com um barulho desse. Mas o Santa Cruz vem para jogar aqui dentro contra o Paysandu. E diga-se de passagem, o Paysandu precisa da vitória. O Paysandu, ganhando os seus jogos, só está fazendo o que é obrigação, porque está ficando naquele bolo dos quatro, não está se mexendo muito não, passou agora de quarto para terceiro colocado, mesmo assim tudo apertadinho, tá? 18 pontos, 17, 21, 14, 16, então se você for olhar, a equipe do Guarani tem 21 pontos, ainda faltam fazer um jogo, ainda falta fazer um jogo, mas o último colocado tem 16 pontos, ou seja, a distância de um para outro é dois, são dois jogos. Então você não pode também dar muita chance. O Paysandu tem que correr atrás de vitórias, vitórias e vitórias. Então, ponto final. Falar rapidinho do Clube do Remo, porque o Clube do Remo se reapresentou no sábado. Bacana, legal. Cadê os reforços? Nada, né? Você anunciou reforços. Minha gente, o Remo tem que fazer 20 jogos agora para fazer 27 pontos. Ou seja, vai ter que brigar muito. E é difícil. E tem que correr rapidamente com os reforços, apresentar ao treinador, para que o treinador não fique com essa arma na mão, dizendo que ele queria reforços e que não deram. Tá? Então, já o Remo tem que ter 3, 4, até um pouco mais de gente para entregar ao Condé e o Condé preparar uma equipe que já estava bem. Mas essa paralisação, na minha opinião, foi perversa para a equipe do Clube do Remo. Se tivesse colocado o time para treinar, buscado alternativas de jogo, sistemas táticos diferentes, alguma coisa assim, seria interessante. Mas o que interessa mesmo é a nossa seleção brasileira, que eu gostei com a da melhora. Eu acho que em relação ao jogo contra Marrocos foi muito bem. Ainda que eu não tenha a confiança de que ela é candidata ao título, não. Eu acho que ainda não é. Mas nós temos jogadores que, na mão de um treinador do Quilate, do Ancelotti, a gente pode chegar lá. Mas ainda falta um bocado de coisa. Falta dar confiança e ter confiança em alguns jogadores. Por exemplo, o Paquetá, a mim, passa confiança. Muita gente não gosta. Eu não poria mais à disposição nem o Rafinha, muito menos o Igor. E eu acho que esses dois jogadores, e o próprio Ibanez, né, que no primeiro jogo se condenou, esses jogadores já estariam disponíveis para voltar para casa. Como eu acho que alguns jogadores têm espaço e é necessário que você dê esse espaço. É o caso do Danilo do Botafogo, jogador de meio campo. É o caso do Luiz Henrique também, que eu acho que tem um grande potencial. Martinelli é outro jogador que acho que pode apresentar produção para a equipe. E vamos ver o Neymar. Deve jogar agora contra a Escócia e deve ser um jogador que a gente vá cobrar dele por tudo que aconteceu, e não precisa muito a gente falar. O compromisso do Brasil é difícil. Ninguém vai dizer ou vai achar que, devido à vitória de 3-0, foi muito bem, que já somos candidatos. Não somos ainda. Eu acho que o Brasil precisa se encontrar na Copa do Mundo, vai crescer, se for o caso, na Copa do Mundo, vai ter uma equipe competitiva. É preciso lembrar que nós temos aí mais 8 fases, 4 jogos, e que a gente pode tranquilamente esperar progresso da equipe do Brasil. Eu confio, eu acho que dá para chegar lá, vamos aguardar.
6: Obrigado, tá aí o nosso querido Rui Guimarães, aqui na Clube, programa Clube na Bola, seu canal.
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6: É 1.7, né? Já vou direto para Nova Jersey, já entrei em contato com ele aqui, né? Wellington, como é que tá por aí, velho? Vamos então ao ouvinte. Vai placar do jogo? Lauro.
2: Boa tarde, PH.
6: Boa tarde.
2: É o Lauro do bairro Amapá.
6: Laurinho.
2: Vai ser 1-0 pro Brasil.
6: 1-0 Brasil. Valeu, Laurinho.
3: Brasil.
6: Grande, Lauro. E ela chegou. Ela chegou. Fala, Ira.
8: Boa tarde, PH. Sou Ira Nete, aqui da Folha 7.
6: Tudo bom, meu amor?
8: Cadastro
6: no
8: pra cá do jogo. 3 pro Brasil, 2 pro Escócia.
6: Beleza, Escócia, né? Ira! É Ira! Beijo pra você, minha linda!
3: Brasil!
6: Tem mais áudio aqui?
9: Tá, Fernando. Quem fala é o Betinho aqui da Folha 35. Meu pra cá pro jogo Brasil-Escócia vai ser 2-2.
6: 2,
9: meu guerreiro.
6: 2-2, valeu! Diga aí!
10: Boa tarde, Fernando Louro. É Marinalva do Bar da Paz.
6: É.
10: Quero ouvir uma música de Giliano.
6: É lá pra 91.
11: Boa tarde, PH. Zé Wilson, amigo. Tudo bem?
6: Tudo.
11: Como é que tá, meu irmão?
6: Olha, rapaz, faz tempo.
11: Viajou
6: que eu não.
11: Pra Parnaíba ou ficou aqui?
6: Não, fiquei aqui.
11: Uma vitória pro Águia teria sido bom, né? Ou empate, mas...
6: Vamos ganhar aqui.
11: Placar magro e a gente vai reverter esse quadro aí.
6: Aqui.
11: 3-0 pro Águia, se Deus quiser.
6: Exatamente.
11: Agora me cadastro aí no placar do jogo, PH.
6: Manda.
11: Brasil, 3-1.
6: 3-1.
11: 3-1 pra seleção brasileira. Tá bom pra gente passar de fase logo e ficar bacana. Tá bom, PH?
6: Maravilha.
11: Um abraço pra ti, meu irmão. Fica com Deus.
6: Abraço, meu irmão. Djalma Frazão! Diga aí, Djalma!
12: Boa tarde, PH. Aqui é o Djalma da Folha 22.
6: Fala, meu irmão.
12: Cadastro indo pra cá do jogo. Brasil 3, Escócia 0.
6: Maravilha!
3: Brasil!
6: Fala, Antônio! Seu Antônio!
13: Boa tarde, PH, todo jogo eu acerto, mas nunca fui sorteado.
6: Uma hora tu vai.
13: Mas quem sabe, uma hora chega a minha vez.
6: Exatamente.
13: O placar do jogo é 4-1 pro Brasil.
6: 4-1 Brasil.
13: Aqui é o Antônio,
3: 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Da Coca.
6: Beleza, meu irmão.
14: Boa tarde, PH. Aqui é a Simone, o show da Folha 22. Quero deixar o meu placar. Brasil 4, Escócia 1. Manda um oi, estamos ligados na rádio.
6: Obrigado, Simone. É Simone! Um abraço pra você, toda a sua família aí maravilhosa. Vamos pra cima.
3: Brasil!
6: Tá pedindo passagem? Já tá aí? Já conectou? Tá conectado? Hein? Se tiver conectado, manda aí. Tá? Se ele tá conectado, manda aí, meu caro Wellington Campos. É com você, meu
15: ídolo. Pois é, meu ídolo. Chove aqui em Morningstone, na concentração do Brasil, onde ainda há pouco o Gabriel Martinelli conversou com os jornalistas e falou da preparação do Brasil. Ele é candidato a jogar pelo lado esquerdo ali e também até pelo lado direito. Como ele diz, prefere jogar pelo lado esquerdo, mas se o técnico Carlo Ancelotti quiser, ele vai lá para a direita no lugar do Rafinha, que está machucado. Neymar vai ficar no banco de reserva. É essa a tendência, o Neymar no banco de reservas. Agora, o próprio Martinelli, conversando com a imprensa, disse o seguinte: olha, se precisar correr por ele ou pelo Vinícius Júnior, para que o Brasil possa fazer bonito, ganhar o jogo e buscar a classificação, para mim está tudo bem. Fala aí, Martinelli.
16: Pô, acho que a gente correria 20, 30 a mais para poder potencializar ali o Ney ou o Vini, quem que seja. Eu, particularmente, sempre tento me doar ao máximo o que precisar fazer ali. Se precisar defender linha de 5, eu defendendo com o lateral ali, eu vou estar disposto a fazer, não só eu, mas acho que toda a equipe. A gente está se doando bastante. A gente quer ganhar a Copa do Mundo, a gente sabe da capacidade que nós temos. Então acho que a gente correria assim 10, 20, 30, 40 a mais para isso.
15: Aí o Martinelli, então, candidato a ficar com a vaga do Rafinha amanhã. O técnico Ancelotti comanda um treinamento pela manhã. Depois o time vai para Miami. À noite ele concede entrevista lá na cidade de Miami, no Miami Stadium. Agora, ele tem essa dúvida aí e tem que saber também. Não vamos contar com Casimiro, não vamos contar com Douglas Santos, que estão pendurados e são titulares. Isso o Ancelotti ainda vai definir. Tá falado, meu ídolo. É com você.
6: Obrigado. Tá aí o nosso querido Wellington Campos, direto lá do... Como é o nome da cidade lá? Porque ele falou o nome estrambólico. É lá, tá chovendo pra lá, né? Tá chovendo aí. Aqui não tá chovendo, né? Como é que é, rapaz?
17: Tá chovendo aí aqui.
6: Aqui não tá chovendo. Aqui tá um sol pra cada um, meu filho. Aqui tem praia do Tucunaré, meu. Ei, a praia já tá filé, quero abraçar. Alô, Pedrinho, um abraço. Quero, rapaz, ontem eu estive numa reunião aí, muito top, né? Rapaz, encontrei gente maravilhosa, meu amigo. Quero abraçar meu amigo João Chamon. Quero abraçar também, sabe quem? Que me ouve todos os dias. Hã? É. Ele é fera demais. Alô, Márcio, Kevin. Meu amigo Elton. Meu amigo Bruno. Todo mundo aí. Sempre ligado aqui na Clube, a sua 100.7. A gente vai pro intervalinho. Já já a gente vai voltar, viu, Antônio? Aqui na Clube, assim, a sua 100.7. Foi, então tem placar do jogo aí? Rapidamente que eu vou pro intervalo, vamos lá.
18: A graça aí do placar do jogo é Odó, é o nome do...
6: Escócia.
18: E agora vem que a graça aí do placar do jogo do Brasil. é 2 pro Brasil e 1 pro Costa.
6: Tá bom.
3: Brasil!
6: Tá bom. Ah, cadastrado! Falta só tu dizer quem é. É? É o Leontino. Faltou tu. Manda outro áudio colocando o teu nome. Senão o pessoal não vai cadastrar aqui. Não. Tem que assinar. É o Leontino. Né, Leontino? Mas aqui você sabe que a gente bota. José Wilton, quero abraçar meu grande. Esse aqui é pai d'égua. Esse cara aqui é gente da melhor qualidade. Meu amigo Gilberto do Geladinho. Ele está sempre ligado aqui na Rádio Clube, né? Sempre ligado aqui na Clube!
19: PH, boa tarde. Marcelo Soares aqui do bairro Santa Rosa.
6: Fala, Marcelo.
19: Placar do jogo. 3-1
6: Brasil.
19: 3-1 Brasil. Ok. 3-1 Brasil. Vamos rumo ao Hexa.
6: Vamos ao Hexa. Valeu, Marcelão.
20: Boa tarde. Fala aqui com o Rodrigo. Meu cadrasto tá aí no placar do jogo. Vai ser 4-1 pro Brasil.
6: Eita, Rodrigo.
3: Brasil.
6: Tá todo mundo aqui na Clube! Todo mundo ligadaço na melhor! Meu amigo Juvenal, aí na Folha 13, né, Juvenal? É, não é esse. Esse aqui é outro, acho que é outro Juvenal. Fala aí.
21: Ah, Evandro Vale, rapaz!
6: Que eu vou do Vale, rapaz! Eu vou do Vale já! Égua, tu tá ouvindo a Clube, é? Vamos lá, vamos pro intervalo, já a gente volta aqui na sua 100.7, intervalinho, já vou falar do Águia.
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6: São 17h52.
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0: Vai, PH, fala do Águia Macho. PH, e o Águia?
1: O Águia precisa de você. O Águia perdeu 2-1 lá em Parnaíba, mas dá pra virar. Eu quero ver você ser o 12º jogador. Temos que virar essa parada. O Águia tem time pra virar. Eu assisti o jogo, o Águia faltou só fazer esse gol aí. Mas com a tua força, torcedor, eu tenho certeza que vai dar tudo certo. Eu tenho certeza que o Azulão vai chegar. O Azulão vai fazer a diferença. Eu tenho certeza que com essa garra, com essa vontade, o Azulão vai mostrar serviço. Vamos com força total, Águia Máxima de Guerra. Não é, Silene? Fala aí, Silene.
2: Boa tarde, PH. Me cadastrei no placar do jogo. 2-1 pro Brasil. Carlene aqui do bairro Santa Rosa.
1: Ai, a Carlene. É a Carlene. Carlene, obrigado, Carlene. Vai dar Brasil. E vai dar Águia. É sábado, 5 da tarde. É Zinho Oliveira. Nada de se amofinar. Eu confio no Azulão Marabaense. Eu confio no Águia Macho de Guerra. Vamos pra cima, Águia. Vamos pra cima, Águia. Alô, Oliveira. Ah, Edivon Oliveira. Alô, galera aí, né? Todo mundo na sintonia da clube. Meu amigo Brunão. Alô, Ilker Moraes, né, todo mundo aí torcendo pro Azulão. Eu quero ver você lá no estádio Zinho Oliveira, essa galera maravilhosa do Águia que vai lá incentivar o Azulão. Meu amigo Vicente, o rapaz, é o Vicente, o neto do Márcio. Esse é torcedor do Águia, né, Vicentinho? Filho do Léo, gente boa demais. Todo mundo acreditando no Azulão Maravilhoso. Meu amigo Djalma. Todo mundo aí na sintonia da clube acreditando no Águia Macho Velho de Guerra. O Águia vem com força total. O Azulão já voltando. Amanhã os trabalhos já recomeçam na academia. Depois vamos lá, né, Dobson? Eu sou mais esse Azulão.
3: Boa tarde, Fernando. Aqui quem fala é o Dobson. Botafoguense na Folha 35.
1: Fernando.
3: Cacá do jogo. É 2-1 Brasil. Brasil 2-1. 2-1 Brasil.
1: Que bom.
4: Boa tarde, Fernando Louro. Aqui
1: é Fernando Louro, rapaz. É o PH, rapaz. Olha, é o seguinte, a gente vai rapidamente. Não, tava pensando, amanhã eu trago aqui o técnico pra falar a respeito do que aconteceu. Pra que o Águia não. Por que o Águia não produziu? Vamos saber de tudo amanhã com o Luiz Carlos Vink, né? A tia Rosa tá aí muito chateada, os jogadores bateram muito nos jogadores do Águia, ela me falava ontem. E aqui a gente vai tirar forra, aqui a gente vai dar resposta com gols. Com gols! Eu quero é gol! Gol, gol, gol, gol, não é?
4: Boa tarde, meu amigo PH. Boa aqui tarde. É o Edmar do Bairro Araguaia. Me cadastra no placar do jogo aí, né?
1: Manda.
4: É, vai ser 2 pro Brasil e 1 pra Escócia, viu, amigo? Vai ser 2-1 pra nós.
1: Valeu! Obrigado,
4: boa tarde.
1: Valeu, irmãozinho, é isso aí. É o seguinte, a gente vai embora porque tá chegando o programa Cartaz Esportivo aqui na Clube Sua 100.7, tá bom? Tamo junto, amanhã, se Deus quiser, estaremos aqui em nome de Reluz Materiais Elétricos, lâmpadas, reatores, transformadores, serra, marmoria, para raio, tudo em material elétrico de alta e baixa tensão. 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Chegando Cartaz Esportivo aqui na melhor. Tchau, meu povo!
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0: anjo do Senhor anunciou Maria e ela concebeu do Espírito Santo. Eis aqui a serva do Senhor, faça-se em mim segundo a vossa palavra. E o Verbo se fez carne e habitou entre nós. Rogai por nós, Santa Mãe de Deus, para que sejamos dignos das promessas de Cristo. Oremos. Infundi, Senhor, a vossa graça em nossas almas, pela encarnação do vosso Filho, pela sua paixão e morte, cheguemos à glória da ressurreição por Cristo nosso Senhor. Desça a bênção de Deus Todo-Poderoso, Pai, Filho e Espírito Santo. Amém.
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0: Paysandu.
1: Vitória trouxe momento muito interessante e importante para o Paysandu Esporte Clube. Trio pode ter retorno no jogo de sábado contra o Coral Pernambucano. Jogo confirmado para o estádio da Curuzu com segurança intensiva. Grupo, depois da vitória do sábado, voltou a trabalhar na tarde de hoje.
2: Técnico Condé e comissão técnica comandam trabalhos no Baianão. Primo tem mais de 2 meses para entrar no ponto e vencer jogos no retorno da competição. Mais um dia se passa e nenhuma contratação. Goleiro Ivan acredita no crescimento do time a partir da 19ª rodada.
3: Casa do Futebol.
4: Depois de 33 anos, Frangão da Estrada está de volta à elite do futebol paraense. Estão definidos 12 participantes da primeira divisão de 2027. Decisão da Série 2 estadual será no sábado à tarde, em Augusto Corrêa. Tailândia é campeã da Supercopa.
5: Jerônimo Bezerra. Messi volta a brilhar, quebra recorde e classifica a seleção argentina. Fluminense anuncia retorno de Thiago Silva. Líder da Série C joga hoje em Aracaju. Hoje a América recebe o Criciúma pela Série B. E a bola já rolou para a França e Iraque.
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5: Recolocou o Paysandu entre os 3 melhores da Série C do Campeonato Brasileiro. Resgatou também a autoestima do time bicolor, que voltou a vencer. Ítalo foi o herói da partida e a vitória contra o MAC também consolida uma campanha de confrontos contra os times nordestinos com 100% de aproveitamento. É isto mesmo. O Paysandu enfrentou até aqui 4 equipes do Nordeste e venceu as 4. Vai enfrentar no próximo sábado a 5ª. O Santa Cruz será o adversário bicolor no próximo sábado. Tivemos também Tuna e Águia começando a fase de mata-mata na Série D do Campeonato Brasileiro, de uma forma que não era que a gente gostaria. Gostaríamos que Cruz Maltinos e Aguianos vencessem os seus jogos de ida, e isso não foi possível. A Tuna, em casa, perdeu para o Iguatu de virada 2-1, e o Águia, no Piauí, perdeu para o Parnaíba por 2-1. No próximo sábado, os jogos da volta, com os nossos times precisando vencer, se ainda quiserem algo na competição, porque precisam seguir, chegar à terceira fase para pelo menos garantir calendário, garantir presença na própria Série D do Campeonato Brasileiro do ano que vem. Em meio a tudo isso tem a Copa do Mundo, em meio a tudo isso tem o Brasil se preparando para o jogo de quarta-feira contra a Escócia, em meio a tudo isso tem Lionel Messi. A Argentina está classificada para a próxima etapa, marcou 5 gols na competição, não sofreu nenhum, 100% de aproveitamento, e Lionel Messi é o artilheiro da Copa. A Argentina já fez 5 gols, todos eles marcados pelo Messi, o maior artilheiro da história das Copas, com 18 gols. A Copa é, sem dúvida, um evento gigantesco, mundial, né, de uma proporção gigante. E a repercussão é maior ainda, com seleções que se apresentam como novidades, como debutantes, mas com seleções que têm a marca registrada e histórica de grandes conquistas e de grandes jogadores. E se nós temos a marca registrada e histórica de grandes conquistas e de grandes jogadores. E se nós temos já

0: Mengão, ao empatar com o Itupiranga ontem em Castanhal, garantiu a sua presença na final da Série A2 do Campeonato Paraense no próximo sábado em Augusto Corrêa contra a equipe do Urumajó. Mas acima de tudo, 33 anos depois, o Frangão da Estrada garante vaga no Parazão de 2027. Cacá, com tudo isso, nesta panela que é o futebol, se a gente mexer, vamos extrair o quê? Na sua avaliação, o que foi bom, o que foi ruim, o que merece aplausos e o que merece um puxão de orelhas. Vamos ouvir o Carlos Caxilho enquanto abrimos a porta da esperança aí do Paulo Cacheado. Vamos lá, com você, Carlos Caxilho. Boa noite, Cacá. Que final de semana gostoso, hein?
1: Boa noite, amigos ouvintes do Cartaz. Por etapas, não é? Porque a gente não pode também ter tanta emoção de vida, não é? Só ver o Messi jogar era uma grande emoção, né? Nós somos privilegiados de ver o Messi jogar e de fazer gols com extrema facilidade, engraçado. Até mesmo perdendo um pênalti no início de jogo, o jogador não se deixa abalar. Qualquer um outro jogador de nível, até mesmo de nível internacional, poderia baixar a bola, se recolher à sua insignificância e passar despercebido. Não. Ele continuou em campo com a sua lucidez, com o seu futebol envolvente. 39 anos, guerreiro. Que aula dá o Messi, né? Parece que o tempo não para para ele, não, ou não passa para ele, né? Então, realmente, a Argentina é candidatíssima. É interessante, um time praticamente o mesmo da conquista anterior.
2: Tem gol! Lá na...
0: Tem gol!
2: Mbappé!
0: Lá vem ele de novo.
2: Mbappé novamente marca para a França. 1-0 para a seleção do Iraque.
0: Interessante. O Mbappé começou a Copa se aproximando do Klose, né? Para ser o maior artilheiro de todas as Copas. E aí o Messi saiu atropelando, mas lá vem o Mbappé atrás dele, Cacá.
1: É, mas vem atrás.
0: Vem atrás, claro.
1: Vem atrás. O Messi dá para fazer muito gol. E principalmente se decidir jogar essa última partida, que já não interessa muito para a Argentina, né? Ela já está lá colocada, 6 pontos até agora. Mas eu acho que ele vai querer jogar, guerreiro. O homem é terrível, né? A fome de gol dele é extraordinária e a capacidade também. Mas então, nós estamos aí com a Argentina, pontificando, como era esperado, é candidata há muito tempo. Mas vem gente aí pela frente. Quando afunilar, nós vamos ver quem é quem na história do Brasil. Tem muitos jogos aí que são insignificantes. Claro que algumas surpresas, né, que a gente tem, Cabo Verde, por exemplo, tem dado impressionante a raça dos caboverdianos.
0: É. Eu diria que é
1: impressionante.
0: Eu diria que a seleção.
1: É aquela característica que é do futebol nosso, raiz.
0: É. A seleção de Cabo Verde é a queridinha da Copa. Não tenho dúvida.
1: É, disso. Sem dúvida nenhuma. E já cumpriu o seu papel, guerreiro. Eu acho que até vai classificar.
0: Vai, claro, classificar.
1: Logo nas 16, né? Não nas oitavas, nas 16 ela fica. Mas já deu o seu recado, mostrou algumas situações. Um país pequeno, né? E que tem sido a sensação da Copa. Olha, o Uruguai roeu ontem uma pupunha que não esperava de maneira nenhuma.
0: E o Uruguai que se cuide para garantir classificação.
1: É. Não, mas eu acho que classifica.
0: É? Classifica. Mas vai pegar a Espanha na última rodada.
1: É, mas...
0: Tem dois pontos, Uruguai. Dois empates.
1: Mas tu sabes como são os uruguaios. Nessa hora eles vão crescer muito. Eu acredito que cheguem lá.
0: É, vamos aguardar.
1: Agora, voltando aqui... O que é que continua falando da Copa do Mundo ou vamos voltar logo para a nossa paróquia?
0: Vamos mergulhar no futebol paraense.
1: Então, vamos.

0: o Paysandu reconquistou, na minha ótica, os três pontos que perdeu aqui até de uma maneira inaceitável, jogando dentro de casa, quando não poderia ter perdido, né? Então, foram três pontos desperdiçados que o Paysandu recuperou. Aqueles pontos foram inaceitáveis, né? A equipe bicolor naquela jornada não esteve bem, mas no sábado ganhou do Maranhão. Ah, mas ganhar do Maranhão, dizem alguns, não quer dizer nada. Não, são três pontos. Como o Paysandu tinha deixado de ganhar os três pontos aqui, né? Recuperou esses pontos lá em São Luís do Maranhão. E como você colocou com muita propriedade, na região, o Paysandu ganhou todas. Isso é muito importante. Com detalhe, um jogador que vinha sendo até criticado, né? Porque não vinha apresentando um rendimento, muita gente até não entendia porque é que ele entrava em campo, o Índio, né? Acabou sendo o artífice, porque foi dele a jogada inicial para o gol do Ítalo, que deu a vitória ao Papão da Curuzu.
1: Aliás, aquele gol, ele teve a participação dos cinco jogadores que entraram no segundo tempo. O Thalisson pela direita, o Ítalo recupera a bola, entrega a bola para o Taboca toca para o Thiago Índio, ele serve o Lucas Cardoso, que faz 1-2 com ele, toca na tabelinha para a definição do Thiago Índio, e a bola sobra para o Ítalo colocar para o fundo do barbante. Que coisa,
0: então, aí, pois é, tem acontecido isso sistematicamente com o Paysandu. As trocas que o Paysandu faz durante o jogo, e o treinador opera durante o jogo, acaba tendo uma influência capital. Foi assim na vitória, na diminuição daquela derrota lá para o Anápolis, né? Os 3-1, quando o Juninho entrou e fez aquele gol no tempo de acréscimo também, né? Foi assim nos jogos aqui, quando o Ítalo entrou e definiu a conquista da Copa Verde para a equipe do Paysandu. E foi assim, novamente, no último momento, quando o Ítalo entrou no lugar do Juninho, né? Muitos advogando, é o Juninho que tem de ser titular, não é o Ítalo que tem de ser titular. Mas eu acho que aí está a visão do treinador, de ver a hora certa para mexer na equipe, para injetar mais garra, mais fibra, mais técnica, enfim, assumir o protagonismo do jogo, que é muito importante. Eu acho que isso é fundamental para um treinador de futebol. E o Paysandu tem feito isso, Guerreiro. Essas conquistas bicolores, essas viradas do Paysandu têm sido assim.
1: Pois é, e o Remo já começou a trabalhar. O Paulo Cachado também já está conosco aqui para a gente trocar ideias. O Remo voltou presencialmente no sábado, à tarde, trabalhou sábado, trabalhou ontem, trabalha hoje e vai seguir nesta sequência. Agora, uma coisa chamou a atenção, né? O Remo que já tinha liberado o Panagiotis Taxides, que já tinha feito a despedida do Diego Hernandes, o Patrick de Paula também já foi embora. O Remo, além desses três, tem 8 jogadores que estão trabalhando de forma remota, porque em tese não ficarão no clube do Remo, estão em negociação, estão tratando de encontrar um outro caminho, o Remo buscando clubes, enfim. Então o Remo tem hoje um elenco com menos 11 jogadores daquele que terminou a primeira etapa, digamos assim, do Campeonato Brasileiro da Série A. Mas até agora, né, Cachado, nada de anúncio. E o Remo continua, a informação que a gente tem de dentro do clube é que o clube do Remo não vai anunciar nenhuma contratação enquanto não for aberta a janela. O que é minimamente surpreendente, né, numa primeira análise. Porque, por exemplo, hoje o Fluminense já anunciou o Thiago Silva. Já tem um contrato com ele. Vai registrar no BID só a partir do dia 20 de julho, mas já anunciou. Então, o Remo, pelo menos a priori, não vai anunciar ninguém, ou seja, não vai ter ninguém como novidade para o começo ou para o recomeço do Campeonato Brasileiro da Série A, hein, Caxi? Boa noite. Boa noite, Cachado. Fala comigo, Cachado. Abre o teu microfone aí. Vamos ver se o Cachado fala. Já ele fala. Sim, Cacá, então eu vou até colocar aqui quais são esses oito jogadores, estes oito jogadores que estão trabalhando remotamente aqui, tá? Na minha apuração, esses oito jogadores são os seguintes, deixa eu ver minha apuração aqui. Vamos lá. Tassano, Kaique, Cufrê, Freitas, Catarose, Carlinhos, Monte e João Pedro são os oito jogadores que não estão trabalhando de forma presencial, estão trabalhando apenas de forma remota. E aí, Cacá, é mais ou menos por aí? Essa relação é a que você imaginava?
0: Eu acho até que o Monte aí aparecendo, embora não tendo sido muito utilizado durante a temporada pelo Leão Azul, pelo menos não se especulava muito o nome dele, né? Não era nome sacramentado para saída. E o próprio atacante João Pedro.
1: Pois é, e o Eduardo Melo ele está treinando presencialmente. O Léo Andrade também segue, porque é o único reserva do Tiamba. Então, Léo Andrade está treinando normalmente, está aqui em Belém trabalhando. E o Eduardo Melo, que ainda não foi observado, é bom que se diga, pelo técnico Léo Condé, está no grupo, está trabalhando. E também vale lembrar que no começo da temporada, o Eduardo Melo estava muito bem no ataque do Remo.
0: É, mas também em compromissos muito, vamos dizer, domésticos, né, guerreiro? Eduardo Melo, né? Eu não vejo, assim, uma expectativa muito grande para ele ser aproveitado nesse elenco do Remo, se é que o Remo quer, de fato, voltar. Que o Remo terminou muito bem, né?
1: Muito bem.
0: O aproveitamento do Remo nas últimas partidas foi... O Remo e o Atlético Mineiro tiveram os melhores aproveitamentos nas rodadas, nas cinco últimas rodadas do Campeonato Brasileiro. Mas o Remo também não pode se iludir. Eu acreditava que o Remo só legalizaria, é claro, quando fosse aberta a janela. Mas eu entendia de uma maneira muito clara de que o Remo já teria esses jogadores na apresentação, na reapresentação, após os 15 dias de férias, porque só vai anunciar quando for liberado, aí o tempo entrosar, o Remo vai ter um mês de trabalhos e precisaria ter esses jogadores nessas posições que são apontadas, zaga, meio campo, lateral esquerda e ataque, pelo menos esses quatro nomes aí, essas quatro posições, melhor dizendo, para tê-los em ação, treinando para quando pegar o Corinthians Paulista, que deve vir com sangue na veia, né? Vim com tudo para tentar também, porque está ali na zona, perto da zona. Então o Remo vai enfrentar uma dureza lá no campo corintiano.
1: Aqui muitas participações pelo chat da Clube, no YouTube. O Rafael Souza diz aqui: salve grande Espocabode, Guilherme Guerreiro, abraços na família Nogueira de Oriximiná. Um abraço a todos da Princesa do Trombeta.
2: Fala, Guerreirão.
1: E aí, Cacheado, você voltou, Cacheado.
2: Rapaz, estou sempre aqui do teu lado, Guerreiro. Tu não sabe como é o negócio?
1: Aqui também tem, olha só, um puxão de orelha aqui do Edmar Lopes de Mocajuba para nós. É engraçado, vocês endeusam o Messi e esquecem dos jogadores da seleção brasileira. E aí, Cacá? Olha só, um puxão de orelha, pesado aqui.
0: Mas quem se compara ao Messi na seleção brasileira? Pergunta que não quer calar.
1: Esta é a pergunta. Quem se compara ao Messi? Quem, Cachado? Quem, Cachado?
2: Eu gosto do Vini Júnior, que ele faz gol, ele está... Tá,
1: não, mas se compara ao Messi,
2: Não se compara ao Messi, mas o jogador tem... Eu quero ver quando chegar Brasil e Argentina e o Brasil ganhar da Argentina. Aí todo mundo vai dizer que o Brasil é o melhor, né, Guerreiro?
1: Muito bem. Dinho Menezes, para você da seleção brasileira, quem se compara ao Messi? Diga aí, bola de fogo. Quem você acha que se compara ao Messi?
3: A seleção brasileira?
1: É.
3: Não, ninguém, neste momento, Guerreiro. Peraí, ninguém, aí você está sendo, né? Você está querendo muito.
1: Pois
3: até
1: é.
3: Agora... Pelo menos por enquanto, ninguém.
1: Você, Paulo Sérgio Pinto, quem se compara? Eu acho que o Paulo Sérgio Pinto vai dizer que o Ticó do Isabelense Se compara ao Messi. Ticó é o herói da classificação, né, Sensação?
4: É verdade, Guilherme.
1: É. Mas diga aí, da seleção brasileira, quem? Quem se compara ao Messi?
4: Quem se compara ao Messi?
1: Sim.
4: Jogador?
1: Sim. Rapaz. Diga, Sensa.
3: Ele ainda está meio, né?
4: Não, eu acho que é o Andrezinho.
1: Você, Andrezinho?
4: É.
1: Tá bom, tá bom.
4: O Andrezinho é o roupeiro da seleção.
1: Você ainda está festejando a subida do Frangão e eu sei que é justo. Aliás, você apareceu na Praça Matriz de Santa Isabel, festejando. Tava meio lamparinado, hein, Sensação?
4: 33 anos, né, Guerreiro?
1: É, tava meio lamparinado.
4: Não é para qualquer um.
1: Jerônimo Bezerra, quem se compara ao Messi na seleção brasileira?
5: Ninguém.
1: Ninguém. Urbano, quem se compara ao Messi? Diga aqui no meu microfone, Urbano.
6: Anolux que chama, né? Então, nenhum jogador da seleção tem essa capacidade técnica para, pelo menos, amarrar a chuteira do Messi.
1: Pronto. Agora que o meu amigo de Mocajuba vem com tudo para cima da gente. Se preparem aí, se preparem.
0: Mas essa triste realidade... Oi, não é a triste realidade que a gente tem de exaltar quem joga futebol, né? O Messi consegue fazer tudo no futebol, inclusive gols.
1: Muito bem. Vamos falar então agora um pouco desta preparação do Clube do Remo. Esses três primeiros dias de trabalho. Daqui a um mês, exatamente, o Remo volta a campo. Por enquanto, sem contratações, com este elenco agora mais enxuto, com menos 11 atletas do elenco que tinha o Leão Azul até o final de maio. E aí, Cachada?
2: Você já falou tudo, Guerreiro. Você já falou tudo do Clube do Remo aí.
1: Eu falei?
2: É isso aí.
1: Você estava no telefone. Você estava no telefone, eu estava só me vendo aqui.
2: Você só errou uma coisa, Eduardo Mello está no grupo, viu?
1: Está no grupo, mas foi o que eu disse.
2: Exatamente.
1: Eduardo Mello está no grupo, Léo Andrade está no grupo. Os oito que não estão trabalhando de forma presencial, eu citei aqui. E vou repetir.
2: Problema pro Clube do Remo aí, viu, Guerreiro?
1: É, se, a minha memória não falhar, eu não quero colar, eu quero ver se eu ainda estou em condições de lembrar aqui. Tassano, Kaique, Cufré, Freitas, João Pedro, Monte, Carlinhos e Catarose. São esses oito que não estão trabalhando presencialmente.
2: Deixa eu perguntar uma coisa para o Cacá, não sei se ele já falou.
1: Já falou, do João Pedro já falou.
2: Já falou
1: do João Pedro. Já, do João Pedro, falou do Monte também.
2: Tá certo. Então tá, Guerreiro. Então, na hora que eu estava atendendo um grande amigo que chegou aqui comigo.
1: É, eu sei.
2: Guerreiro, é o seguinte, o Clube do Remo agora vai trabalhar, né? E o Remo estava sem contratação nenhuma, numa evolução, queria que o Cacá abordasse isso aí você também. O Remo terminou essa primeira fase, considerado jogos de ida, com uma vitória em cima do São Paulo. Foi em cima do São Paulo, não foi em cima de outro time, não. Foi do São Paulo, onde o goleiro Ivan se destacou, e bem naquele jogo, substituindo ao nosso Marcelo Rangel. E ele será meu convidado daqui a pouquinho, tá, Guerreiro? Então, o Remo estava numa boa subida. O Cacá já chegou a abordar isso outras vezes aqui no Cartaz. E, de repente, ela foi interrompida pela paralisação dos 15 dias de férias que a CBF estabeleceu para os jogadores da Série A e Série B. E para dar esse espaço aí também aí para todo mundo acompanhar a Copa do Mundo, né? Agora eu quero saber, Guerreiro, o Remo foi prejudicado por isso, Guerreiro? Todo mundo fica perguntando, uns acham que não, e o goleiro acha que não, o goleiro acredita que o Clube do Remo vai ter uma evolução daqui a pouquinho, Ivan, Guerreiro.
1: Olha só, o Remo fez 18 jogos e conquistou 18 pontos, é como se fosse um ponto por jogo, o Remo tem 20 jogos a cumprir. Ele não pode só conquistar 20 pontos, porque senão ele vai fechar com 38 pontos. O Remo precisa fazer uma campanha de primeira página a partir de agora no Campeonato Brasileiro. Então tem que conquistar pelo menos 27 pontos nos 20 jogos que vai fazer para chegar àquela régua de 45 pontos. E aí, então fica a pergunta, Cacá, o Remo perdeu ou ganhou com essa parada?
0: Olha, depende do olhar. Né? Ah, o Remo estava numa ascensão. Considero e concordo. O Remo estava no embalo, né? Porque os resultados eram... O Remo conquistou mais pontos nesses últimos 5 jogos do que antes. Mas o Remo tinha seus problemas, né? Miolo das águas, você não tem um substituto para o Marlon e para o Tchamba.
1: Agora vai ter o Thalisson, já recuperado.
0: Pois é, o Thalisson é uma opção boa, né?
1: Já vai ter o Tagliari de volta para o ataque.
0: Tagliari no ataque, né? No ataque, mas aí no meio, né? Quem é ali para revezar?
1: Torcendo para o Vitor Bueno voltar à forma que estava antes da lesão.
0: Mas só o Vitor Bueno, você não pode ter um jogador só. Quando mexe ali na meiuca, mas você tem o
1: David Braga, que é o substituto do Vitor Bueno.
0: É, mas ainda não disse bem que veio, Guerreiro. Uhum. Tem sido um jogador ainda, vamos dizer, frappé, né?
1: É, frappé é ótimo, hein, Cacá?
0: Né? Nem lá, nem cá, né? Mas, embora tenha ganho destaque jogando pela Série B, né? Mas, de qualquer maneira, eu acho que essas quatro posições, porque quando voltar, aí é jogo um atrás do outro, Guerreiro.
1: É. Não, o Remo vai jogar com o Corinthians, aí ele vem de São Paulo para enfrentar o Vitória, aí volta para enfrentar o Mirassol, segue para enfrentar o Santos pela Copa do Brasil e depois já pega o Santos em Belém. É um jogo atrás do outro.
0: Pois é, então você vai precisar estar com o elenco completo, com as opções necessárias, porque aí vem também o acúmulo de cartão. Por exemplo, Marlon está jogando com 2 cartões amarelos há quanto tempo?
1: Faz muito tempo, muito tempo.
0: Pois é, aí normalmente zagueiro é convite para pegar cartão amarelo.
1: Verdade, verdade. Dínio Menezes, vamos falar do Paysandu, vitória importantíssima, aquele gol do Ítalo, e você disse, vai sair o gol agora. Agora vai sair o gol, Dínio. E não é que
3: isso
1: saiu.
3: Sim, vai sair no último minuto.
1: E saiu. Me fale com essa sua bola de cristal que você tem, bola de fogo. Ou bola de cristal, bola de fogo.
3: É, de fogo ou de cristal?
1: As duas. As duas. Paysandu jogou contra 4 nordestinos e venceu os 4. Vai vencer o 5º no sábado, Dinho?
3: Vai.
1: Olha só, firmeza.
3: Impressionante, Guerreiro. Eu acho que você tocou isso ontem no Bola na Torre.
1: Verdade.
3: Os cinco que entraram participaram do gol do Paysandu.
1: Exatamente.
3: Às vezes, quando o técnico acerta, ele é poderoso, ele é inteligente, é fera. Mas quando os que ele coloca não rendem, ele é burro, tem que sair, tem que demitir. É complicado ser técnico e é mais difícil ser torcedor, né?
1: É, e o Paysandu...
0: Olha, Guerreiro.
1: Oi.
0: Um dia desse eu acho que foi o próprio... Não sei se foi o Condé ou foi o próprio...
1: Júnior Rocha.
0: Que disse exatamente... Às vezes... Não, a crítica às vezes não é nem a mudança, né? Olha, o técnico demorou a mexer.
1: Demorou para abalar.
0: Pois é. E quando mexe e dá certo, é genial.
1: É.
0: Quando mexe e dá errado, já viu.
1: É. E o Júnior Rocha... Ele mexeu...
0: Ele tem mais acertado do que errado.
1: Do que errado, né?
0: Nós.
1: E viveu aí uma semana com uma certa pressão, que no meu entendimento, absolutamente descabida, né? Por tudo que ele tem entregue no comando do Paysandu Esporte Clube, né? E a vitória restaurou esta serenidade bicolor, agora com 20 pontos, na terceira posição. Tem 10 rodadas, aliás, o Júnior disse isso, né, Dinho? No pós-jogo, na coletiva... Aliás, um belíssimo trabalho de pós-jogo feito pelos companheiros Jorge Anderson e Dinho Menezes, ouvindo, esclarecendo uma série de coisas, até a postura do Ítalo depois do gol, né? E ele falou com o Dinho esclarecendo. Mas enfim, o Júnior Rocha disse o seguinte: temos 20 pontos, precisamos de mais 10 e temos 8 jogos para conquistar esses 10 pontos, que é quando o Paysandu vai chegar, garantir a sua passagem para a segunda fase e aí vai brigar pela vaga, pelo acesso, que é o grande sonho, a grande obsessão do Paysandu, voltar à Série B. Então, primeiro é classificar para os quadrangulares. A partir daí, com a equipe mais qualificada, com contratações que chegarão, o Paysandu vai em busca do acesso. Então, vamos olhar para essa temporada com o copo meio cheio, porque é uma temporada exitosa do Paysandu até aqui, hein, Bola de Fogo?
3: É, porque assim, a gente tem que partir do princípio que o Paysandu não tinha nem elenco, não tinha dinheiro e ninguém. Não adianta o torcedor dizer que ele acreditava, que ele não acreditava. Ele estava muito preocupado, né, com essa temporada. E o Paysandu, em 6 meses, já ganhou 3 títulos, né? 3 títulos. E fez uma Copa do Brasil razoável, quer dizer, ele esquece disso tudo. Aí, por um resultado, o outro não presta, tem que mudar tudo. Eu acho que não é por aí, não. A gente tem que, como você disse, olhar o copo mais cheio. Eu acho que crédito o Júnior tem, ele tem crédito para isso. Muitas das vezes, pô, ele demorou para mudar, mas, de repente, o que ele tem no banco seria o suficiente. Claro que ele não vai falar, mas a gente vê. É, ontem teve que entrar com o Rico no time Brian, teve que entrar com o Rico. E depois teve que tirar porque o Rico já levou, o Henrico já levou.
1: Cartão, ficou legal o Rico, ficou legal o Rico. Ficou,
3: né? É melhor do
1: que... Você chama o Bonifácio de Boni e chama o Henrico de Rico.
3: Então pronto, é isso aí.
1: Ficou legal.
3: Então, é isso aí, Guerreirão. Eu acho que o Paysandu volta com o espírito renovado, com uma confiança maior, né? E o torcedor, por sua vez, também mais confiante e querendo ainda mais abraçar a causa que é o Paysandu contra o Santa Cruz. É um clássico Norte e Nordeste, Guerreirão.
1: É sábado, 17 horas na Curuzu, com transmissão da Clube e da RBA TV. Transmissão em dose dupla de Paysandu e Santa Cruz, um grande clássico do Nordeste. Duas torcidas gigantes, diga-se de passagem. E o Paysandu terá o Brian de volta, já cumpriu a suspensão, e pode ter o Caio Melo e o Quintana também, né, Dinho?
3: Opa, aí sim, aí já é uma coisa melhor do que a outra, né? Já pelo fato de ter a volta do Brian, uma coisa boa. E tendo o Caio e o Quintana, melhor ainda. Então, serão reforços desse momento, né? Desse momento que atravessa o Paysandu por ter um elenco bem reduzido, né? E tá chegando aí a hora do Paysandu contratar, mas ainda é no final, praticamente no final do mês que vem. Então, o Paysandu vai ter que se virar com o que tem, se virar os 30, Guerreirão.
1: É, e o Paysandu, Castilho, vai enfrentar o Santa Cruz. Paysandu vem de uma vitória fora de casa e o Santa vem de uma derrota dentro de casa para o Ipiranga. Então, em tese, o Paysandu também chega, além de motivado, né, pegando um adversário que ficou meio cambaleante com esta derrota em casa, Cacá.
0: É, Mofino, né?
1: Mofino, gostei do Mofino.
0: Porque até que o Santa Cruz começou mal, mas deu uma melhorada, né? Conseguiu aí bons resultados, sabe a força do Santa, né? É, o coral pernambucano é uma grande força, não se iludam essa derrota, o jogo vai ser um jogo pau a pau aqui em Belém, porque o investimento para sair da Série D foi grande, para chegar à Série C também tem sido grande, e eles têm aspirações também para subir para a Série B.
1: Verdade.
0: Então, é um adversário tinhoso, perigosíssimo, que tem de ter todo cuidado.
1: Bom, o Paysandu tomou conta do Castelão. Público maior era da torcida bicolor lá no Castelão, o que não é novidade. Tanto que houve uma comemoração dos jogadores do pós-jogo com a torcida, né, Dinho? Uma festa bonita e o time voltou a trabalhar já hoje, vai trabalhar de hoje até sexta, já trabalhou hoje, vai trabalhar terça, quarta, quinta e sexta, se preparando para este jogo de sábado contra o Santinha.
3: Ou seja, 5 sessões de treinamento. Se eu tocar nesse assunto, o torcedor vai dizer, essa nova, não. É isso, festa. O Júnior se ajoelhou no gramado do Castelão, querendo ou não, pela pressão, né, que ele já estava vivendo sem necessidade, eu digo assim, sem necessidade. E o Ítalo também esbravejou, mas como já tinham levantado um ponto de vista diferente do que a realidade mostrou, ele esclareceu, não, eu jamais faria isso, foi mais para desabafar mesmo pelo tempo que eu passei sem marcar na Série C. e pela sequência que foi Sandu vinha sem vencer também na Série C. Essa foi a história.
1: É verdade. Muita gente lá no Castelão recebendo até umas fotos aqui, mostrando a presença da torcida bicolor dentre os torcedores. Olha aí, Cacá. Alexandre Areiro e o desembargador Torquato Alencar em São Luís, festejando a vitória do Papão, Carlos Castilho.
0: Foi uma comitiva daqui de Belém, né? Essa turma aí é lá do Mosqueiro, Guerreiro.
1: É, rapaz. É.
0: O desembargador trabalha aqui, mas ele mora no Mosqueiro.
1: Que beleza.
0: O Torquato mora no Mosqueiro, né? E o Alexandre Herero também.
1: Eles vão lá na Seresta, Cacá? Vão lá na Seresta, não?
0: Não são muito da Seresta, não.
1: Só você mesmo lá, um cantante. Toda sexta-feira está na Seresta do Mosqueiro.
0: Não,
1: impressionante.
0: Toda primeira sexta-feira do mês.
1: Você só vai na primeira?
0: Só na primeira sexta-feira.
1: Ah, é só na primeira? Eu pensei que era toda sexta. Aliás, sábado eu estive no aniversário do meu querido amigo e irmão João Paulo Mendes, e 70 anos do João Paulo, uma festa linda, e vários momentos importantes com bandas, e uma delas o Fruta Quente, Dinho. Cacheado, espetacular, o nosso querido Heraldo Ramos lá cantando.
3: É o Heraldo, filho da dona Rosinha e do seu Heraldo.
1: E o babaê da mexerica, rapaz, mexeu com todo mundo. Eu também já estava meio lamparinado e não fui para o salão, rapaz, dançar.
2: Heraldo, irmão do Valdo.
1: É, uma festa bonita. Toca, né? Foi muito legal. Fruta Quente é um sucesso, hein, rapaz? Que coisa maravilhosa. Espetáculo à parte. Um abraço para essa galera que nos acompanha também aqui no Cartaz Esportivo. Paulo Sérgio Pinto, como é que foi a comemoração, Sensa? Me fala.
4: Tranquilo. Não, rapaz.
1: Não, tranquilo não, que você... Você saiu 14h45 de Belém direto para Castanhal.
4: Isto.
1: Para acompanhar. Foi tenso lá, Sensa?
4: 15h50 estava lá.
1: Foi tenso, Sensa?
4: Foi o quê?
1: O Isabelense fez um gol no primeiro tempo, mas não foi.
4: Foi o Nelson.
1: O Nelson fez o gol.
4: É, mas houve uma falta no começo da jogada e o Nelson estava de costas para o lance. Não viu, o VAR viu, acabou anulando que seria o gol da vitória, né, Guerreiro?
1: O Sensa, no final foi um sufoco, hein? Uma pressão danada do Ituporanga.
4: Pressão danada, rapaz. Foi um bombardeio direto do Ituporanga. Pressão total, mas houve resistência. E no final, a comemoração aí, 33 anos, voltando o Frangão da Estrada para a elite do futebol paraense.
1: Alô, oi. Decisão. Peraí, decisão foi marcada mesmo para o sábado, né?
4: Para o sábado, às 15h30. Lá no estádio Estrelão em Augusto Corrêa, Uro Major e Isabelense.
1: Jogo único em caso de empate e decisão pênaltis. Nos pênaltis para saber quem será o campeão da A2.
4: Exatamente.
1: E passa aqui a lista dos 12 clubes que estarão no Parazão de 2027.
4: Como diria o Carlos Gaia. Como diria o Carlos Gaia, me corrija se eu estiver errado. Águia de Marabá, Amazônia, Cametá, Capitão Poço, Castanhal, Clube do Remo, Isabelense, Paysandu, Santa Rosa, São Raimundo, Tunaluso Brasileira e Urumajor.
1: Vocês viram como ele falou Isabelense? Você viu, Dinho? Você viu a diferença da entonação?
3: Eu acho que ele está torcendo para o Isabelense.
0: Eu não sou bom aí de geografia paraense, mas Castanhal e Santa Isabel integram o Nordeste paraense?
1: Sim. Nordeste.
4: Nordeste paraense.
0: O Nordeste paraense tem o maior número de...
4: Castanhal. Agora o Urumajó também, Castilho.
0: Na divisão principal.
1: E um detalhe, hein? Um detalhe.
0: Pois é.
1: Esta decisão da segundinha é Paulo Cacheado contra Paulo Sérgio Pinto. Decisão dos Paulo. O Cacheado é torcedor do Urumajó. Paulo Sérgio Pinto é torcedor do Isabelense.
2: Urumajó é representante da Zona Bragantina, Guerreiro. Não esqueça disso, né?
1: Exatamente. O único representante da Zona Bragantina.
2: Isso, exatamente. Bom, meu amigo Estrela, mandar um abraço para ele lá, que está muito feliz e já preparando o gramado lá para sábado. Ele já mandou recado aqui para mim, o gramado perfeito, sabe? E vai dar muita gente lá nesse jogo em Augusto Corrêa, Urumajó contra a equipe do Isabelense. Em caso de empate, pênalti, você já falou aí, né, Paulo?
1: E olha só, esse sabadão vai ser animado, porque tem Paysandu e Santa Cruz, às 17 horas. Teremos também às 15h30 esta decisão da A2, no sábado, Urumajó e Isabelense. teremos o Águia 17 horas recebendo no jogo da volta a equipe do Parnaíba e teremos a Tuna 16 horas jogando lá no Ceará contra o Iguatu.
3: E Guerreiro, mas eu garanto uma coisa, Guerreiro. Ah. O plantão vai estar de olho lá em Augusto do Correio.
4: E Guerreiro? Oi. Eu falei 15h30, mas na verdade é 15 horas a decisão, tá?
1: 15 horas porque pode ter pênalti.
4: Exatamente.
1: Né? Perfeito. E ontem também teve festa da seleção de Tailândia, super campeã da Copa Pará Sub-20.
4: Isso, ganhou, empatou em 2-2 com o Capitão Poço e ganhou nos pênaltis de 4-2. A festa, pela primeira vez, um clube aí da região do sudeste do estado, comemorando o título da competição e também já ratificando a participação na Copinha em São Paulo.
1: O Gel, hoje tem Série C, tem o último jogo desta 11ª rodada da Série C. Daqui a pouco o Guarani, que é o líder, entra em campo em Sergipe, né?
5: Sim, um grande abraço às 19h30, já, né?
1: Já.
5: É, Confiança e Guarani, portanto, vão jogar para fechar esta rodada de número 11.
1: Rapaz, tem Guarani tem um ponto à frente do Paysandu e o Confiança está na zona de rebaixamento, né?
5: É, então ninguém passa do Paysandu aí.
1: Não, ninguém passa,
5: Ninguém
1: mas,
5: passa.
1: Mas que bom que o Guarani também fique travado, né?
5: É, bom se o Confiança tem só 7 pontos, se ganhasse ficaria numa boa, né?
1: É, empurraria o Anápolis para a zona de rebaixamento.
5: Falar numa boa, eu não dei isso aqui em destaque, mas você sabia que o Vasco quer contratar o Vasco?
1: O Vasco quer contratar o Vasco?
5: Sim.
1: É mesmo?
5: É, já viu isso?
1: É, tudo acontece.
5: O Vasco da Gama está tentando contratar para substituir Renato Gaúcho o Vasco Matos, português. Vasco Matos, jovem, aliás, tem muitos clubes contratando técnicos jovens e eu já tenho também bastante idade, não tenho nada contra as pessoas de idade, mas para ser técnico, acredito que jovem é melhor mesmo. Agora, devido ao trabalho, né, que é pesado. Então, demitido em janeiro do Santa Clara, 45 anos, o Vasco Matos é o preferido do Vasco da Gama para substituir Renato Gaúcho.
1: Muito bem. Olha, tem aí o Ítalo, né, que vai falar. É o Ítalo que vai falar? É o Ítalo. E tem alguém... Uhum. Quem é que vai falar do Remo, hein,
2: Caxias? Goleiro Ivan, Guerreiro.
1: O Ivan.
2: Guerreiro,
1: muito bem. Ítalo e Ivan vão falar. Antes, eu só queria registrar o seguinte, que o maior presente que o Paulo Sérgio Pinto recebeu foi este acesso do Isabelense. E ele foi dado na véspera do aniversário do Paulo Sérgio Pinto. Hoje, o Sensação está fazendo aniversário, comemorando mais um ano de vida. Sensa, o nosso abraço carinhoso, nossa saudação, parabéns, saúde, paz. E que os seus sonhos sejam realizados. E que, por favor, você pague o jantar prometido para todos nós. Estamos nessa expectativa aqui. Né? Todos. Cebolinha Urbano veio desde cedo para cá.
3: Se ele bancar o jantar, vai ser frango, hein?
1: É verdade. Quem sabe, né? Olha só. Um frango a Cleveland. Já pensou, César?
3: Ele que não vende com franguinho, tem que ser um frangão.
4: Mas está no cardápio. Já, inclusive, o assessor, que é urbano, já foi aí distribuir os convites para logo mais à noite, a partir de 20 horas.
1: Opa, que beleza. Parabéns, César.
4: Valeu, Guerra. Obrigado.
1: Valeu, um grande abraço. Carlos Castilho quer falar. Diga aí, Cacá.
0: Porque acabou passando a situação da Série B, né, Guerreiro?
1: Sim.
0: E foi uma surpresa desagradável.
1: Verdade.
0: A Tuna Luso-Brasileira, em Belém, jogando no Mangueirão, conseguiu perder o seu jogo. Impressionante, Guerreiro.
1: De virada.
0: Pois é.
1: E ainda, ainda teve um terceiro gol do Iguatu, que foi anulado pela assistente.
0: Você teria sido bem pior a situação. Agora é uma situação terrível, não é impossível, né? Tudo no futebol é possível. Mas a Tuna vai ter de se recuperar bastante, reagir bastante, porque imagina ficar logo nessa, no primeiro mata-mata. Já não foi bem na fase de grupos, entrou na última posição classificatória nessa fase de grupos e chega logo assim perdendo dentro de casa.
1: Complicado.
0: O Águia pelo menos perdeu fora de casa, né?
1: É. Mas deixou o seu golzinho lá, né?
0: É, mas tem condição de reverter. Claro que a turma também tem condição de reverter, mas é bem mais complicado. Decepcionante essa situação da turma luso-brasileira.
1: Diga aí, Gel.
5: Terminou o primeiro tempo de França 1 a 0 Mbappé em cima do Iraque. E eu sei que não é nosso, mas que chamou atenção também ontem, Guerreiro e Castilho, foi a derrota do Sampaio Correia em São Luís para o Trem por 2 a 0.
1: Verdade, eu citei inclusive no Bola na Torre esta vitória do Trem com o Aleilson, né? O interminável Aleilson em campo.
5: E o Gotinha.
1: É, uma vitória espetacular do Trem em cima do time do Sampaio. A Bolívia querida está numa situação bem difícil mesmo nesta Série D. Paulo Cacheado, Ivan, com você, Cachê.
2: Pois é, o Ivan está aí, o Ivan brilhou naquele último jogo, né, Ivan, contra a equipe do São Paulo, antes de chegar a paralisação, né? E você acredita que isso pode ser interrompido, Ivan?
7: Ah, eu acredito que não. É claro que a gente estava fazendo, principalmente no último mês, né, antes da parada, um campeonato de recuperação e também tinha muitos jogos, muitas viagens, às vezes a gente não conseguia fazer tudo o que o Léo queria, colocar as suas ideias nos treinos, né? Então, com essa parada, eu acho que foi bom para recarregar as energias, descansar também um pouco, né? E agora a gente vai ter, acho que pouco mais que um mês aí para poder fazer todos os ajustes, todas as necessidades que o Léo vê como necessário e a gente retomar de novo essa boa fase, esse bom momento que a gente estava vivendo dentro da competição.
8: E o que fazer, Ivan, para voltar nesse mesmo nível?
7: Cara, eu acho que é ainda se esforçar ainda mais, né? A gente sabe como é difícil o campeonato, né? As equipes todas também vão fazer o mesmo tipo de trabalho que o nosso e buscar, botar a cara realmente. A gente sabe que não é fácil, né? A gente, como eu disse, estava vindo num momento muito bom e a gente vai retomar da melhor forma possível, sempre acreditando. Acho que o que o Léo sempre tenta frisar dentro do grupo é que a gente pode competir contra qualquer equipe. A gente demonstrou isso nos últimos jogos e a gente vai em busca dos pontos necessários, os pontos que a gente almeja dentro da competição, para buscar o nosso objetivo dentro do Campeonato Brasileiro.
1: É isso, o Ivan mostrou muita categoria, muita segurança no gol do Remo, comprovando também esse trabalho que é desenvolvido pelos preparadores de goleiros do clube do Remo, né?
2: Daniel Krizel,
1: principalmente o Daniel Krizel, que é, sem dúvida, um profissional da mais alta competência. Vamos ouvir agora o Ítalo, o herói do Papão no jogo de sábado, Bola de Fogo.
9: É, exatamente, Ítalo. E você já estava, claro, se cobrando, estava encabulado, estava apreensivo, mas graças a Deus a hora chegou e foi no sábado com o gol da vitória que saiu dos seus pés em uma bela participação do Thiago Índio, né, que deu a flechada, o goleiro não segurou e você colocou para dentro, Ítalo.
10: Ah, sempre gera um incômodo, né? Você não tá fazendo gols, ainda mais pra gente atacante. Então, quando você entra e consegue fazer a diferença, a gente que tava no banco, a gente acha que tá ali pra isso. Então, a sensação muito boa que os gols voltaram a sair. Eu tô muito feliz com o momento que eu tô vivendo.
9: Ítalo, nesses últimos jogos, você e o Juninho vêm marcando, vêm fazendo gols. É uma questão de momento, de semana no treinamento. Como é que o Júnior decide pela escalação de um ou de outro? Como é que vocês estão convivendo e vivendo esse momento? Vocês como jogadores e o técnico como o comandante do grupo, né, do plantel?
10: Acho que a gente não teve essa conversa, né, mas uma decisão dele, mas acredito que é isso que você falou, depende do jogo, do momento, tem vários aspectos. O importante é que quem está ali está fazendo os gols, ajudando o Paysandu, que é o mais importante.
9: O Paysandu tem um esquema de jogo com a marcação alta, né? Mas o ponta, né? O ponta que muitas das vezes é o Tylon e depois o Tadisson, eles seguem nessa marcação. E você também, né, participa sendo atacante, caindo ali pela direita. Isso é o ajuste que vem sendo feito, é o trabalho que vem sendo feito. Isso é muito conversado entre vocês, jogadores, os atacantes também, né? Os atacantes, até o Marcinho também faz parte desse trabalho, dessa formatação. desse comportamento? Isso é conversado, é treinado? Como é que é essa ligação de um e de outro nessa marcação?
10: É exatamente como você falou, né? A gente não tem o costume de fechar ali, né? Mas é uma situação que o Júnior pede, principalmente quando o ponta desce nessa linha de 5, a gente acaba fechando ali. Acho que deixa o nosso time um pouco melhor defensivamente. Então, assim, e a gente consegue fazer, então, assim, a gente tenta ajudar da maneira que a gente pode e acho que vem dando resultado aí.
1: Tá aí o Ítalo, o herói bicolor. Carlos Castilho, estourei em 2 minutos a hora da coalhada, mas dá tempo, inclusive, para ver o segundo tempo da Tuna, não. Tomara que a Tuna faça um jogo parecido com a França. França e Iraque, segundo tempo já, mas vá para a coalhada, Cacá, um abraço.
0: Outro para você e outro para os nossos queridos ouvintes do Cartaz.
1: Valeu, vamos girar os eletrizantes em nome de Portugal, Laboratório Amaral Costa, Nova Autopeças, Beneficente Portuguesa do Pará, Peças Automotivas, Autoplex, Cimentos Bizu, Cachaça 51, SESI Pará e KSK Consórcio, a última do Leão Cacheado.
0: O trabalho continua de vento em popa, guerreirão. 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
1: A última do Papão, Dinho.
3: Trabalha amanhã, tarde, guerreirão, e a semana vai ser cheia, completona, assim como quer o torcedor, os jogadores também. 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
1: Muito bem, agora a Federação Sensação.
11: O Campeonato Brasileiro da Série C, 12ª rodada, sábado, 17 horas, no estádio da Curuzu, Paysandu e Santa Cruz de Pernambuco, com João Vitor Gobi, do estado de São Paulo. Os auxiliares serão Luiz Alberto Andrinha Nogueira e Rafael de Albuquerque Lima, também de São Paulo. E a Gleico Oliveira Pinheiro do Pará será a quarta árbitra do jogo. 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
1: Agora, a presença do Jerônimo Bezerra com o banco.
12: Na tarde desta segunda-feira, o Fluminense anunciou o retorno de Thiago Silva. Será a quarta passagem do zagueiro pelo Flusão. Estava no Futebol Clube do Porto, fez contrato com o time carioca até o final deste ano. 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Hoje, com 2 gols do Messi, Argentina 2, Áustria 0. Argentina já classificada com 6 pontos, Áustria com 3. Jordânia e Argélia estão zeradas e vão jogar a partir de 0 hora de hoje para amanhã. A França vai já voltar a jogar diante do Iraque, está vencendo por 1-0, gol do Mbappé. E às 21, Noruega e Senegal neste grupo I vão fechar esta segunda rodada. Às 20 horas tem pela Série B do Campeonato Brasileiro, América Mineiro e Criciúma. E daqui a pouco, às 19h30, Confiança e Guarani vão fechar a rodada de número 11 da Série C.
1: Muito bem, estamos finalizando o futebol, o cartaz esportivo. O futebol continua também, estamos nas plataformas digitais, mas vamos continuar acompanhando aí pela FM, pelo 106.9, o futebol total, com a Rede Bandeirantes de Rádio transmitindo a partida entre França e Iraque. Na sequência, após o intervalo comercial, nas plataformas digitais, teremos então o Musical Esporte Clube com o Jerônimo Bezerra, depois a Turma do Bate-Papo com o mando do Carlos Gaia e mais tarde as Últimas do Esporte com o repórter Guerreiro. Que não dorme, Magno Fernandes. Guerreiro. Parece que vai atrasar o jogo, hein?
5: Guerreiro. Oi. Isso. A tempestade e acredito que a partida pode ser realizada mais tarde ou adiar, né? Porque tem chuva, tempestade na Filadélfia e com isso o jogo da França, França e Iraque, 1-0 por enquanto para a França, está paralisado lá, vão evacuar, por sinal, o estádio, né?
1: É, exatamente, tem que fazer isso, é a legislação americana que determina.
5: Isso.
1: Qualquer tempestade, raios de aproximados do estádio, isso provoca paralisação por 30 minutos, minimamente por 30 minutos. O jogo já está suspenso devido às condições climáticas adversas nos Estados Unidos.
5: E a coisa
1: estamos
5: é mais
1: no intervalo, né?
5: E a coisa é tão mais forte que vão tirar até os torcedores. Né?
1: Exatamente, exatamente. Estádio evacuado para a proteção dos torcedores e dos atletas, e enfim, de todos os envolvidos no espetáculo. Fim de papo no cartaz, depois do break comercial, tem Musical Esporte Clube. Tchau, pessoal, saúde a todos, boa noite.
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16: Em um valor total de 1,2 bilhões.
17: Na área socioambiental foi divulgado o resultado do primeiro processo público para a compra de créditos de carbono, o ProFloresta Mais. O programa, uma parceria do BNDES com a Petrobras, financia projetos de restauração ecológica na Amazônia. As empresas vencedoras vão fornecer 5 milhões de créditos de carbono com replantio de espécies nativas, como detalhou a presidente da Petrobras, Magda Chambriá.
18: Recebemos 16 propostas, 3 foram selecionadas e cada um comprometido com a restauração de pelo menos 3 mil hectares de áreas degradadas no bioma amazônico.
17: Além disso, foi oficializada com a Petrobras uma parceria para pesquisas sobre minerais críticos essenciais para a transição energética. O presidente Lula destacou a importância dos investimentos públicos e privados para o crescimento do país.
19: O que nós estamos assistindo hoje é apenas uma demonstração de que o Brasil não pode comportar mais aquele discurso atrasado entre a competência privada e a competência pública. O que é público e que funciona tem que continuar público e funcionando. O que é privado e funciona tem que continuar a ser privado e funcionando. O que importa é que os dois produzam.
17: No evento, houve ainda o anúncio de financiamento de R$340 milhões a uma empresa de mobilidade urbana para aquisição de 85 mil bicicletas elétricas, voltadas para entregadores de aplicativos. O projeto utiliza recursos do Fundo Clima. Reportagem Nazi Brum.
20: Obras também de drenagem, saneamento, pavimentação e melhorias da rede elétrica em comunidades do Rio de Janeiro.
21: E ainda um grande projeto que vai ajudar a conter as enchentes na região do Jardim Maravilha.
20: Investimentos do governo federal que somam mais de R$1 bilhão.
21: O presidente Lula fez os anúncios hoje no Rio de Janeiro e autorizou o início de obras que devem melhorar a vida de quem mora nas periferias.
20: Com a assinatura da ordem de serviço, está autorizado o início das obras para controle de enchentes no Jardim Maravilha, em Guaratiba, zona oeste do Rio de Janeiro. Um dique de mais de 3 quilômetros vai funcionar como uma barragem, evitando que as águas cheguem às áreas habitadas. O projeto conta com drenagem e construção de reservatórios. Serão investidos R$340 milhões por meio do novo PAC, o Programa de Aceleração do Crescimento, beneficiando cerca de 30 mil pessoas. Gente como a Ivone Abrantes, que sofre há décadas com as inundações.
22: Cada enchente que tem, a gente é mais ou
4: uma perda de tudo, aí a gente fica sem nada novamente. Então fica muito difícil. É, eu passei aqui esse tempo todo, que são décadas e décadas, vivendo nessa situação.
20: As obras terão duração de 3 anos. O presidente Lula pediu atenção da comunidade na execução dos trabalhos.
19: Eu queria que vocês fiscalizassem essas obras. Alguém está fazendo alguma coisa ou não está fazendo? As obras estão andando ou não estão andando? Porque se vocês não fiscalizarem e não denunciarem para a gente fica lá em Brasília achando que está tudo maravilhoso. Essas obras precisam andar rápido.
20: Favela da Maré, Complexo do Alemão e Rocinha também vão receber obras de urbanização. Serão mais de 700 milhões de reais do novo PAC para a construção de redes de esgoto, parques e praças, obras de pavimentação e melhorias na rede elétrica. O ministro das Cidades, Vladimir Lima, comentou os investimentos.
6: Nós estamos trazendo aqui hoje também cerca de 170 milhões de reais para o Complexo da Maré, onde hoje damos ordem de serviço para início do parque linear e do ecoponto que vai auxiliar no descarte de lixo no Complexo da Maré, gente. Além disso, hoje nós concluímos aqui no mês de junho o endereçamento CEP de todas as ruas, becos e vielas do Complexo da Maré. Com isso, a gente trazendo a oportunidade de você receber uma encomenda em casa ou de você acessar um serviço social.
20: Na área da educação, o governo anunciou um novo campus do Instituto Federal do Rio de Janeiro, na Cidade de Deus, em Jacarepaguá. A construção de uma nova escola em Realengo e também autorizou o início das obras do campus do Instituto Federal no Complexo do Alemão. Serão criados ainda 10 MovCels, equipamentos de cultura itinerantes que contam com biblioteca, estúdios para produção e edição audiovisual. Reportagem Graziele Bezerra.
22: E o governo do estado do Rio de Janeiro aderiu hoje ao PROPAG, Programa de Pleno Pagamento de Dívidas dos Estados.
21: O Rio possui uma dívida de 210 bilhões de reais com a União e todo mês são cobrados sobre ela o valor da inflação oficial, o IPCA, mais 4% de juros.
22: Mas com a adesão ao PROPAG, o estado fluminense pagará agora apenas o IPCA e a dívida foi renegociada por 30 anos.
21: Isso significa uma economia para os cofres locais de 3 bilhões e 100 milhões de reais somente neste ano.
22: Em contrapartida, o Estado deve investir em programas sociais.
21: Ao assinar o termo de adesão ao PROPAG, junto com o governador em exercício do Rio, Ricardo Couto, o presidente Lula destacou os ganhos para a população.
19: O que é importante é que vai sobrar mais dinheiro para o governador administrar o Rio de Janeiro. E esse dinheiro, uma parte dele tem que ser alocada em políticas sociais, de preferência em duas áreas que são cruciais, saúde e educação.
22: E agora à noite, ainda na capital fluminense, o presidente Lula participa da cerimônia nacional de premiação da 20ª edição da Olimpíada Brasileira de Matemática das Escolas Públicas, a OBMEP.
21: A competição é voltada a alunos do 6º ano do ensino fundamental até o 8º ano do ensino médio de escolas públicas e privadas.
22: A repórter Thaís Antônio preparou uma reportagem para a gente sobre esse que é um dos principais estímulos ao estudo da matemática no Brasil.
23: Criada em 2005, a Olimpíada Brasileira de Matemática das Escolas Públicas, OBMEP, busca estimular o interesse pela matemática, descobrir novos talentos e incentivar estudantes a seguirem trajetórias nas áreas científica e tecnológica. Foi o que aconteceu com Luana Aparecida Costa, mestre em matemática pelo Instituto de Matemática Pura e Aplicada. Ela conquistou 5 medalhas na OBMEP, mas nunca se esqueceu da primeira, que despertou-a para o sonho de estudar essa disciplina.
24: Eu tenho uma irmã 1 ano mais velha que eu e ela ganhou uma medalha de bronze, então eu fiquei com vontade de ganhar medalha também e comecei a estudar. E comecei a me apaixonar pela matemática. E assim eu pude ganhar minha primeira medalha, que foi a medalha de ouro, tão sonhado ouro. Foi o melhor dia da minha vida, a cerimônia nacional de premiação da OBMEP. Eu lembro até hoje.
23: A iniciativa também contribui para fortalecer a educação básica, ampliar o acesso a materiais de qualidade e incentivar a formação e valorização de professores. Sanduel Vieira, professor da Universidade Federal do Piauí e medalhista da primeira edição da OBMEP, conta que descobriu sua vocação por meio da participação nas Olimpíadas.
25: Foi um divisor de águas na minha vida, me ajudou a escolher o curso que eu ia fazer,
2: fiz matemática, mestrado, doutorado em matemática, e hoje sou professor da Universidade Federal do Piauí. Eu sou quem eu sou hoje, a pessoa que eu sou, por causa da UBMEP.
23: A UBMEP é realizada pelo Instituto de Matemática Pura e Aplicada, o INPA, com apoio dos Ministérios da Educação e da Ciência, Tecnologia e Inovação. Voltada para estudantes do sexto ano do ensino fundamental até o último ano do ensino médio, a Olimpíada segue mobilizando escolas de todo o país. Na edição de 2025, mais de 18 milhões de alunos se inscreveram para a prova, alcançando mais de 99%. Mais de 18 milhões de alunos se inscreveram para a prova, alcançando mais

0: foi registrado nos estados de São Paulo, Rio de Janeiro, Mato Grosso do Sul, Distrito Federal e Paraná.
1: Ainda não é possível calcular quantos aparelhos móveis receberam as mensagens, de acordo com o secretário nacional de Proteção e Defesa Civil, Volney Wolff, mas ele já se encontra em desenvolvimento uma nova versão mais segura para esse sistema.
2: Temos que avaliar e ter informações bastante seguras de como é que aconteceu esse ataque, como é que essas pessoas conseguiram furar a nossa segurança, ver se está atendido por esse desenvolvimento que está em andamento no Ministério e, no menor tempo possível, é uma questão de prioridade, né, do governo federal, colocar essa nova versão que garanta mais segurança ao sistema e, enfim, aos usuários do Sistema Nacional de Proteção e Defesa Civil.
0: A Polícia Federal está investigando o caso e uma perícia técnica vai apurar o alcance dos disparos não autorizados.
1: O Ligue 180, canal de atendimento às mulheres, tem registrado aumento expressivo de violência nos ambientes digitais.
0: De acordo com o Ministério das Mulheres, o número de denúncias saltou de 5 mil para mais de 16 mil casos em 2026.
1: Isso representa tanto um crescimento nos casos, como também maior confiança da população no canal de denúncias.
0: Diante dessa realidade, a central passa a operar um novo protocolo para se adaptar às novas dinâmicas da violência digital.
3: O Ligue 180, Central Telefônica de Atendimento à Mulher, registrou 16.725 casos de violência contra mulheres em ambiente digital nos primeiros 5 meses deste ano. Esse número é 188% maior que o registrado nos 5 primeiros meses do ano passado, quando chegou à marca de 5.795 denúncias. De acordo com a ministra das Mulheres, Márcia Lopes, nos últimos anos, houve uma subnotificação dos casos. Com melhorias no sistema, o Ligue 180 passou a receber mais denúncias. Segundo a ministra, isso é importante para investir nas políticas públicas de combate à violência.
4: A gente está percebendo que o grau de confiabilidade no 180 tem aumentado muito. Tem um espaço que não é só de denúncia, mas é de mapear a realidade.
3: Para lidar com o aumento expressivo, a central de atendimento Ligue 180 passou por atualizações. A ideia é aprimorar o atendimento para acolher e orientar vítimas de violência digital. Para isso, os atendentes passaram por capacitação. O sistema de registro também foi reformulado e passa a contar com um registro mais detalhado das ocorrências. Com isso, é possível especificar a atuação do governo federal, como detalha a ministra das Mulheres, Márcia Lopes.
4: Todas as medidas estão sendo pensadas a partir das realidades do Brasil. E nós estamos hoje num ambiente absolutamente favorável para a gente tomar as medidas. É só assim que a gente vai romper esse ciclo estarrecedor de violência contra as mulheres.
3: A Central de Atendimento à Mulher, Ligue 180, funciona 24 horas por dia, todos os dias da semana. Também é possível falar com a central por mensagem de WhatsApp pelo número 61 9610 0180. Reportagem Márcia Fernandes.
1: Se você já tirou a nova carteira de identidade nacional, essa semana você deve receber uma notificação pelo WhatsApp e pela caixa postal do gov.br, avisando sobre a possibilidade de uso da versão digital do documento.
0: A versão digital fica disponível no aplicativo gov.br e tem benefícios, como a inclusão dos dados referentes ao título de eleitor e à carteira nacional de habilitação.
1: Além da carteira de identidade nacional, a conta gov.br também tem uma nova funcionalidade, um formato digital de procuração para que beneficiários do INSS sejam representados por outras pessoas.
0: A procuração eletrônica pode ser usada somente no aplicativo ou site do meu INSS e não tem validade se impressa ou compartilhada como documento.
1: Ao aceitar a procuração eletrônica, o cidadão deve também indicar quais serviços ele autoriza que o representante possa consultar e o período de validade da procuração.
0: Por enquanto, 2 serviços estão disponíveis: consultas de documentos e de serviços online e consultas de pedidos e de benefícios.
1: Mas atenção com as fraudes. O governo do Brasil não envia mensagens por WhatsApp solicitando seus dados pessoais ou pedindo que você clique em nenhum link.
0: E tanto para a carteira de identidade nacional quanto para a procuração do INSS, você deve fazer os procedimentos dentro do site ou aplicativo do gov.br após inserir a sua senha.
1: considerada a maior obra ferroviária do país, a Malha Norte teve concluído o trecho de 163 quilômetros entre Rondonópolis e

0: Aquino, no Mato Grosso.
1: O vice-presidente Geraldo Alckmin participou da entrega nesse fim de semana.
0: Integrado ao novo PAC, o empreendimento prevê 743 quilômetros de trilhos, ampliando a conexão das regiões produtoras de Mato Grosso com a Malha Ferroviária Nacional e o Porto de Santos.
1: A etapa entregue contou com investimentos privados de 5 bilhões de reais.
0: Alckmin lembrou que o avanço ferroviário é essencial não só para o escoamento da produção brasileira.
2: Reduz emissão de carbono, de gás de efeito estufa, diminui acidente. Então ajuda o meio ambiente, ajuda a saúde pública, reduz custo Brasil, melhora a competitividade e o país cresce mais, gera mais emprego e mais renda.
1: Conflitos, perseguições e crises humanitárias contribuíram para um aumento de pedidos de refúgio no Brasil.
0: Um estudo divulgado hoje pelo Ministério da Justiça e Segurança Pública mostra que o país recebeu quase 76 mil solicitações de refúgio em 2025.
3: Pela primeira vez, os cubanos lideraram os pedidos de refúgio no Brasil, superando os venezuelanos. Foram 41.919 solicitações feitas por cubanos e 21.233 por venezuelanos ao longo do ano passado. Os dados fazem parte do relatório Refúgio em Números 2026, apresentado durante evento realizado em Brasília, que marca os 75 anos da Convenção sobre o Estatuto dos Refugiados. O ministro da Justiça e Segurança Pública, Wellington César Lima e Silva, avalia que o documento continua atual diante do crescimento dos deslocamentos forçados em todo o mundo.
4: Essa data não marca apenas a assinatura de um tratado, mas a reafirmação da própria dignidade da pessoa humana diante do desafio do deslocamento forçado. É essa a força da expressão direito a ter direitos. E é esse vazio que a política de refúgio busca enfrentar.
3: Por trás das estatísticas estão histórias de pessoas que precisaram abandonar suas casas em busca de segurança ou melhores condições de vida. É o caso da cantora iraniana Mamoni, refugiada no Brasil desde 2012.
5: Saí do Irã para falta de liberdade, para direitos mulheres. Eu saí do Irã, eu sou cantora, mas cantar no Irã para mulheres é proibido. Você não pode subir no palco cantar, porque você é mulher.
3: O aumento dos deslocamentos forçados tem exigido o aperfeiçoamento constante das políticas de proteção e acolhimento. Segundo a Secretária Nacional de Justiça, Maria Rosa Loula, o Brasil tem buscado fortalecer mecanismos de acolhida e integração para pessoas que chegam ao país em busca de proteção internacional.
6: Num mundo em conflito, num mundo em que os deslocamentos forçados crescem a cada dia, o Instituto do Refúgio precisa e deve se aprimorar também a cada dia. O acolhimento que o Estado brasileiro tem proporcionado com o resguardo dos direitos humanos, da identificação, da segurança, promovendo a tão desejada migração segura e ordenada, é um exemplo para o mundo hoje.
3: Como parte desse esforço, o governo do Brasil lançou uma consulta pública do primeiro Plano Nacional de Migrações, Refúgio e Apatridia. O documento vai orientar pelos próximos 4 anos ações voltadas ao acolhimento, à proteção de direitos e à integração social e econômica de imigrantes, refugiados e apátridas no Brasil. Participe e contribua pelo site brasilparticipativo.presidencia.gov.br. Reportagem Caroline Blaut.
1: Pacientes que enfrentam câncer de mama avançado agora contam com uma nova aliada na luta contra a doença.
0: A Anvisa aprovou hoje um tratamento oral inédito com o uso do medicamento Inlurio, fabricado no Brasil.
1: A medicação é indicada para pacientes adultos cujo tumor já se espalhou ou não pode ser operado.
7: Foi registrado nesta segunda-feira pela Agência Nacional de Vigilância Sanitária, Anvisa, o medicamento de nome Inlurio, que é o tocilato de imlunestranto. Ele é indicado para adultos com câncer de mama avançado, que não pode ser removido por cirurgia ou que já se espalhou para outras partes do corpo. O novo medicamento bloqueia os receptores de estrogênio do tecido mamário, ajudando a impedir o crescimento e a disseminação das células cancerígenas. indígenas. O produto, desenvolvido pela Eli Lilly, do Brasil Limitada, é oral e indicado como monoterapia. Segundo dados do Instituto Nacional do Câncer, o INCA, o câncer de mama é a neoplasia maligna mais incidente em mulheres. Entre 2023 e 2025, foram registrados 73.610 casos da doença, o que representa 30% dos cânceres em mulheres. Daniele Popov para A Voz do Brasil.
0: Pais e responsáveis por crianças menores de 5 anos já podem procurar os postos de saúde e garantir a proteção contra doenças graves como pneumonia, meningite e otite.
1: O SUS começou a disponibilizar a nova vacina Pneumo20, que substitui a versão anterior e amplia a cobertura para 20 tipos da bactéria pneumococo.
0: O Ministério da Saúde já distribuiu mais de 570 mil doses para os estados e espera entregar mais de 6 milhões até o fim do ano.
8: Crianças menores de 5 anos que ainda não completaram a vacinação contra o pneumococo já podem receber a nova vacina Pneumo20 pelo Sistema Único de Saúde, o SUS. O imunizante passa a integrar o calendário nacional de vacinação e protege contra 20 tipos da bactéria responsável por doenças como pneumonia, meningite e otite. Segundo o Ministério da Saúde, mais de 570 mil doses já foram distribuídas nos estados e a previsão é entregar mais de 6 milhões de doses até o fim deste ano. A vacina amplia a cobertura contra os sorotipos mais associados aos casos graves da doença pneumocócica. Dados da Organização Mundial da Saúde, OMS, apontam que essa é uma das principais causas de morte infantil por doenças que podem ser prevenidas com vacinação. Além das crianças, a Pneumo20 também vai ser oferecida a povos indígenas sem histórico de vacinação pneumocócica, idosos acamados ou que vivem em instituições e pessoas atendidas pela rede de imunobiológicos para pessoas em situações especiais. Com redação de Diego Freitas, Gilson Santa Fé, para A Voz do Brasil.
1: E essas foram as notícias do Governo do Brasil.
0: E que agora com as notícias do Poder Judiciário e do Congresso Nacional. Boa noite.
1: Boa noite para você e até amanhã.
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10: Você vai ouvir agora notícias do Poder Judiciário.
11: Supremo Tribunal Federal mantém critérios de distribuição de receitas do ICMS Educacional a municípios mineiros.
12: STJ decide que plano de saúde deve cobrir cirurgia robótica para câncer de próstata, mesmo fora do rol da ANS.
11: Dois municípios de Minas Gerais, dois de São Paulo e um de Goiás, elegeram novos prefeitos.
12: Boa noite, eu sou Marcela Luiz.
11: E eu sou Walter Lima.
12: O Supremo Tribunal Federal manteve critérios de distribuição de receitas do ICMS Educacional a municípios mineiros.
11: A ação foi julgada em sessão no plenário virtual. Marta Ferreira.
13: A controvérsia teve origem nas alterações promovidas pela Emenda Constitucional 108 de 2020, que autorizou os estados a definir critérios para distribuição de até 35% da cota parte municipal do ICMS. Relatora do caso, a ministra Carmen Lúcia, votou pela improcedência do pedido. Em seu entendimento, a regulamentação da norma incorporou dados quantitativos relacionados ao número de alunos, afastando a afirmação de que o critério populacional teria sido ignorado. Os demais ministros acompanharam a relatora e assim validaram os trechos questionados.
12: Plano de saúde deve cobrir cirurgia robótica indicada a beneficiário para tratar câncer de próstata.
11: Essa decisão é do STJ. Fátima Uchoa.
14: O beneficiário ajuizou ação contra o plano de saúde pedindo o ressarcimento de despesas médicas e consultas, além de indenização por danos morais. O Tribunal de Justiça do Rio Grande do Sul reformou sentença que havia concedido os pedidos. Já no STJ, a quarta turma determinou a devolução de valores gastos com a cirurgia, mas entendeu que o dano moral deverá ser rediscutido no Tribunal Estadual por necessitar análise de fatos e provas. Segundo o relator ministro João Otávio de Noronha, nesse caso deve ser flexibilizado o rol de procedimentos da Agência Nacional de Saúde Suplementar e observados critérios técnicos fixados pelo próprio STJ e pelo Supremo Tribunal Federal.
12: Dois municípios de Minas Gerais, 2 de São Paulo e 1 de Goiás elegeram novos prefeitos nesse domingo.
11: As eleições suplementares são reguladas pelo Código Eleitoral. Fábio Ruas.
15: No estado de São Paulo, Reginópolis elegeu João Paulo Veríssimo e em Tuiuti, quem teve mais votos foi Alexandre Tadeu Gonçalves. Em Goiás, Elisberto Luz foi eleito prefeito de Joviânia. E em Minas Gerais, Amparo da Serra elegeu uma mulher para ser a nova prefeita. Quem ganhou foi Ayla Barbosa. Já em Bonito de Minas, Miqueias Mota Figueiredo foi o mais votado e se tornou o novo chefe do Poder Executivo do município.
12: Técnica de enfermagem consegue encerrar contrato após ser transferida de cidade.
11: Para o TST, a mudança foi considerada uma falta grave do empregador. Marla Lacerda.
16: A técnica de enfermagem passou em um concurso público para trabalhar em um hospital de Itanhaém, São Paulo. 3 anos depois, acabou o convênio entre o hospital e o estado, e ela foi transferida para outra unidade de saúde, em Pariquerassu, a 155 quilômetros de distância. Para os ministros, a mudança violou o edital do concurso, uma alteração ilegal do contrato de trabalho. Por isso, a técnica de enfermagem conseguiu a rescisão indireta, ou seja, ela pôs fim ao contrato de trabalho, mas com direito a todas as verbas trabalhistas, como se fosse uma demissão sem justa causa.
12: Tribunal Regional Federal da Terceira Região mantém decisão que obriga o Estado de Mato Grosso do Sul a atender indígenas pelo telefone 190.
11: A ação foi proposta pelo MPF pela FUNAI. Vanessa Pereira.
17: Segundo denúncias da comunidade indígena Guarani Kaiowá, não há atendimento policial nas reservas, situação que se arrasta no Poder Executivo de Mato Grosso do Sul desde 2009. Em decisão, o TRF3 manteve a obrigação de atuação das polícias civil e militar do Estado e fixou multa diária de R$ 1.000 ao governo de Mato Grosso do Sul em caso de descumprimento.
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12: Uma boa noite.
11: E até amanhã.
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9: Está no ar o Jornal do Senado.
18: Eu sou Paula Groba.
19: E eu sou Ricardo Nakaoka.
18: E estes são os destaques de hoje do Jornal do Senado, que começa agora.
19: O Congresso vai analisar veto ao projeto do contrato de primeiro emprego.
18: Parlamentares vão debater MP que exige prova nacional do MEC para exercício da medicina.
19: Lei garante até 1 ano para mulheres denunciarem violência doméstica e familiar.
18: Boa noite.
19: Boa noite.
18: Mulheres vítimas de violência doméstica e familiar passam a ter mais tempo para buscar a justiça. Uma nova lei ampliou de 6 meses para 1 ano o prazo para denunciar o agressor.
19: O objetivo da mudança é reforçar a proteção às vítimas, em sintonia com os princípios da Lei Maria da Penha. Repórter Bruno Lourenço.
20: A lei agora dá a vítimas de violência doméstica e familiar até 1 ano para tomar providências legais contra seus agressores. O prazo anterior era de 6 meses, com contado do dia em que a mulher tem conhecimento do autor do crime. A senadora Damares Alves, do Republicanos do Distrito Federal, afirmou que essa extensão do tempo se insere no espírito da Lei Maria da Penha e no tratamento mais protetivo às vítimas.
21: Neste sentido, apenas com o decurso do tempo, com a progressiva conscientização da violência vivida e o consequente fortalecimento moral, é que a mulher possui condições de denunciar seu agressor. Assim, nada mais razoável que o direito de queixa possa ser exercido dentro do período de 12 meses, ao contrário dos 6 meses hora vigentes.
20: Em caso de falha do Ministério Público, esse prazo também vai a 1 ano e começaria a contar a partir do término do período reservado à promotoria para o oferecimento da denúncia à Justiça. Música.
2: O senador Randolfe Rodrigues, do PT do Amapá, afirmou estar confiante na votação da proposta que acaba com a escala de trabalho 6-1 antes do recesso parlamentar, previsto para começar no dia 17 de julho. Para o líder do governo no Congresso Nacional, a realização de uma sessão de debates sobre o tema, marcada para 1º de julho, demonstra que a matéria está avançando no Senado.
19: Randolfe também avalia que há tempo para que a proposta que reduz a jornada para 40 horas semanais, sem corte de salários, seja analisada pela Comissão de Constituição e Justiça e pelo plenário ainda neste semestre.
4: E eu estou otimista que nós não entraremos em recesso sem a apreciação do fim da 6-1.
2: E foi vetado integralmente pelo governo o projeto que criava o programa Contrato de Primeiro Emprego, voltado à ampliação das vagas para quem ainda não teve a carteira assinada.
19: A decisão presidencial agora será analisada por deputados e senadores em sessão do Congresso. Mais detalhes com o repórter Márcio Maturana.
22: O projeto que criava o programa Contrato de Primeiro Emprego para jovens de 18 a 29 anos foi vetado integralmente. O governo argumentou que a proposta prejudica os estudos com jornadas de até 44 horas semanais e cria uma categoria de trabalhadores com menos direitos porque diminui a parte do patrão para o FGTS e para a Previdência. O autor foi o senador Irajá, do PSD do Tocantins, que pretendia com a proposta reduzir um problema dos profissionais iniciantes.
23: Os adolescentes, os jovens, que tanto sonham e almejam ter uma profissão, ter a sua independência financeira, de poder ajudar com o orçamento doméstico da sua família em casa, de poder ter um trabalho digno, hoje não possuem nenhum tipo de perspectiva, porque o próprio mercado de trabalho justifica que esses jovens não têm experiência profissional. Ora, é um dilema. Se ele não tem oportunidade, como é que ele vai ter experiência?
22: O veto precisa ser analisado agora numa sessão do Congresso Nacional.
2: E para obter registro profissional nos conselhos regionais, estudantes de medicina deverão ser aprovados no Exame Nacional de Avaliação da Formação Médica, o ENAMED, no último ano da graduação. A exigência foi determinada por medida provisória publicada pelo presidente Lula.
19: A prova será aplicada pelo Ministério da Educação, mas a obrigatoriedade valerá apenas para os alunos que ingressarem no curso após a publicação da medida provisória. Os candidatos reprovados poderão refazer o exame em edições posteriores, que ocorrerão semestralmente.
2: No Senado, aguarda análise do plenário um projeto que também estabelece prova de proficiência como pré-requisito para obtenção do registro profissional. No entanto, nesse caso, a aplicação do exame seria feita pelo Conselho Federal de Medicina. O relator da proposta, senador Dr. Irã, do Progressistas de Roraima, defende a iniciativa.
24: De 100 médicos que se formam, 30 não sabem nada. E aí, esses médicos vão cuidar da gente. E isso deixa as pessoas que principalmente vão procurar os ambulatórios do SUS, os prontos-socorros, numa situação de absoluta fragilidade.
19: O projeto que cria regras para regularizar áreas rurais embargadas por infrações ambientais terá de ser analisado pelo plenário.
2: Um recurso apresentado por senadores derrubou a decisão terminativa da Comissão de Agricultura. Os detalhes com a repórter Marcela Cunha.
25: O texto tinha sido aprovado de forma terminativa pela Comissão de Agricultura e seguiria direto para a Câmara se não houvesse o recurso. O documento foi assinado por senadores do PT, PDT, PSB e PSD, que defendem uma discussão mais ampla, por entenderem que a proposta envolve proteção ambiental, fiscalização e responsabilização por infrações. O projeto do senador Sérgio Petecão, do PSD do Acre, cria termos de compromisso entre produtores e órgãos ambientais para cessar a infração, reparar o dano e permitir o retorno da área à regularidade. Se o órgão ambiental não responder ao pedido em 60 dias, os efeitos econômicos do embargo, como restrição ao crédito rural, poderão ser suspensos. O relator, senador Zequinha Marinho, do Podemos do Pará, defendeu que a proposta dá mais previsibilidade sem comprometer o meio ambiente.
26: O embargo não pode ser via satélite. O embargo tem que ser com a presença do técnico, identificando a área e isolando aquela área para que não haja qualquer tipo de comprometimento no sentido inverso e liberando a área não embargada para a continuidade da produção.
25: Com o recurso, a proposta ainda não segue para a Câmara e terá que ser analisada pelo plenário do Senado.
19: E Comprar um imóvel na planta pode representar a realização de um sonho, mas também envolve riscos para o comprador. Para aumentar a segurança de quem investe nesse tipo de aquisição, o Senado pode iniciar a análise de um projeto que cria novas garantias durante a execução da obra.
2: Entre as medidas previstas está a constituição de garantia até a conclusão do empreendimento. A reportagem é de Alexandre Campos.
0: Pelo projeto do senador Paulo Paim, do PT do Rio Grande do Sul, o valor da garantia correspondente a 5% do custo estimado do empreendimento deverá ser oferecido antes mesmo do início da obra, por meio de caução em dinheiro, seguro-garantia, fiança bancária ou em caução em títulos da dívida pública. Na opinião dele, isso pode evitar prejuízos aos consumidores em cenários de crise, por exemplo.
1: Além disso, os contratos deverão ser muito mais claros, apresentando o projeto completo, o cronograma e as datas exatas de início e entrega da obra. É mais respeito com o bolso do consumidor e é muito mais segurança para o patrimônio das famílias.
0: O projeto ainda torna obrigatório submeter o empreendimento ao regime de afetação. Assim, o terreno, direitos e bens relacionados a determinada incorporação imobiliária não poderão ser usados para, por exemplo, cobrir eventuais dívidas do incorporador sem relação com a obra em execução.
19: O Senado debateu em plenário a criação do Estatuto dos Cães e Gatos.
2: A proposta estabelece deveres e políticas públicas para a proteção e bem-estar desses animais. Repórter Patrícia Oliveira.
3: A proposta surgiu a partir de sugestões de entidades civis protetoras dos animais, após a repercussão da morte do cão Orelha. O texto define regras para o cuidado de cães e gatos comunitários, a responsabilidade do poder público no atendimento veterinário, castração em massa, microchipagem e apoio a ONGs e protetores. Fernanda Becker, presidente da Associação dos Amigos dos Animais, destacou o reconhecimento no texto de que cães e gatos são seres sencientes, que sofrem, sentem medo, prazer e afeto.
5: Eles não sabem o que é o Senado Federal, o que é uma lei, o que é um estatuto, mas eles conhecem na pele o que é a fome, o frio, a dor.
3: O estatuto prevê também penas de prisão para o assassinato de animais e criminaliza abandono, maus-tratos, zoofilia, omissão de socorro e comércio clandestino. O senador Paulo Paim, do PT do Rio Grande do Sul, destacou o compartilhamento de imagens de crueldade contra animais cometidas por jovens na internet.
1: Quem comete uma crueldade contra um animal, no futuro, comete o mesmo tipo de crime contra um ser humano.
3: O Estatuto dos Cães e Gatos aguarda votação na Comissão de Constituição e Justiça.
19: Com edição de Paula Groba e trabalhos técnicos de João Lira, o Jornal do Senado fica por aqui. Acompanhe agora as notícias da Câmara dos Deputados. Boa noite.
2: Boa noite e até amanhã.
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13: Câmara define política para prevenção e tratamento de doenças da pele.
6: Deputados incluem robótica como matéria optativa no currículo escolar.
13: Comissão especial garante prioridade de direitos para a primeira infância.
6: Plenário pode sustar demarcações de terras indígenas em Santa Catarina.
13: Boa noite. O plenário da Câmara pode votar projeto que susta decretos de demarcação de terras indígenas em Santa Catarina. O repórter Antônio Vital acompanhou a discussão da proposta.
7: O plenário da Câmara aprovou o regime de urgência para um projeto que susta decretos do governo federal sobre demarcações de terras indígenas em Santa Catarina. O projeto susta dois decretos de 2024. Um deles demarcou a terra indígena Todo Imbu, no município de Abelardo Luz. O outro demarcou a terra indígena Morro dos Cavalos, na cidade de Palhoça. A proposta também susta um artigo inteiro de um decreto de 1996 que trata de procedimentos administrativos a serem seguidos pela FUNAI, desde a identificação até a homologação de terras indígenas no país. O trecho trata do levantamento fundiário da área e dos estudos antropológicos necessários para a demarcação. Um dos dispositivos obriga municípios e pessoas atingidas a apresentarem provas como títulos dominiais, laudos periciais, pareceres, declarações declarações de testemunhas, fotografias e mapas para questionar a demarcação ou pedir indenização. O projeto foi apresentado pelo senador Espiridião Amin, do PP de Santa Catarina, e já foi aprovado pelo Senado. Com regime de urgência, pode ser votado diretamente pelo plenário da Câmara, sem passar pelas comissões permanentes da Casa. Espiridião Amin argumentou que os decretos não seguem as determinações da Lei do Marco Temporal, que reconhece terras indígenas existentes antes de 1988. Segundo ele, famílias de agricultores da região ocupam as propriedades há mais de um século. Na Câmara, o regime de urgência foi pedido pela deputada Júlia Zanatta, do PL de Santa Catarina, que alegou irregularidades nos procedimentos de demarcação.
8: É garantir a propriedade privada e a segurança jurídica, porque esse decreto tem problemas gravíssimos, laudos antropológicos muito questionáveis, a população local não foi ouvida. O decreto não foi feito de maneira adequada.
7: O deputado Bongás, do PT do Rio Grande do Sul, criticou a proposta. Para ele, o Congresso sustar os dois decretos de demarcação fere as atribuições do governo federal. E o projeto também impede novas demarcações.
11: Então, o que nós estamos decretando aqui é que nunca mais o executivo possa fazer demarcações. Ora, se esta casa reclama que tem interferência de outro poder, interpoderes, esta é uma interferência do Parlamento sobre o Executivo. Então tem duas gravidades e duas inconstitucionalidades.
7: Ainda não há data para votação no plenário da Câmara do projeto que susta decretos do governo federal sobre demarcações de terras indígenas em Santa Catarina. Rádio Câmara, de Brasília, Antônio Vital.
12: Economia.
14: Capitão Alden, do PL da Bahia, defende a criação de uma política específica para o gás de cozinha destinado ao consumo residencial. Segundo o deputado, é necessário reduzir o impacto do preço do produto no orçamento das famílias brasileiras.
15: Capitão Alden argumenta que o Brasil possui produção própria de gás e que o consumidor doméstico não deve ser tratado da mesma forma que grandes usuários industriais e comerciais. Para ele, a proposta fortalece a proteção social e contribui para diminuir o custo de vida da população.
14: João Daniel, do PT, celebra os investimentos federais anunciados para Sergipe nas áreas de infraestrutura, saúde e energia. Na visão do deputado, os recursos representam uma oportunidade para impulsionar o desenvolvimento econômico e ampliar a oferta de serviços à população.
15: João Daniel ressalta a retomada de projetos da Petrobras, a ampliação da produção de fertilizantes e a execução de obras como a Adutora do Leite e a nova ponte entre Aracaju e Barra dos Coqueiros. Ele afirma que as iniciativas devem gerar empregos e fortalecer a economia.
12: Segurança Pública.
14: Câmara aprova projeto que prevê confisco de bens em crimes contra crianças. A repórter Sofia Peçanha tem os detalhes sobre a medida.
16: A Comissão de Constituição e Justiça da Câmara dos Deputados aprovou o projeto que prevê o confisco de bens utilizados em crimes contra crianças e adolescentes. Apresentada pelo deputado José Medeiros, do PL de Mato Grosso, a proposta altera o Estatuto da Criança e do Adolescente. Segundo o texto, o projeto visa endurecer as punições e atingir os bens utilizados ou obtidos por meio de práticas criminosas como a exploração sexual, a pornografia infantil e o tráfico de menores. A medida permite que imóveis, veículos, dinheiro e outros bens sejam apreendidos. Durante a votação na Comissão de Segurança Pública e Combate ao Crime Organizado, o parecer foi lido pelo deputado da Vitória, do PP do Espírito Santo, e ele destacou a importância de fortalecer os mecanismos de combate a esses crimes.
17: É necessário o estabelecimento de políticas criminais que coloquem à disposição do Estado instrumentos e infraestrutura adequados para a repressão e prevenção dos crimes de tráfico de criança e adolescente ou contra a liberdade de dignidade sexual de criança ou adolescente.
16: O projeto também prevê que, ainda durante a investigação, o juiz pode bloquear os bens, evitando que sejam escondidos, vendidos ou transferidos. Além disso, equipamentos e veículos apreendidos poderão ser utilizados pelas forças de segurança em operações de combate a esses crimes, mediante autorização judicial. No caso de estabelecimentos que facilitem ou permitam esse tipo de prática criminosa, os responsáveis podem ser penalizados, com possibilidade de cassação da licença de funcionamento. A medida também foi aprovada pela Comissão de Seguridade Social e Família. A relatora, a deputada Fávia Moraes, argumentou que a proposta aumenta a proteção de crianças e adolescentes. Em concordância na comissão, o deputado Dr. Zacarias Calil, de Goiás, ressaltou, com base na sua experiência como cirurgião pediátrico, o impacto dessas violações na vida das vítimas.
4: tanto de criança que nós já atendemos vítimas de abuso sexual. É uma coisa assim impressionante e com sequelas não só psicológicas, mas também com sequelas anatômicas que ficam ali para o resto da vida.
16: Agora, o projeto que prevê o confisco de bens em crimes contra crianças segue para votação no plenário da Câmara. Da Rádio Câmara de Brasília, Sofia Peçanha.
9: Habitação.
15: Reginaldo Lopes, do PT de Minas Gerais, exalta o programa Imóvel da Gente, do governo federal, que destina imóveis da União a estados e municípios para projetos de interesse público. Ele acredita que a iniciativa contribui para ações de mobilidade urbana, saúde e educação.
14: Uma das áreas citadas por Reginaldo Lopes é a antiga linha férrea Águas Claras, na região metropolitana de Belo Horizonte. Segundo o parlamentar, a medida vai permitir a implantação de um parque linear e de novas vias de acesso em Belo Horizonte e Nova Lima.
9: Ciência e tecnologia.
15: A Câmara aprovou um projeto que autoriza a inclusão da robótica como disciplina optativa nas escolas. O repórter Marcelo Lacher explica como isso será feito.
18: O plenário da Câmara aprovou um projeto que autoriza o governo a incluir a robótica como matéria optativa nos currículos de toda a rede de ensino. Isso vai valer para a educação pública e privada. A proposta também reconhece a robótica como esporte de competição. A robótica é uma disciplina que envolve conceitos de diversas áreas de conhecimento, como mecânica, elétrica, eletrônica e computação. E como o próprio nome diz, o objetivo é construir robôs capazes de desempenhar diversas tarefas. O projeto original do deputado Luiz Carlos Mota, do PL de São Paulo, incluía a robótica como disciplina obrigatória, o que foi retirado do texto pelo relator, deputado Saulo Pedroso, do PSD de São Paulo. Hoje, diversos sistemas de ensino já prevêem a robótica como disciplina optativa, o que é admitido pela Base Nacional Comum Curricular. A proposta foi criticada em plenário pelo deputado Tarcísio Mota, do PSOL do Rio de Janeiro, para quem sugerir disciplinas escolares não é papel do parlamento.
20: Esse parágrafo, esse artigo é inócuo, ele diz que o Poder Executivo pode fazer uma coisa que ele já pode, mas ele abre um precedente muito difícil. Porque não é papel nosso dizer que o governo pode ou não pode fazer disciplina no currículo escolar. Isso é papel da Base Nacional Curricular Comum e do Conselho Nacional de Educação, ouvido o Ministério da Educação e no Plano Nacional de Educação votado aqui.
18: O projeto prevê ainda que a robótica educacional e a robótica como competição dependerão de recursos do orçamento, mas admite a participação de parcerias público-privadas. O relator, Saulo Pedroso, disse que o projeto pode ajudar a atrair investimentos.
21: O projeto de robótica já é uma realidade hoje, na atualidade, e o que nós estamos fazendo é, além da possibilidade de fazer parte da grade educacional de ensino, é que ela seja reconhecida como uma modalidade esportiva e a gente possa incentivar, né, investimento nessa área no país. Investimentos vão acontecer, nós vamos ter a oportunidade de gerar emprego, gerar renda.
18: O projeto que autoriza o governo a incluir a robótica como matéria optativa nos currículos escolares e reconhece a modalidade como esporte de competição seguiu para análise do Senado. Da Rádio Câmara de Brasília, com informações de Antônio Vital, Marcelo Larcher.
9: Política.
14: Sâmia Bonfim, do PSOL de São Paulo, registra a decisão da primeira turma do STF que condenou o ex-deputado Eduardo Bolsonaro pelo crime de coação. Ela entende que responsabilizar agentes públicos por atos ilegais é importante para a defesa das instituições democráticas.
15: De acordo com Sâmia Bonfim, não deve haver tratamento diferenciado para autoridades investigadas pela Justiça. A parlamentar considera que a aplicação imparcial da lei preserva o Estado Democrático de Direito e a confiança da população nas instituições.
14: Já cabo Gilberto Silva, do PL da Paraíba, repudia a decisão do Supremo que envolve Eduardo Bolsonaro. O congressista questiona a condução do processo e afirma que houve desrespeito a princípios constitucionais e ao devido processo legal.
15: Cabo Gilberto Silva manifesta solidariedade a Eduardo Bolsonaro e sustenta que a decisão tem motivação política. Na visão do deputado, o caso reforça a necessidade de debate sobre garantias individuais, independência entre os poderes e respeito às prerrogativas parlamentares.
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5: Direitos Humanos.
22: A Comissão Especial da Primeira Infância aprovou a inclusão de prioridade para este grupo na Constituição. A repórter Maria Neves tem mais informações.
23: A comissão especial que analisou a proposta de incluir na Constituição a prioridade da primeira infância, período que vai de 0 a 6 anos no acesso a uma série de direitos previstos na Carta Constitucional, aprovou o texto da relatora, deputada Amanda Gentil, do PP do Maranhão. Ao apresentar o relatório, a parlamentar ressaltou que as experiências vividas nessa fase moldam o cérebro da criança por toda a vida, com consequências para o aprendizado e a saúde física e mental.
24: É um dado científico, foi através do ganhador do Prêmio Nobel, James Heckman. A cada dólar investido na primeira infância, nós temos um retorno 7 vezes maior. Então, isso aqui é muito mais do que pensar no hoje. A gente está aprovando um texto hoje que muda a realidade de muitas crianças na primeira infância, mas também muda a realidade de muitos jovens e adolescentes e adultos lá na frente.
23: Hoje, a Constituição determina que o Estado, a família e a sociedade devem assegurar a crianças, adolescentes e jovens direitos como saúde, educação, cultura e convivência familiar com prioridade absoluta. O texto constitucional também estabelece a obrigatoriedade de proteção integral desse grupo social contra a violência e o abandono. A proposta aprovada, que foi apresentada pela deputada Laura Carneiro, do PSD do Rio de Janeiro, inclui expressamente na Constituição a menção à primeira infância na garantia desses direitos. Para o presidente da Comissão Especial, deputado Osmar Terra, do PL do Rio Grande do Sul, não há prioridade maior que a primeira infância em qualquer política pública. O parlamentar, que é médico, sustenta que essa fase da vida representa um momento crucial em que o ser humano organiza todas as competências que vai usar pelo resto da vida. De acordo com ele, as vivências nessa idade têm consequências, inclusive, para a saúde cardíaca.
25: Uma criança bem cuidada no início da vida tem menos chance de ter problemas cardíacos graves na idade adulta. Embora possa ter até tendência genética, mas pode ser prevenido pela estimulação e pelo manejo do estresse.
23: Ainda de acordo com o projeto aprovado, União, Estados e Municípios terão de dar publicidade aos investimentos realizados anualmente em ações e programas voltados à família, à criança, desde a primeira infância, ao adolescente, ao jovem, à mulher e ao idoso. A relatora, deputada Amanda Gentil, também apresentou um projeto para alterar o marco legal da primeira infância. Uma das mudanças propostas prevê a adoção de medidas para evitar a exposição precoce e excessiva de crianças à propaganda e a conteúdos e tecnologias inadequados ao desenvolvimento infantil. O projeto também cria o Indicador Nacional de Desenvolvimento da Primeira Infância, como instrumento de monitoramento e avaliação das políticas públicas destinadas a pessoas nessa faixa etária. Da Rádio Câmara de Brasília, Maria Neves.
5: Saúde.
15: Os deputados aprovaram a Política Nacional para a Prevenção e Tratamento de Doenças Crônicas da Pele no SUS. O texto foi encaminhado para análise do Senado, como informa a repórter Daniele Lessa.
1: A Comissão de Constituição e Justiça da Câmara dos Deputados aprovou o projeto que cria uma Política Nacional de Prevenção, Tratamento e Controle das Doenças Crônicas da Pele dentro do Sistema Único de Saúde, o SUS. O autor do projeto é o deputado Cabo Gilberto Silva, do PL da Paraíba. A proposta prevê uma atuação mais ampla do SUS, com diagnóstico precoce, tratamento e acompanhamento contínuo dos pacientes. O relator da proposta na Comissão de Saúde, deputado Ismael Alexandrino, do PSD de Goiás, argumenta que essas doenças exigem um cuidado mais completo e humanizado, pois causam impactos profundos na qualidade de vida.
2: É a promoção de um atendimento integral e multidisciplinar, que inclui não apenas o tratamento clínico, mas também suporte psicológico, psiquiátrico e social. Esta abordagem reflete a compreensão de que as doenças crônicas de pele têm implicações que vão além do físico, afetando também a saúde mental e o bem-estar social dos pacientes.
1: Outras medidas da proposta incluem o incentivo às pesquisas científicas e a realização de campanhas educativas para conscientizar a população e reduzir o preconceito contra pessoas com doenças de pele. O projeto que cria a Política Nacional de Prevenção, Tratamento e Controle das Doenças Crônicas da Pele foi aprovado por 3 comissões da Câmara e foi para o Senado, sem necessidade de passar pelo plenário. Para virar lei, precisa ser aprovado pela Câmara e pelo Senado. Da Rádio Câmara de Brasília, Daniele Lessa.
22: Luiz Couto, do PT da Paraíba, manifesta apoio à criação da Frente Parlamentar de Apoio às Pessoas com Epilepsia. De acordo com o deputado, a iniciativa amplia o debate sobre a doença e combate o preconceito enfrentado por milhões de pacientes.
15: Ele defende ainda mais investimento em diagnóstico precoce, acesso a medicamentos e políticas públicas voltadas às pessoas com epilepsia. Para Luiz Couto, a Frente Parlamentar pode contribuir para garantir mais inclusão, dignidade e qualidade de vida aos pacientes e suas famílias.
22: Termina agora o Jornal Câmara dos Deputados, produzido pela Rádio Câmara, com trabalhos técnicos de Alan de Souza e apresentação de Val Monteiro e Luciana Vieira. Uma boa noite para você.
15: Você fica agora com as notícias do Tribunal de Contas da União. Boa noite.
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3: 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Boa noite.

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0: 8 e 14.
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2: Belém ganhou no último sábado, dia 20, um novo marco histórico e religioso com a inauguração do Memorial dos Missionários Daniel Berg e Gunnar Wringer na escadinha do Cais do Porto. A cerimônia integrou as comemorações alusivas aos 115 anos da Assembleia de Deus e reuniu cerca de 1.500 pessoas, entre fiéis, autoridades e lideranças da Assembleia de Deus. No local onde os missionários suecos desembarcaram em 1910 e deram origem ao maior movimento pentecostal do Brasil. O prefeito de Belém, Igor Normando, elevou o tom contra o grupo político que comandou a Nanideua durante o encontro político no Rancho, no Jurunas, na noite da última segunda-feira, dia 15. Sem citar o ex-prefeito pelo nome, acusou Daniel Santos de ingratidão e deslealdade. Igor Normando também mirou a gestão de Ananindeua, ao afirmar que entre 20% e 30% dos pacientes atendidos no pronto-socorro da 14 de março vêm do município vizinho sem receber compensação e ainda ajuda a custear o Geladão, ônibus com ar-condicionado que circula na região metropolitana. 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

0: 8h37.
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2: O prefeito de Belém, Igor Normando, acusou a gestão de Ananindeua de investir em maquiagem e praças, enquanto faltariam saúde de qualidade e participação financeira nos serviços compartilhados. Eu não costumo fazer política falando mal dos outros, mas uma coisa que aprendi com meu pai é ser grato e leal. E gente ingrata e desleal, a gente tem que passar por cima como um trator, declarou Igor Normando. A Secretaria de Estado da Fazenda apreendeu na última sexta-feira 8.580 caixas de cervejas, 48 toneladas de soja e 456 caixas com tubos e conexões de PVC em 3 fiscalizações no Pará. As cargas somavam R$ 540.800. Em São Geraldo do Araguaia, a cerveja foi retida porque a empresa destinatária estava com inscrição estadual suspensa. Em Cachoeira do Piriá, no Nordeste paraense, divisa com o Maranhão, a soja seguia a rota diferente da indicada na nota fiscal e sem conhecimento de frete. Já as peças de PVC apresentavam pendências cadastrais e falta de recolhimento antecipado do ICMS. Os termos de apreensão totalizaram aproximadamente R$ 126.000. 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